0: sexual, político ou econômico.
1: E sancionada a lei que autoriza o uso do spray de pimenta para autodefesa por mulheres acima de 18 anos. Raquel Mariano.
2: O aerossol deverá ser de uso individual, intransferível e não poderá conter substância letal ou que cause intoxicação permanente.
3: Hoje, na apresentação da Voz do Brasil, eu, Helen Bernardes e Luciana Vasconcelos.
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3: Atenção, mototaxistas, motofretistas e entregadores de aplicativos habilitados no programa Move Brasil.
1: O início das operações da linha de crédito nos bancos para a compra de novos veículos começa na próxima segunda-feira, dia 27 de julho.
3: Nesta fase, a liberação do financiamento dependerá da análise feita pelas instituições financeiras.
4: Os trabalhadores que usam motocicletas e bicicletas como instrumento de trabalho terão um pouco mais de tempo para dar início à segunda fase da linha de financiamento do programa Move Brasil. As operações, que começariam em 13 de julho, foram adiadas para o dia 27 para a conclusão de testes tecnológicos e operacionais entre os sistemas dos bancos e do programa, explica o Alice Moreira, secretário de Desenvolvimento Industrial, Inovação, Comércio e Serviços.
5: Nós fizemos uma prorrogação do programa para que isso tivesse garantido. Por quê? Porque com o fundo garantidor não significa dizer que o trabalhador com problema de inadimplência, por exemplo, vai ter acesso a esse crédito. Mas melhora, por exemplo, a pontuação, as condições de score dos trabalhadores para ter acesso ao crédito.
4: A linha de crédito é destinada a entregadores ciclistas e motociclistas, motofretistas e mototaxistas, tanto os que trabalham por aplicativos quanto os que têm vínculo formal de emprego. O programa permite financiar um veículo zero quilômetro, como bicicleta elétrica, ciclomotor, motoneta, moto elétrica ou moto flex. A contratação do financiamento continua dependendo da análise de crédito feita pela instituição financeira. O financiamento tem prazo de até 48 meses para pagamento e carência de 2 meses. As operações contam com parte da cobertura do Fundo Garantidor de Operações, o FGO, como destaca o secretário de Desenvolvimento Industrial, Inovação, Comércio e Serviços, o Alice Moreira.
5: A utilização do fundo garantidor vai mitigar o risco de crédito. Então a gente vai ter uma cobertura de 50% da receita e 100% da operação. Com Banco do Brasil e Caixa Econômica operando essas linhas de crédito, assim como outros bancos que se habilitarão ao programa. A taxa de juros para os homens é de 12,5% ao ano. A taxa de juros para as mulheres é de 11,5% ao ano.
4: Aqueles que não se habilitaram ainda podem fazer a solicitação, mas precisam cumprir alguns requisitos. É preciso ter CNH categoria A, estar cadastrado em aplicativos de transporte ou entrega há pelo menos 6 meses, com no mínimo 100 corridas ou entregas feitas, ou trabalhar com carteira assinada há pelo menos 6 meses. Em seguida, o trabalhador deve acessar o endereço movebrasil.sistema.gov.br e fazer a inscrição utilizando a conta Gov. Em até 5 dias úteis, o sistema informa se a solicitação atende aos critérios do programa. Com isso, os trabalhadores com participação confirmada poderão procurar a Caixa Econômica Federal, o Banco do Brasil ou outras instituições financeiras habilitadas para facilitar o crédito. Reportagem Pablo Mudim.
1: Após a divulgação de duas taxas adicionais impostas pelos Estados Unidos a produtos brasileiros, o governo informou como isso afeta o país.
3: Levantamento feito pelo Ministério do Desenvolvimento, Indústria, Comércio e Serviços apontou que 52,7% das exportações brasileiras para os Estados Unidos não estão alcançadas pelas sobretaxas.
1: Nessa categoria estão, por exemplo, café, carnes, ferro fundido, aeronaves, suco de laranja, frutas, vários produtos químicos e a maior parte das exportações de celulose.
3: De acordo com o Ministério, com base no comércio bilateral de 2024, estima-se que aproximadamente 23,1% das exportações ao país norte-americano estejam sujeitas às novas sobretaxas.
1: Agora é lei. Mulheres poderão usar aerossol de extratos vegetais, conhecido como spray de pimenta, para autodefesa.
3: A norma foi publicada hoje no Diário Oficial.
2: foi sancionada nesta sexta-feira a lei que autoriza em todo o país a comercialização, a aquisição e a posse de aerossol de extratos vegetais, conhecido como spray de pimenta, para a autodefesa das mulheres. Para comprar o produto, elas terão que cumprir algumas exigências, como ter idade mínima de 18 anos, apresentar documento com foto e o comprovante de residência e declarar que não possui condenação por crime doloso com violência ou grave ameaça. O dispositivo pode ter capacidade máxima de 50 ml e pode ser usado apenas para repelir agressão injusta atual ou iminente. Ele é classificado como um instrumento de menor potencial ofensivo e deve ser composto por extratos vegetais regulamentados pela Anvisa. O aerossol deverá ser de uso individual, intransferível e não poderá conter substância letal ou que cause intoxicação permanente. A comercialização será fiscalizada pelo Poder Executivo e os comerciantes deverão manter o registro das vendas por 5 anos e orientar as compradoras sobre o uso correto do equipamento. A nova legislação ainda cria o Programa Nacional de Capacitação em Defesa Pessoal e Uso de Instrumentos de Menor Potencial Ofensivo para Mulheres. A ideia é oferecer orientações sobre legítima defesa e ações de combate à violência doméstica. Raquel Mariano, para a Voz do Brasil.
1: E já estão em vigor novas regras para proteger as mulheres do ambiente digital.
3: O decreto publicado nesta semana estabelece diretrizes para prevenir e combater os crimes cometidos ou facilitados pelo uso de tecnologias, incluindo conteúdos manipulados por inteligência artificial.
1: Confira agora na reportagem de Luana Karen.
6: A violência contra mulheres não conhece limites físicos e cada vez mais as agressões se espalham pelas redes sociais, aplicativos de mensagens e outras plataformas digitais. Para enfrentar esse cenário, entraram em vigor novas regras que reforçam a proteção das mulheres no ambiente digital e estabelecem responsabilidades para as plataformas de internet, como destaca a ministra das Mulheres, Márcia Lopes.
7: Toda vez que uma mulher se sentir ofendida, humilhada, com exposição de conteúdos íntimos não consentidos, ela imediatamente denuncia para a plataforma e a plataforma tem 2 horas para a remoção desses conteúdos. Caso contrário, responderá com multa, com outros tipos de controle pela Agência Nacional de Proteção de Dados do Ministério da Justiça.
6: O decreto define o que é violência contra a mulher em ambiente digital. A norma engloba crimes e outros atos ilícitos praticados com o uso da internet e de tecnologias digitais, que provoquem sofrimento físico, psicológico, sexual, político ou econômico. A delegada-chefe adjunta da Delegacia Especial de Atendimento à Mulher, de Brasília, Mariana Almeida, destaca que grande parte das vítimas são crianças e adolescentes.
8: Muitos desses casos têm acontecido com adolescentes, principalmente ali na faixa iniciando ali dos 10, 11 anos de idade, que é o que, quando a gente acredita que elas passam a ter um acesso ao celular um pouco mais livre, né? E aí a gente vê, infelizmente, esses casos em que essas meninas são cooptadas através desses, até mesmo de chats de jogos, né?
6: Uma das principais mudanças trazidas pelo decreto é a obrigação das plataformas digitais de agir com rapidez nos casos de divulgação de imagens ou vídeos íntimos sem autorização, o conteúdo deverá ser retirado do ar em até 2 horas após a notificação. As empresas terão ainda que oferecer canais gratuitos e de fácil acesso para denúncias, acompanhar cada caso e divulgar informações sobre a Central de Atendimento à Mulher, o Ligue 180. A delegada-chefe adjunta Mariana Almeida destaca que muitas vezes, por estar atrás de uma tela, o criminoso acredita que pode sair impune.
8: A internet, ela deixa rastro. Então, nós temos, sim, meios, nós temos mecanismos de, através desses rastros, né, que são deixados ali, é possível, sim, responsabilizar esses agressores que tentam ali se valer desse anonimato para praticar esses crimes contra as mulheres.
6: O decreto também trata de um problema cada vez mais comum, o uso da inteligência artificial para criar imagens ou vídeos falsos de nudez ou conteúdo sexual envolvendo mulheres. As plataformas deverão adotar mecanismos para identificar identificar e bloquear esse tipo de solicitação. Outra novidade é a determinação para reduzir o alcance de ataques coordenados contra mulheres nas redes sociais, especialmente quando envolvem mulheres que exercem funções públicas ou têm grande exposição profissional, como jornalistas. A fiscalização ficará a cargo da Autoridade Nacional de Proteção de Dados. Casos de violência contra a mulher podem ser denunciados pelo Ligue 180, que funciona gratuitamente 24 horas por dia. Violações de direitos humanos também podem ser comunicadas pelo Disque 100. Reportagem Luana Karen.
3: Atualmente, a maior parte dos serviços públicos podem ser encontrados pela internet usando a conta GovBR.
1: Mais de 177 milhões de pessoas usam o GovBR e são mais de 13 mil serviços públicos digitais disponíveis.
3: O repórter Carlos Oliveira fala quais cuidados que temos que ter com a conta. Vamos ouvir.
9: O primeiro cuidado que você precisa ter com a conta GovBR é guardar a sua senha com o mais absoluto sigilo. Nunca compartilhe com ninguém. Tenha o mesmo rigor que você tem com a senha do seu banco. Outra coisa importante é aumentar o nível da sua conta GovBR para ouro, caso ainda não seja. Aí você pode fazer o reconhecimento facial, o que torna a identificação ainda mais segura contra possíveis fraudes. Habilite também a verificação em duas etapas. Com isso, toda vez que você entrar no GovBR, colocar o seu CPF e senha, o aplicativo GovBR vai gerar um código. Só depois que digitar esse código é que você terá acesso à plataforma. A verificação em duas etapas vai funcionar se você tiver a conta GovBR de nível prata ou ouro. Você ainda pode fazer a gestão dos dispositivos que acessam sua conta GovBR. Essa ferramenta permite o monitoramento de quais aparelhos e em que locais a sua conta foi acessada pela última vez. E o histórico da conta GovBR, do mesmo jeito, mostra todos os acessos, além dos atendimentos feitos na plataforma. Mais de 177 milhões de pessoas usam o GovBR e são mais de 13 mil serviços públicos digitais disponíveis. A plataforma abrange serviços federais, estaduais e municipais. Segundo o diretor do Departamento de Identidade Digital da Secretaria de Governo Digital do Ministério da Gestão, Hudson Mesquita, este ambiente do GovBR é seguro.
10: Não há registros de invasões ou de vazamento de dados na plataforma GovBR. O sistema possui diversas tecnologias e processos de monitoramento que garantem a segurança dos ambientes tecnológicos e a privacidade das pessoas.
9: Para saber como aumentar o nível de sua conta, fazer a verificação em duas etapas, habilitar a gestão de dispositivos, ver como baixar o aplicativo GovBR e tirar qualquer dúvida sobre a plataforma, acesse o site gov.br/conta. Também existem unidades de atendimento presencial do GovBR. Para saber se tem uma perto de você, acesse o site gov.br/presencial. Reportagem Carlos Oliveira.
1: Lidar com dinheiro não precisa ser um bicho de sete cabeças e o aprendizado pode começar bem cedo na própria escola.
3: Para ajudar o ensino dentro das salas de aula, as secretarias de educação podem contar com material de apoio do FNDE. Saiba mais com Diego Freitas.
11: Secretarias estaduais e municipais de educação já podem acessar os materiais do projeto Educação Fiscal, Cidadania e Controle Social nas Escolas. Os conteúdos estão disponíveis no portal do Fundo Nacional de Desenvolvimento da Educação, FNDE. Os materiais podem ser utilizados em disciplinas, projetos pedagógicos locais e atividades de educação integral, observadas as definições de cada sistema de ensino. Segundo o Ministério da Educação, a proposta é apoiar o trabalho das redes da educação básica com conteúdos voltados à educação fiscal, ao orçamento público, à transparência e ao controle social. Os recursos pedagógicos e as informações sobre a adesão podem ser consultados na página do projeto, disponível em gov.br/FNDE. A adesão é voluntária. Diego Freitas, para a Voz do Brasil.
1: Termina amanhã, dia 25, o prazo para o envio de contribuições sobre a educação bilíngue de surdos no país.
3: As contribuições serão usadas para consolidar as diretrizes nacionais desta modalidade, para um ensino mais inclusivo e de maior qualidade.
6: Podem participar professores, gestores, profissionais da educação e qualquer cidadão interessado no tema. O professor universitário Emiliano Aquino, que é também pai e sobrinho de surdos, destaca a importância da participação da sociedade em torno deste tema.
12: Essas opiniões da sociedade constituem uma das fontes que ajudam os conselheiros a pensarem e a deliberarem. Isso é absolutamente fundamental para que a modalidade possa ter consequências nos sistemas de ensino, nas escolas.
6: A consulta pública vai embasar a elaboração das diretrizes curriculares nacionais da educação bilíngue de surdos, um norte para estados e municípios na expansão e na consolidação dessa modalidade de ensino. Alguns dos pontos abordados pelo documento são o uso da língua brasileira de sinais nas escolas, o ensino do português escrito como segunda língua, a formação de professores bilíngues e a produção de materiais didáticos específicos para estudantes surdos. Para contribuir, basta acessar a plataforma brasilparticipativo.presidencia.gov.br. Reportagem Thaís Antônio.
1: E você pode aprender inglês e espanhol pela internet na plataforma MEC Idiomas.
3: A ferramenta é voltada à aprendizagem do nível básico ao avançado.
1: Saiba como se inscrever com Thaísa Vitória.
13: Uma plataforma gratuita para estudantes iniciarem ou complementarem o aprendizado em línguas estrangeiras. Esse é o objetivo do MEC Idiomas, que oferece cursos de inglês e espanhol por meio do portal mecidiomas.mec.gov.br ou de aplicativo. Para acessar a ferramenta, é necessário fazer login com uma conta gov.br. O usuário deve escolher o idioma que quer aprender. Em seguida, pode realizar o teste de proficiência disponível, que avalia o grau de conhecimento, ou iniciar diretamente pelo nível básico. Depois, é só começar as aulas, realizar os exercícios propostos e avançar pelas unidades do curso. As aulas são organizadas em 6 níveis de aprendizado. Cada um deles reúne de 4 a 6 módulos, contendo entre 10 e 15 aulas. No total, estão disponíveis cerca de 800 aulas. Ao concluir um nível, o estudante recebe um certificado. Thaísa Vitória para a Voz do Brasil.
3: As férias de julho estão na reta final e o fim de semana promete ser de praias, piscinas, rios e lagos para crianças e adolescentes.
1: Mas, para garantir que a diversão não vire tragédia, a atenção com os pequenos precisa ser redobrada.
3: É amanhã, dia 25 de julho, é o Dia Mundial de Prevenção do Afogamento, uma data que reforça cuidados simples e que podem salvar vidas.
1: E a repórter Graziele Bezerra mostra o que pais e responsáveis devem fazer para proteger a garotada.
14: A babá Cassiane de Freitas aproveitou os últimos dias de férias para levar a filha Ruth Esther, de 8 anos, para brincar e nadar no Lago Paranoá, em Brasília. Mas em nenhum momento da brincadeira desviou a atenção da menina. Era um olho na cria e o outro também.
15: Ia ter bastante atenção, né? Porque criança cega a gente. Eu tenho muito medo também, por isso que eu deixo ela só no raso mesmo, porque a água é traiçoeira, né?
14: Nadar no lago é uma das brincadeiras preferidas da Ruth, que está sempre atenta para evitar acidentes na água.
16: Eu brinco de peixe, porque eu amo nadar. Eu tomo cuidado para mim não afogar, porque eu sou inteligente.
14: O Davi Lucas, de 13 anos, também aproveitou os últimos dias de férias na água, mas tudo com muita atenção e cuidado.
17: Eu sei nadar, mas não sou aquela pessoa que nada muito bem, e aí de vez em quando eu uso boia, mas como aqui eu tava com meu pai, né, ele tava tendo atenção e me olhando.
14: Dados do Ministério da Saúde apontam que dos cerca de 72 mil afogamentos ocorridos no Brasil entre 2010 e 2023, mais de 13 mil foram de crianças e adolescentes de 0 a 14 anos. Para os pequenos, entre 1 e 4 anos, essa é a segunda maior causa de mortes acidentais no país. E o afogamento em águas naturais, como rios e lagos, foi o mais frequente. Segundo o sargento Flávio Rosa, do Grupo de Operações Aquáticas do Corpo de Bombeiros do Distrito Federal, existem cuidados que precisam ser adotados para evitar que a diversão seja substituída por tragédia.
18: Em afogamento, a gente fala que água no umbigo é sinal de perigo, uma criança deve estar a um braço de distância do adulto responsável, a responsabilidade sobre a criança é do próprio responsável e não delegar isso jamais. Existe um tipo de boia que é o mais eficaz, que é ela que vai no tórax da criança e vai nos braços. Mesmo com equipamento, a criança deve estar sob observação.
14: Para os adultos, o alerta do sargento é: se beber, não mergulhe.
18: Mais de 70% dos afogamentos têm influência da bebida alcoólica. Bebeu, interessante que não entre na água.
14: O Brasil tem uma política nacional de redução da morbimortalidade por acidentes e violências. O plano estabelece diretrizes para prevenir mortes e ferimentos causados por acidentes no país. Entre as diretrizes dessa política está a promoção de práticas e comportamentos seguros e saudáveis para evitar que os afogamentos acabem em morte ou lesões físicas, como explica a médica do Hospital Universitário de Brasília, Thaís Mendonça Barbosa.
19: É importante que a gente determine quem é o guardião da vez, né? Quem que vai cuidar daquelas crianças que estão próximas à água e que essa pessoa tenha atenção total naquilo. Claro que saber nadar diminui o risco, mas a gente tem que lembrar que ele não elimina, né? Brincadeiras na água, essa criança pode engolir a água, ela pode bater a cabeça num salto. Por isso que mesmo crianças que sabem nadar precisam estar sob supervisão e a gente lembrar que tudo acontece em questão de segundos, né?
14: O socorro imediato pode salvar vidas em caso de afogamentos. As ocorrências devem ser comunicadas ao SAMU no 192 ou aos bombeiros no número 193. Reportagem Graziele Bezerra.
3: E hoje, sexta-feira, Luciana, tem dica para o final de semana. Que tal assistir de casa um filme brasileiro?
1: Acho uma ótima ideia, Ellen. E a dica que quem vai dar sou eu. É a plataforma pública de streaming Tela Brasil, que tem mais de 550 opções de produções.
3: É, além de produções infantis, tem alguns indicados ao Oscar, como O Que É Isso, Companheiro? E clássicos como Deus e o Diabo na Terra do Sol, de Glauber Rocha.
20: A produção nacional de cinema está disponível a qualquer pessoa, em qualquer lugar, na palma da mão. É o Tela Brasil, primeira plataforma pública de streaming do audiovisual brasileiro. São filmes premiados, documentários, produções infantis, obras musicais e animações, entre mais de 550 títulos no catálogo. E o acesso é gratuito, basta usar a conta gov.br. A plataforma apresenta ainda filmes brasileiros indicados ao Oscar, entre eles O Quatrilho, de Fábio Barreto, e O Que É Isso, Companheiro, de Bruno Barreto, além de sucessos de bilheteria como Carandiru, de Hector Babenco, e Olga, de Jaime Monjardim. Também estão disponíveis clássicos do cinema brasileiro, como Deus e o Diabo na Terra do Sol, de Glauber Rocha, e A Hora da Estrela, de Suzana Amaral. Mais de 300 obras oferecem recursos como legendas descritivas, audiodescrição e tradução em libras. O aplicativo Tela Brasil está disponível para celulares e tablets com sistemas Android e iOS e na versão para computadores no endereço telabrasil.cultura.gov.br. Daniele Popov para A Voz do Brasil.
1: Agências do INSS terão mais de 13 mil vagas de atendimento nesse fim de semana em todas as regiões do país.
3: Os atendimentos serão destinados à realização de perícias médicas e avaliações sociais, etapas obrigatórias para concessão de benefícios.
1: Para ser atendido, o cidadão precisa agendar pelo site ou aplicativo Meu INSS, ou então pelo telefone na central 135.
3: E essas foram as notícias do governo federal.
1: Uma realização da Secretaria de Comunicação Social da Presidência da República.
3: Com produção da empresa Brasil de Comunicação.
1: Fique agora com as notícias do Poder Judiciário e do Congresso Nacional. Boa noite e um bom fim de semana.
3: Boa noite e até segunda-feira.
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5: No Tribunal Constitucional de Portugal, o presidente do STF defende criação de rede de cortes constitucionais em defesa da independência judicial.
22: Para o STJ, é assédio de consumo a visita não solicitada a idosos para oferecer empréstimo consignado.
5: Tribunal Superior do Trabalho apoia a campanha de combate ao tráfico de crianças e adolescentes pela internet.
22: Boa noite, eu sou Marcela Luiz.
5: E eu sou Walter Lima.
22: O presidente do Supremo Tribunal Federal, ministro Edson Fachin, defendeu nesta sexta-feira, em Lisboa, a criação de uma rede de cortes constitucionais da América Latina, do Caribe e da Península Ibérica.
5: A proposta foi apresentada durante uma visita institucional ao Tribunal Constitucional de Portugal, com o objetivo de fortalecer a cooperação entre os tribunais na defesa da democracia, do Estado de Direito e da independência do Judiciário. Marcelo Della Libera.
23: O presidente do Supremo fez um balanço da agenda de sexta-feira em Portugal e destacou os avanços nas relações entre as instituições de justiça dos países de língua portuguesa.
24: Tivemos dois encontros muito produtivos. O primeiro com o Conselho Superior da Magistratura de Portugal, no qual discutimos integrações institucionais muito importantes. O segundo encontro que tivemos foi com o senhor presidente do Tribunal Constitucional Português e nós levamos a ele a nossa preocupação para criar e desenvolver uma rede na comunidade dos países de língua portuguesa de defesa da autonomia e da independência judicial.
23: Durante a agenda também foi anunciada a primeira edição do curso Justiça 4.0. A formação será realizada em novembro no Supremo Tribunal Federal e reunirá representantes da comunidade dos países de língua portuguesa.
22: Para o STJ é assédio de consumo a visita domiciliar de correspondentes bancários a aposentados e pensionistas do INSS sem solicitação para oferecer empréstimos consignados.
5: Essa prática é proibida pelo Código de Defesa do Consumidor. Fátima Uchoa.
1: O Ministério Público do Maranhão ajuizou ação civil pública após denúncias de assédio de consumo em Timbiras. A terceira turma do STJ manteve a decisão da Justiça Maranhense que condenou instituições financeiras a não realizarem visitas à casa de idosos para oferecer empréstimos consignados quando o serviço não tiver sido solicitado. Segundo a ministra relatora Nancy Andrighi, considerando a hipervulnerabilidade do idoso, a visita domiciliar não solicitada reduz drasticamente a margem de reflexão, pressionando a aceitação imediata do serviço.
22: Tribunal Superior do Trabalho apoia campanha de combate ao tráfico de crianças e adolescentes pela internet.
5: Este ano, a iniciativa foca na conscientização sobre os riscos das redes sociais. Marla Lacerda.
25: A campanha O Tráfico de Pessoas é Real quer conscientizar pais, mães, professores e sociedade sobre os perigos que sites e redes sociais oferecem. Um alerta sobre conversas aparentemente inocentes em ambientes virtuais, mas que, na verdade, terminam em aliciamento de vítimas. Mais de 3 milhões por ano. A campanha faz parte do projeto Liberdade no Ar, que desde 2022 conta com o apoio da Justiça do Trabalho na divulgação de vídeos e banners de conscientização.
22: Justiça determina que vereador de Joinville, em Santa Catarina, e outro réu removam vídeos ofensivos publicados em redes sociais.
5: A ação foi apresentada pelo Ministério Público Federal, Vanessa Pereira.
26: Segundo a ação, os vídeos publicados por um vereador de Joinville, em Santa Catarina, e por outro réu, contém mensagens discriminatórias e ofensivas contra moradores de comunidades periféricas, migrantes e beneficiários de programas sociais. Com isso, a Justiça Federal em Florianópolis determinou que os réus removam os conteúdos do ar em até 24 horas e que a empresa Meta retire os links das publicações do ar em até 48 horas, sob pena de multa.
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5: Boa noite.
22: E um bom fim de semana.
5: E até segunda-feira.
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1: Eu sou Humberto Pinheiro e estes são os destaques de hoje do Jornal do Senado, que começa agora. Acordo entre Mercosul e União Europeia é destaque da pauta internacional do Senado. Lei garante crédito a empresas afetadas pela crise no comércio externo. Aprovada pelo Senado, lei garante meia entrada na Copa do Mundo Feminina de 2027. Boa noite. O acordo de livre comércio entre o Mercosul e a União Europeia foi o principal destaque da pauta internacional do Senado no primeiro semestre. Após 26 anos de negociações, os senadores aprovaram o acordo provisório de comércio entre os dois blocos. A medida

0: o acordo, ele é muito amplo, ele trata de compras governamentais, investimentos, ele trata do setor financeiro, produtos do agro que vão ter acesso ao mercado europeu com alíquotas mais baratas e também o que nós vamos receber de lá. É uma coisa de mão dupla o acordo, não só o que nós exportamos e o que nós vamos importar de lá.
1: Outro acordo de livre comércio considerado importante foi o firmado entre o Mercosul e Singapura. Pelo texto, o país asiático concederá isenção tarifária imediata e integral à totalidade de produtos exportados pelo Mercosul. Já o bloco sul-americano se compromete a eliminar progressivamente, em até 15 anos, as tarifas incidentes sobre 95,8% dos produtos do país asiático, o que corresponde a 90,8% do total do valor atualmente importado. Outros tratados internacionais aprovados dizem respeito à proteção de direitos do consumidor em contratos do Mercosul e projetos de coprodução cinematográfica com a França e com a China.
2: Foi sancionada a lei que cria linhas de crédito para empresas afetadas pelas crises do comércio internacional. A medida prevê até 15 bilhões de reais em financiamentos para exportadores de outros setores da economia. O objetivo é ampliar o acesso ao crédito, preservar a competitividade das empresas brasileiras e reduzir os impactos de instabilidade no mercado externo. Repórter Patrícia Oliveira.
3: A nova lei busca reduzir o impacto do aumento das tarifas sobre produtos brasileiros. Poderão ter acesso ao crédito empresas da indústria, da agropecuária, da pesca, da aquicultura, da mineração e também cooperativas e associações. Os recursos podem ser usados para capital de giro, compra de máquinas e equipamentos e modernização da produção. O presidente da Comissão de Relações Exteriores, senador Nelsinho Trade, do PSD de Mato Grosso do Sul, defende a atuação coordenada das instituições brasileiras.
4: Precisamos entender se os instrumentos criados são suficientes para enfrentar uma situação como essa e, se necessário, discutir aperfeiçoamento, sempre com base em critérios técnicos e na proteção da economia brasileira.
3: O governo prevê que o novo tarifaço vai atingir 18% das exportações brasileiras para os Estados Unidos.
2: A Comissão de Constituição e Justiça aprovou neste ano um pacote de propostas voltadas à eficiência do Poder Judiciário, à modalidade administrativa, à segurança de servidores essenciais e à regulação de direitos civis. Entre as matérias estão o estabelecimento de barreiras contra a sobrecarga processual em tribunais superiores, a tipificação de novos crimes qualificados e o endurecimento das normas contra a lavagem de dinheiro no país. A reportagem é de Bruno Lourenço.
5: A Comissão de Constituição e Justiça votou neste primeiro semestre restrições para o uso de dinheiro em espécie para a compra de imóveis, a autorização para que servidores públicos sejam MEIs e iniciativa que define critérios objetivos para a concessão da assistência judiciária gratuita. Os senadores chancelaram ainda a regulamentação do chamado filtro de relevância para a admissão de recursos especiais direcionados ao Superior Tribunal de Justiça. O relator da matéria, senador Sérgio Moro, do PL do Paraná, enfatizou que o acúmulo de processos na as cortes superiores inviabiliza uma justiça de qualidade.
6: Porque o acesso em demasia aos tribunais superiores, pelo acúmulo de milhares de processos nessas cortes, acaba dificultando a porta de saída. E o cidadão quer ver o final do processo.
5: A CCJ também aprovou no semestre a criminalização do exercício ilegal da medicina veterinária e o projeto que agrava as punições para crimes cometidos contra profissionais das áreas de saúde e de educação no exercício das funções. A comissão estabeleceu ainda regras de custódia compartilhada de animais de estimação em casos de dissolução conjugal, fixou o prazo máximo de 5 anos para regularização e reordenamento de fios aéreos em postes pelas empresas de telefonia e energia e assegurou a equiparação de direitos de agentes indígenas de saúde e de vigilância sanitária aos agentes comunitários.
2: Apesar de reconhecer que o acesso à educação foi ampliado nas últimas décadas, o senador Confúcio Moura, do MDB de Rondônia, lembrou que é preciso garantir permanência dos alunos nas escolas, evitando a evasão e que haja aprendizagem efetiva. Para que isso ocorra, argumentou, é necessário valorizar os professores. Confúcio Moura também destacou que a melhoria da educação depende da continuidade das políticas públicas relacionadas ao setor e da redução das

0: desigualdades entre as regiões do país.
1: Já não se trata apenas de garantir acesso, temos que garantir a permanência do aluno na sala de aula, a aprendizagem efetiva do aluno, a formação que prepare o cidadão para a vida. É aí que está o segredo, o nó da questão.
0: A FIFA começou a receber o cadastro de interessados em comprar ingressos para a Copa do Mundo Feminina de 2027, que será realizada no Brasil. Lei aprovada pelo Congresso Nacional garante o direito à meia entrada para estudantes, idosos, jovens de baixa renda e pessoas com deficiência. O benefício vale para todos os jogos disputados no país e busca ampliar o acesso do público ao maior torneio do futebol feminino. Mais detalhes com Rodrigo Rezende.
2: O cadastro para receber informações sobre a compra dos ingressos para a Copa do Mundo Feminina de 2027 já começou. As informações estão no site fifa.com. A lei com as regras para a Copa de 2027, aprovada pelo Congresso, garante uma carga de ingressos com preços pela metade para estudantes, pessoas com mais de 60 anos e jovens de baixa renda com até 29 anos cadastrados no CadÚnico. O senador Romário, do PL do Rio de Janeiro, destaca que o evento de 2027 terá um legado importante e se aproveitará da estrutura construída para a Copa de 2014.
3: Estamos falando de jovens e crianças que certamente irão se inspirar com as atletas e com a festa nos estádios. Estamos falando também do turismo e dos recursos da economia que serão gerados.
2: 8 cidades brasileiras serão sedes da Copa do Mundo em 2027. São elas: Rio de Janeiro, São Paulo, Belo Horizonte, Recife, Fortaleza, Salvador, Brasília e Porto Alegre.
0: Com trabalhos técnicos de João Lira, o Jornal do Senado fica por aqui. Acompanhe agora as notícias do Tribunal de Contas da União e da Câmara dos Deputados. Boa noite e um bom fim de semana.
4: Minuto do TCU.
5: O Tribunal de Contas da União avaliou a política que busca garantir o acesso da população aos serviços postais em todo o país. O objetivo é assegurar que cartas e encomendas continuem chegando a todos os brasileiros, inclusive em regiões mais distantes. A auditoria apontou que os serviços postais continuam sendo essenciais, principalmente para moradores de áreas rurais e locais de difícil acesso. Nessas regiões, eles também garantem o acesso da população a documentos, medicamentos e outros serviços importantes. O TCU identificou desafios como dificuldades de financiamento, falhas no acompanhamento da qualidade dos serviços e necessidade de melhorar o planejamento. Por isso, o tribunal recomendou medidas para fortalecer a gestão, aumentar a transparência e garantir a continuidade dos serviços em todo o Brasil. Saiba mais em tcu.gov.br.
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7: Câmara aprova atendimento permanente para mulheres vítimas de violência.
8: Comissão limita a autoria de obra artística com uso de inteligência artificial.
7: Projeto prevê medidas para enfrentar os impactos climáticos nas escolas.
8: Plenário pode votar medida que impede fim repentino de jogos eletrônicos.
7: Boa noite. Já pode entrar na pauta de votações do plenário projeto que obriga empresas de jogos eletrônicos a avisarem antes de retirarem o produto do mercado. O repórter Antônio Vital tem os detalhes da proposta.
9: Tem um regime de urgência e pode ser votado no plenário da Câmara, projeto que pretende acabar com um dos principais motivos de queixas de jogadores de videogames, que é a retirada do produto do ar pela empresa desenvolvedora sem que haja um aviso prévio ou até mesmo a chance de manter o game em um servidor próprio, disponível para quem quiser. Hoje, diversos videogames vendidos no mercado, na verdade, não passam de uma licença que dá direito aos compradores a acessarem o conteúdo online sem que o jogo possa ser baixado no computador. Isso significa que quando a empresa decide retirar o produto do mercado, os jogadores que pagaram pela licença ficam sem acesso ao game. O projeto que ganhou o regime de urgência foi apresentado pela deputada Jandira Fegali, do PCdoB do Rio de Janeiro, e prevê obrigações para as empresas desenvolvedoras dos jogos. Obriga, por exemplo, que os consumidores sejam avisados com antecedência de 180 dias antes da retirada do produto e determina que os jogos fiquem disponíveis por pelo menos 2 anos antes de serem descontinuados. Os jogadores terão ainda o direito de serem informados se estão comprando um jogo que pode ser baixado no computador ou apenas uma licença para acesso online ao produto. Nesse caso, o fornecedor do jogo terá ainda que disponibilizar uma versão alternativa do jogo sem custos extras ou devolver o dinheiro pago, corrigido, quantia proporcional ao tempo de uso do produto. Segundo a autora do projeto, Jandira Fegali, as medidas foram sugeridas por comunidades de jogadores e complementam as regras do marco legal da indústria de jogos eletrônicos, uma lei aprovada em 2024. Além das obrigações das empresas, a proposta cria um fundo para preservação e fomento dos jogos eletrônicos. Os recursos serão destinados à preservação, catalogação, restauração e disponibilização pública dos jogos nacionais considerados relevantes, o que será feito em parceria com o Instituto do Patrimônio Histórico e Artístico Nacional, o IFAM. O regime de urgência foi aprovado de maneira simbólica pelo plenário. O deputado Kim Kataguiri, do Missão de São Paulo, defendeu as medidas previstas para evitar que o consumidor compre uma licença achando que está adquirindo um jogo, mas ele criticou a criação do fundo.
10: Os jogadores não estão pedindo a criação de um fundo público, os jogadores não estão pedindo que o IFAM faça qualquer regulamentação. A demanda é simplesmente corrigir uma falha de mercado, assimetria de informação. A empresa sabe quando vai encerrar o servidor, a empresa sabe até onde vai manter as suas atividades, mas não esclarece isso para o consumidor. A empresa sabe que não está vendendo o jogo, a empresa sabe que está vendendo licença, mas não deixa isso claro para o consumidor.
9: O projeto proíbe a venda de qualquer jogo eletrônico que não possa ser utilizado pelo consumidor de forma independente após o encerramento do serviço, com exceção daqueles oferecidos por meio de assinatura, e desde que isso esteja claro no contrato. A punição para a empresa que não obedecer às regras é multa que pode ser de 1% do faturamento bruto ou R$500 mil. Com regime de urgência, o projeto pode ser votado a qualquer momento no plenário da Câmara, sem passar pela análise das comissões permanentes da Casa. Rádio Câmara, de Brasília, Antônio Vital.
11: Previdência.
12: Sérgio Brito, do PSD da Bahia, pede urgência na votação do projeto que regulamenta a aposentadoria especial dos agentes comunitários de saúde e dos agentes de combate às endemias. Ele lembra que a medida beneficia mais de 400 mil profissionais e reconhece o trabalho realizado para melhorar a atenção básica.
13: Esses profissionais estão todos os dias nas ruas, enfrentando sol, chuva, doenças e situações de risco para cuidar da saúde da nossa população. Eles são a porta de entrada do SUS e merecem reconhecimento. O projeto garante uma aposentadoria mais justa, aos 52 anos de idade para os homens e 50 anos para as mulheres, com pelo menos 20 anos de efetivo exercício na função, além de assegurar integralidade e paridade nos benefícios.
11: Sérgio Brito lembra ainda que o texto estabelece regras para os servidores que exerceram parte da carreira em outras atividades. Para ele, a proposta representa um ato de justiça e fortalece o SUS ao valorizar os profissionais responsáveis pela prevenção de doenças e pelo cuidado das famílias.
14: Agricultura.
12: O governo federal editou uma medida provisória como parte do acordo com o Congresso e o setor agropecuário para buscar soluções para a dívida agrícola. A repórter Silvia Munhato traz mais informações sobre o texto enviado pelo Executivo.
15: A Câmara analisa a medida provisória que autoriza a criação de linhas de crédito rural para recomposição de dívidas de produtores rurais e cooperativas afetados por eventos climáticos adversos ou pela redução nos preços de comercialização de seus produtos. O texto é fruto de um acordo entre o governo, representantes do setor e parlamentares, anunciado pelo presidente da Câmara dos Deputados, Hugo Mota. O deputado Alceu Moreira, do MDB do Rio Grande do Sul, da Frente Parlamentar da Agropecuária, disse que o setor teve que ceder nas suas reivindicações, mas que o acordo foi bom, porque sinalizou para a criação de um fundo garantidor que poderá reduzir custos de forma mais permanente.
16: Porque o fundo garantidor reduz o risco de quem financia. Se nós tivermos outro problema climático, o fundo garantidor vai conseguir indenizar as lavouras pela perda. O que significa dizer que o seguro agrícola virá logo depois será muito mais barato, porque ele terá menos risco de indenização pela incidência do prejuízo.
15: Segundo o governo, a medida provisória deverá permitir a renegociação de mais de 100 bilhões de reais em dívidas, com um impacto anual nas contas públicas inferior a 4 bilhões de reais. Para ter acesso aos benefícios, produtores rurais e cooperativas devem ter registrado entre 2019 e 2025 perdas em duas ou mais safras. safras, que resultaram na redução de, no mínimo, 30% da renda bruta esperada. Os encargos financeiros ficarão entre 6% ao ano e 12% ao ano, dependendo do porte do produtor. O prazo de reembolso será de até 8 anos, com carência de 2 anos para o pagamento da primeira parcela do principal. A medida provisória ainda permite que os bancos prorroguem por até 30 dias o vencimento das operações de crédito de produtores que estavam adimplentes até o dia 14 de julho. Da Rádio Câmara de Brasília, Silvia Minhato.
14: Desenvolvimento Regional.
17: Projeto de Hildo Rocha, do MDB do Maranhão, obriga os estados e a União a informarem as câmaras de vereadores sobre a execução de obras e serviços nos municípios. Ele explica que a ideia é ampliar a transparência e permitir que os vereadores acompanhem investimentos feitos com recursos públicos.
18: O governo federal, eles têm executado obras diretamente nos estados e nos municípios. E os estados também, tem estado que até reforma de praça fazem. Entretanto, os vereadores, eles não têm acesso a essas informações. A União chega lá, o governo federal, através de algum órgão do governo federal, executa a obra e o vereador fica sem saber o que é que está acontecendo ali. Da mesma forma, o governo do estado chega no município, executa a obra e faz o serviço. E os vereadores ficam sem saber.
19: Pelo texto, devem ser repassadas informações como valor da obra, fonte dos recursos, prazos e identificação do órgão executor ou da empresa contratada. Hildo Rocha acrescenta que a medida prevê punição para quem deixar de comunicar as ações ao Legislativo Municipal.
14: Educação.
17: Avança na Câmara projeto que prevê medidas para enfrentar os impactos climáticos nas escolas. A repórter Júlia Lopes traz mais informações sobre a proposta.
20: A Comissão de Educação da Câmara dos Deputados aprovou um projeto que estabelece diretrizes para reduzir os efeitos das mudanças climáticas no ambiente escolar, como ondas de calor e chuvas intensas. A proposta prevê ações de adaptação e educação ambiental nas unidades de ensino, além de medidas para garantir conforto térmico em salas de aulas e áreas comuns. Para a autora do projeto, deputada Sâmia Bonfim, do PSOL de São Paulo, adaptar as estruturas das escolas às mudanças climáticas é fundamental.
21: As escolas, elas precisam estar adaptadas para que o direito à educação seja assegurado, para que os alunos possam aprender e para que os trabalhadores da educação possam trabalhar, porque senão é inviável, é impossível. E aí o projeto propõe iniciativas e diretrizes para que haja mudança da estrutura, da arquitetura, instalação de ar-condicionado, ventiladores, arborização, ou seja, é uma meta mesmo, uma construção de escolas em que a infraestrutura considere as questões climáticas também.
20: No texto proposto pela relatora, deputada Silvia Cristina, do PP de Rondônia, haverá mudanças na Lei de Diretrizes e Base da Educação para garantir que seja de responsabilidade do poder público realizar instalações escolares adequadas ao clima de acordo com cada região. Segundo a relatora, não é necessário alterar regras sobre o uso de recursos da educação. Ela explicou que os investimentos para a adaptação das escolas já podem ser feitos com base na legislação atual. Dados do Censo Escolar de 2023 mostram que apenas 3 em cada 10 salas de aula da rede pública têm climatização. Isso significa que cerca de 70% ainda não contam com esse tipo de estrutura. Na rede privada, o índice de salas climatizadas chega a 47%. Ainda segundo o levantamento, cerca de 7.500 escolas não têm acesso à água potável e mais de 3.200 não contam com nenhuma fonte de água. Da Rádio Câmara de Brasília, Júlia Lopes.
19: O projeto que propõe medidas para a redução dos efeitos climáticos nas escolas ainda será analisado pelas comissões de Desenvolvimento Urbano, Finanças e Tributação e Constituição e Justiça.
14: Saúde.
17: A Câmara aprovou e já encaminhou ao Senado o projeto de Jorge Sola, do PT da Bahia, que permite a dispensa de licitação para aquisição pelo SUS de medicamentos da empresa brasileira de hemoderivados e biotecnologia, a Hemobras.
19: O deputado explica que a medida agiliza o acesso aos produtos, reduz entraves administrativos e fortalece a produção nacional. Jorge Sola acrescenta que a proposta garante o abastecimento do SUS e preserva o caráter público da produção desses medicamentos por meio da Hemobras.
1: É bom lembrar que a Hemobras produz hemoderivados a partir do plasma excedente coletado na rede de banco de sangue do SUS. E no Brasil, a nossa Constituição proíbe a comercialização do sangue e de todos os tecidos e órgãos. Então, não é possível uma empresa privada produzir hemoderivados no Brasil, porque sangue no Brasil não é mercadoria, sangue não pode gerar lucro. Por isso foi criada a Hemobras e por isso que a dispensa de licitação é extremamente coerente e necessária para o SUS.
14: Cultura. Comissão aprova projeto que limita a autoria de obras com uso de inteligência artificial. A repórter Sofia Peçanha tem os detalhes.
22: A Comissão de Ciência, Tecnologia e Inovação aprovou o projeto que estabelece que apenas pessoas físicas podem ser reconhecidas como autoras de obras literárias, artísticas ou científicas. A proposta, apresentada pelo deputado Jonas Donizete, do PSB de São Paulo, altera a Lei de Direitos Autorais. Na prática, o texto reforça que, mesmo quando há uso de ferramentas de inteligência artificial no processo de criação, a autoria só poderá ser atribuída a um indivíduo humano, independentemente do nível de autonomia da tecnologia utilizada. O relator da proposta na comissão, o deputado Davi Soares, do Podemos de São Paulo, destacou que o uso de inteligência artificial deve ser equiparado a outras ferramentas usadas no processo criativo, como, por exemplo, pincéis e tintas utilizados por um artista plástico.
23: O uso das ferramentas de IA não pode ser considerado de forma diferente do emprego de qualquer outra ferramenta utilizada para a criação de obras, sejam elas físicas, analógicas ou digitais.
22: Segundo o projeto, a inteligência artificial pode ser usada como instrumento, mas não pode ser considerada autora de uma obra. Por exemplo, um escritor que utiliza um programa de IA para ajudar na elaboração de um texto continua sendo autor. Já conteúdos gerados automaticamente sem participação criativa humana relevante não terão autoria reconhecida. Na justificativa da proposta, o autor esclarece que a criação intelectual é um ato profundamente humano que reflete a individualidade, a personalidade e a criatividade do autor. Atributos que sistemas de IA, por mais avançados que sejam, não possuem. O relator, o deputado Davi Soares, ressaltou que a medida pretende proteger os criadores e evitar impactos no mercado cultural, como a produção em massa de conteúdos automatizados e a concentração no setor devido ao rápido avanço tecnológico.
23: Entretanto, a velocidade da evolução desses sistemas, a massificação do uso, exige uma resposta legislativa mais rápida, sob pena de estar sendo criada uma insegurança no ambiente de trabalho de artistas para os negócios de editores.
22: Agora, o projeto que assegura a humanos os direitos autorais de obras produzidas com uso de inteligência artificial segue para análise na Comissão de Cultura. Da Rádio Câmara de Brasília, Sofia Peçanha.
14: Justiça.
19: Paulo Soares, do Podemos de São Paulo, apresentou o projeto de lei que cria o crime de corrupção sistêmica na legislação brasileira. O texto prevê punições para agentes públicos envolvidos em esquemas ilegais de desvio de recursos do contribuinte.
24: É fundamental que a gente possa penalizar, criminalizar o que eu chamo de corrupção sistêmica, ou seja, incluir no Código Penal um dispositivo que possa colocar na cadeia para valer desde o político, aquele com o mandato, até o seu assessor que tenha participado de alguma maneira dos esquemas de corrupção. Ou seja, é o interlocutor que foi chamar um prefeito, um vereador, uma empresa terceirizada para fazer parte da esquema. Todos os agentes envolvidos nos esquemas de corrupção precisam ser penalizados e com cadeia. Inclusive, prevê penas pesadas, mais de 20 anos de prisão, no caso, por exemplo, de políticos com mandato.
14: Paulo Soares explica que o projeto amplia a responsabilização de todos os envolvidos em esquemas de corrupção e prevê penas mais rigorosas para esses crimes. Ele afirma que a proposta fortalece o combate à corrupção e aumenta a transparência na administração pública.
25: Segurança Pública.
19: A Câmara aprovou a oferta de canais de atendimento permanentes para mulheres vítimas de violência. A repórter Paula Bittar acompanhou a votação.
26: A Comissão de Constituição e Justiça da Câmara aprovou um projeto que determina a oferta permanente e gratuita de canais telefônicos e virtuais de atendimento para mulheres em situação de violência doméstica e familiar. O texto aprovado prevê que esses canais funcionem 24 horas por dia, todos os dias da semana, com profissionais capacitados para receber notícias de infrações penais, orientar as vítimas e encaminhá-las à rede de apoio. A proposta também estabelece que deverão ser elaborados relatórios mensais a partir dos dados coletados para subsidiar políticas públicas. A relatora do projeto na comissão, deputada Lídice da Mata, do PSB da Bahia, comentou a importância de reforçar a legislação de combate à violência contra mulheres.
0: Muitas vezes o primeiro pedido de ajuda acontece por telefone ou pela internet. Garantir que esses canais funcionem 24 horas por dia, todos os dias, de forma ininterrupta, faz com que a garantia, a proteção à mulher, ela possa ser efetiva. Que esses profissionais que funcionam nesses serviços sejam profissionais capacitados, significa ampliar o acesso à proteção e salvar vidas. Fortalecer a Lei Maria da Penha é reafirmar que o Estado não pode tolerar nenhuma forma de violência contra a mulher.
26: A proposta que determina a oferta permanente e gratuita de canais telefônicos e virtuais de atendimento para mulheres em situação de violência doméstica e familiar já pode seguir para o Senado, a menos que haja recurso para análise pelo plenário da Câmara. Da Rádio Câmara de Brasília, Paula Bittar.
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3: Eimon, do PT do Rio de Janeiro, apresentou projeto que obriga síndicos de condomínios a comunicar às autoridades casos de suspeita de violência contra mulheres, crianças, idosos e animais. O objetivo é ampliar o enfrentamento da violência nos espaços residenciais.
4: Nos condomínios, muitas vezes, a gente tem aquela expressão: em briga de marido e mulher, ninguém mete a colher. A gente se posiciona sim. Então, esse nosso projeto diz que, em caso de suspeita de violência contra mulheres nos condomínios, contra pessoas idosas nos condomínios, contra crianças nos condomínios e também violência contra animais, portanto a violência pet, os síndicos desses condomínios, eles têm a obrigação de se reportar às autoridades para que as investigações sejam feitas para a gente barrar esta violência.
5: Raymond argumenta que o projeto não transforma o síndico em agente policial, mas atribui a ele a responsabilidade de proteger os condôminos. Para o deputado, a medida facilita a atuação de órgãos de proteção, como conselhos tutelares, delegacias especializadas e serviços de assistência social.
3: Termina agora o Jornal Câmara dos Deputados, produzido pela Rádio Câmara, com trabalhos técnicos de Everson Onani e apresentação de Luciana Vieira e José Carlos Andrade. Uma ótima noite para você.
5: A Voz do Brasil está de volta na segunda-feira. Uma boa noite e um bom fim de semana.
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3: Estamos de volta e ainda dá tempo de você ligar. 34-32-91-19 e preparar um copo com água para o momento da oração, já que daqui a pouquinho nós vamos invocar o Deus vivo em seu favor. Mas um outro ponto fortíssimo da reunião de domingo é o tratamento do pão e da água. Afinal de contas, a promessa, não sei se tem como o Geraldo colocar para mim em tela cheia, Êxodo 23, versículo 25, que diz assim: servireis ao Senhor vosso Deus, e ele abençoará o vosso pão e a vossa água, e tirará do vosso meio as enfermidades. Olha aí, ó. Servireis ao Senhor vosso Deus, e ele abençoará o vosso pão e a vossa água, e tirará do vosso meio as enfermidades. Seja você quem está enfermo ou tenha alguém enfermo na família, às 9:30, traga um pão, aquele pão que a família mais gosta de comer. Traga uma garrafinha com água mineral virgem, e a partir das 8:30 da manhã, por isso que tem que chegar cedo, uma hora antes do culto, porque a entrada do templo, nossos pastores e obreiros vão colocar dentro da garrafinha com água uma gota da água trazida do Poço de Jacó no Templo de Salomão. E creia, coisas extraordinárias vão acontecer. Eu trago agora imagens que falam melhor do que as minhas palavras. Veja só.
4: Levanta o pãozinho com essa força toda que você tem e diga: meu Pai, toca nele, consagra ele, põe fogo, põe poder, põe luz. Agora coma um pedacinho.

0: Deus. Consagra. Põe virtude, põe unção por onde ela passar. Passe limpando tudo. Pela frente, por trás, da cabeça, aos pés, por dentro e por fora. Pode beber. Seu nome?
1: Elizabeth.
0: O que houve, dona Beth?
1: Pastor, eu cheguei do trabalho e senti uma forte dor. Uma dor de cabeça, assim, muito forte. E aí eu corri, assim, para a casa da vizinha. E aí eu disse a ela que estava passando mal. Ela verificou minha pressão e disse, está muito alta. Vou chamar sua filha para te levar no UPA. Minha filha me levou no UPA. Eles me deram medicação para dor de cabeça, tudo, e mandaram voltar para casa. Eu voltei para casa, aí fiquei tomando a água. Quando chegou no segundo dia, que eu ainda estava me sentindo mal, ela me levou de novo lá no UPA. E aí Deus começou a trabalhar. Quando eu estava saindo já no carro, o médico chamou a minha filha e disse, leva a sua mãe no hospital do subúrbio, porque ela já deu entrada aqui 3 dias com essa dor de cabeça. Leva ela lá para ela fazer o exame. Quando eu cheguei lá, pastor, o médico me perguntou, me dê de 1 a 10 essa dor. Eu disse, 10. Ela vai fazer uma tomografia. Quando chegou o resultado da tomografia, eu tive aneurisma cerebral. Eu tive aneurisma cerebral no... E o médico disse que o meu caso era gravíssimo. Eu estava em estado grave. Disse para minha filha, a cirurgia da sua mãe é grave. Leva ela para fazer a cirurgia, é grave. E ela fica aqui também, é grave.
0: Ele
1: resolveu não voltar. Porque aneurisma cerebral, quando não mata, aleja. Eu posso entregar a sua mãe na fralda, sem falar. Enfim, eu fui, minha filha aí ficou usando água, bebendo por mim. E aí eu fui, fiz a cirurgia, fiquei 18 dias na UTI. Quando eu fui acordando, foi uma festa, porque quando o médico falou bom dia, que eu disse bom dia, aí ele disse, é um milagre. Eu disse, é um milagre mesmo.
0: O doutor disse.
1: Aí chamaram os médicos, aí eu fui levantando, quando eles viram andando, falando, ele disse, é um milagre, porque tomografia, aneurisma mata. E eu estou aqui viva, fiquei 28 dias internada, mas estou viva. Chegou até no meu bairro a notícia de que eu tinha morrido. Mas eu
0: notícia
1: estou...
0: ruim corre, né?
1: Notícia e ruim
0: aumenta,
1: corre.
0: Né?
1: Aumenta.
0: E a senhora mostrou que está viva, né?
1: Estou viva e estou glorificando o nome do Senhor e falando para todo mundo que Ele me ressuscitou. E que
0: pela
1: realmente,
0: fé da sua filha.
1: Pela fé.
0: Da
1: em nome
0: filha,
1: de Jesus.
0: Que a senhora estava lá em coma. Ela que bebia aguinha pela
1: senhora. Ela dizia assim, ela me disse assim, bom, eu fiz o que a senhora me ensinou. Agir a fé.
0: Maravilha, que espetáculo de testemunho. Parabéns pela sua fé.
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0: No próximo bloco vai ser já pra orar. Mas antes disso, me acompanha, vem comigo. Aí você pergunta, pra onde? Pra dentro da reunião de domingo 9:30. Olha que coisa magnífica, eu trago um resumo e logo que ele terminar, eu falo com Deus em seu favor. Veja agora, porque vale a pena estar aqui às 9:30 da manhã de domingo. Veja.
1: O que você faz quando precisa tomar uma decisão difícil?
2: Eu sou religiosa, então quando eu preciso tomar alguma decisão difícil, eu busco a Deus, então eu oro. Porque Ele é o Pai soberano e eu sei que eu vou obter respostas.
3: Dependendo do que for, mas tem que pensar em Deus e a igreja.
4: Eu analiso as situações e busco o melhor resultado para mim e para quem estiver na situação comigo.
5: Buscar primeiramente as ordens do Senhor, porque é Ele que nos ordena, Ele que simplesmente nos dá sabedoria.
6: Eu consulto a Deus, porque eu tenho uma fé e coloco ela como prioridade.
1: Todos têm consciência de que a decisão certa vem do altar, mas para que isso se torne real na prática, é necessário alicerçar a fé no que está contido nas Escrituras Sagradas.
0: Será que não é esse o teu problema? De estar conosco há tantos anos e até hoje não ter o Espírito Santo, até hoje não ter visto a sua vida mudar? Você fala da fé, você passa a fé, quando você inclusive quer inspirar alguém a tomar decisões com Deus, você é boa para dar conselho? E de repente as pessoas para quem você dá conselho até já te atropelaram na fé. Tem pastores hoje na Igreja Universal que nasceram de uma orientação sua. Tem bispos que nasceram de um conselho seu há 25 anos atrás. E você própria está parada no tempo. Sabe por quê? Porque a dependência em Deus que a senhora, que o senhor prega, o senhor, a senhora ainda não vive. Os senhores são bons para apontar o caminho do altar para terceiros. Mas quando vocês têm que correr para Ele, vocês buscam outros recursos. Jesus não é o teu Senhor. Porque quando Jesus é o Senhor de uma pessoa, ela não começa pelo mundo e termina no altar. Ela começa pelo altar e por começar por Ele, na maioria das vezes, nem vai precisar recorrer nada lá fora.
1: E ao entender a orientação vinda do altar, todos fecham os olhos e em silêncio o Senhor Jesus Cristo derrama o poder do Espírito Santo sobre a vida de cada um aqui presente.
0: Meu Deus, tem misericórdia de nós. Em Cristo Jesus, teu Filho, perdoa o nosso pecado. Perdoa, meu Deus, tudo aquilo que fizemos contra ti. E que só serve ou serviu para apagar a luz do teu Espírito na vida do teu povo, Senhor. Meu Deus, não deixa esta manhã passar em branco, sem que cada um de nós experimente do grande benefício do perdão, que é a volta ou a enfim chegada da paz à alma da pessoa. Porque é impressionante como é que o pecado suga do ser humano toda e qualquer oportunidade de paz interior. Por isso, meu Deus, nós nos jogamos aos teus pés para implorar a tua misericórdia, para implorar o teu perdão, para cobrar o teu perdão. Então, em nome do Senhor Jesus Cristo, teu Filho, Senhor, perdoa os nossos pecados, meu Pai. Perdoa os nossos erros.

0: decisão e não sabe onde encontrar a orientação certa, esteja com a gente domingo na concentração de fé e milagres. Preste atenção aos horários, às 7, às 15, às 18 e especialmente às 9:30 da manhã, aqui na Catedral da Fé, na Avenida Antônio Carlos Magalhães, 4197. Você é o nosso convidado mais do que especial.
1: Muito bem, agora vamos falar com Deus. Pegue um copo com água. Senhor meu Deus e meu Pai, hoje finalizamos no planeta inteiro a semana da decisão. E na sua maioria, quem está do outro lado orando comigo, já sabe que decisões tomar. Porque estando ela a te buscar ou não, estando ela íntima de ti ou distante de ti, o Senhor toca, o Senhor mostra o que tem que ser feito. O problema é que muitas vezes, por medo do que vai ter que renunciar, ela não toma a decisão que sabe que tem que tomar. Meu Deus, dá forças a esta criatura. Fala a entender que existem coisas que ninguém vai poder fazer por ela. Esta decisão, inclusive, que vai levar a vida dela e a alma dela lá para cima, ainda que ela tenha que abrir mão de tantas coisas, e muitas vezes vai ter que abrir, não só de coisas, mas de pessoas também. Dá a ela a força necessária para isso, inclusive a força para chegar agora à Igreja Universal, às 9:30 da manhã. Consagra este copo com água e quem beber, beba da vida que há em ti. E todos digam amém. Graças a Deus. Vamos beber. Amém. Que Deus te abençoe. Te espero então daqui a pouquinho na principal concentração de fé e milagres. Ó. Tem lugar para você no meio dessa multidão aqui. Creia nisso, tem lugar para você aqui. Sai de onde está e vem para cá. Até lá.

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1: Que Deus abençoe a todos e um ótimo final de semana. Ainda estamos vivendo esta campanha poderosa que termina na sexta-feira, dia 31. Fogueira Santa de Israel no Monte Sião. É promessa e tem que se cumprir, tá lá, tá escrito. No Monte Sião haverá livramento. Inclusive, o Bispo Macedo já chegou a Jerusalém. Ele já está lá. Ele chegou muito cedo, ele faz de tudo para não chegar atrasado. Ele foi com dias de antecedência, está aproveitando para reunir os líderes espirituais daquela região, Oriente Médio, Ásia, para passar a direção do trabalho para o ano de 2027, porque estamos com toda a força lutando para salvar o máximo de pessoas possíveis, mas no dia 2 ele estará ministrando. Por isso que ainda há tempo de você se dirigir a uma universal, inclusive hoje, quem sabe, já vir com o seu pedido pronto, com a expressão da sua fé para lançar no altar, porque estamos concluindo às 9:30 a semana da decisão. Traga para entregar nas nossas mãos, por favor, esta folha. Se você não tem, printe ela aí agora. Printe esta folha e escreva nela quais são as grandes decisões que você precisa tomar. E eu tenho certeza que você já sabe quais são. Mesmo distante de Deus, é verdade. Mesmo ainda não estando andando com Ele. Mas Ele toca, Ele mostra aquilo que precisa ser feito. 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
1: E para provar que toda decisão vem acompanhada de um ato de fé, preste atenção nessa história fortíssima da Fogueira Santa.
2: Essa era a minha condição lá na Europa. Nesse dia que eu estava completamente bêbado, drogado, mas para chegar nessa condição, muita coisa aconteceu. Tudo começou quando eu comecei a conhecer o mundo aqui no Brasil. Eu era casado, já tinha uma filha pequena e mentia muitas das vezes que eu estava de serviço, mas na verdade eu não estava. Eu estava em festas, isso a ponto de ter traições, mentiras. E a minha esposa descobria. Eu ia lá, falava para ela, desculpa, que eu ia mudar, mas nada acontecia. Eu cada vez mais ia me afundando naquilo ali, a ponto de eu perder meu casamento. Chegou um ponto que a minha esposa, ela disse assim, olha, não dá mais. Eu aguentei até aqui, daqui para diante não aguento mais. Eu pensei, e agora, daqui para diante, o que eu vou fazer da minha vida? O que eu vou trabalhar? Entrei no ramo de restaurante. Eu achei que eu estava arrasando no mundo, porque daí eu comecei a sair cada vez mais. Meu salário aumentou no restaurante, meu salário era grande, então eu tinha dinheiro e ao mesmo tempo eu tinha o poder de me afundar mais em festa, bebida, drogas. Nisso que eu estava cuidando desse restaurante, veio a oportunidade de eu morar na Europa. Cheguei na Europa, eu disse, agora vai mudar minha vida. Comecei a trabalhar. Os três primeiros finais de semana eu na Europa estava focado no trabalho, até que recebi um convite de ir numa festa. Aí começou o caminho de novo. Festa, droga, agora drogas mais pesadas, mulheres, e a vida começou a ficar 24 horas repetitiva entre trabalho e bebida. Trabalho, bebida e droga. A ponto do meu suor, ele ter transpirar o cheiro do álcool. E um certo dia eu recebi uma proposta de trabalhar em Ibiza. Ibiza era festas 24 horas. Eu conheci muito mais ainda o que era esse mundo realmente das drogas, porque lá tinha umas drogas que eu nunca tinha visto. Então lá realmente, entre aspas, é uma terra sem lei na questão festa e bagunça. E eu entrei nesse clima. A minha vida é como se tivesse se encaixado na engrenagem daquela ilha. Eu só vivi nisso. Era trabalho e festa, trabalho e festa, trabalho e festa. E meu dinheiro ficava só girando naquele ciclo ali. E na minha cabeça eu estava sendo o cara de estar naquele lugar lá e vivendo aquilo tudo. Mas cada vez mais eu só me afundava, arrumava briga, a ponto de um dia arrumei uma briga e eu estava tão bêbado que eu não senti. Me acertaram com um caco de vidro no peito, uma taça, furaram meu peito e arrumei a briga ali aquela noite toda, ok, e saí. No outro dia pela manhã, quando eu me acordei, eu estava cheio de sangue.
3: Bruno achava que estava no topo. Dinheiro, festas, amigos e a sensação de estar no controle. Mas aquele mundo de fantasia começaria a cobrar o seu preço.
2: Quando eu retornei pro Porto, eu vim com bastante dinheiro. Então eu convidei todo mundo para se encontrar nesse bar aqui, ó. E quando eu vinha pro Porto era para isso. Somente bebida, festa, droga. E todo mundo que andava comigo me tratava assim, ó. Apontava o dedo para mim como se eu fosse o cara. Mas isso aqui era tudo ilusório. Depois eu tava assim, acabado. A ponto de, toda vez que eu chegava em casa, eu me sentava no meu quarto. E o meu quarto era no quinto andar. E ficava me perguntando, se eu cair daqui, será que eu morro ou eu só me machuco? Saía disso, acordava no outro dia, comprava mais bebida, programava a próxima festa da noite. E nisso, que eu tinha acabado de voltar de Ibiza com dinheiro, comecei a gastar. E eu olhava pro meu dinheiro e disse, amanhã eu resolvo isso. E por eu andar sempre bêbado, eu já tava sempre desnorteado. Daí numa noite eu peguei o telefone na mão e deixei ele escapar da minha mão. Ele escapando, ele caiu e quebrou todo. E não me dei conta que, tipo, a minha vida toda, contatos de trabalho, até mesmo contatos da minha família já não tava mais conseguindo se comunicar comigo, e eu tava, tipo assim, não via a gravidade disso. Daí começou a cair a ficha. Como é que vão me chamar pro trabalho se eu tô sem telefone? Como é que eu vou ligar pra minha família pra pedir dinheiro? Porque eu só pensava em querer beber. Como é que eu vou pedir dinheiro pra minha família se eu estou sem telefone e não sei o número da minha família de cabeça? Aí eu comecei a entrar em desespero. E foi passando o dia, passando dois, passando três, quatro, cinco, até que chegou o dia do aluguel, o arrendamento lá na Europa, e eu não tinha dinheiro pra pagar o arrendamento. E chegou o dia que eu tive que ser despejado. Eu fiquei na rua, todas as pessoas estavam comigo nas festas, viraram as costas pra mim. E nesses dias aqui, eu vi que realmente era só a festa e era só meu dinheiro. Então isso machucou muito. É até meio estranho de dizer isso, né? De um chefe de cozinha que ganhava bem e tinha a comida ali a hora que quisesse, eu fiquei sem casa, morando na rua e passando fome. Nesse um mês, eu acho que nesse um mês na rua, eu consegui tomar banho duas vezes. Esse telefone aqui foi... peguei um telefone qualquer emprestado, daí dei um jeito de pegar um chip, entrei nas redes sociais, busquei uma das minhas irmãs para começar a ter contato com a minha família. Esse vídeo aqui foi quando eu já estava sem saída e passando todos os flashes na minha cabeça de tudo que eu vivi na Europa e de onde eu estava naquele momento. Eu vim de uma criação conhecendo a Deus. E por negligência minha e por eu me afastar e trocar Deus, eu deixei tudo para trás. Eu perdi minha família, eu perdi a minha filha, eu perdi minha mãe, minha esposa, perdi todo mundo na minha volta, porque eu estava achando que eu era o cara. E foi aonde eu decidi expor a minha situação para minha família. No outro dia pela manhã, a minha irmã me ligou, após eu ter enviado esse vídeo para ela. Ela me ligou: o que aconteceu? O que está acontecendo? Aí eu conversei com ela. Aí ela pegou e disse para mim assim: olha, tu conhece o Deus que nós servimos. Tu foi criado dentro da Igreja Universal, então tu sabe para onde tu tem que ir. O que que tu tem que fazer? Ela disse assim: só tu para mudar a tua vida. É só tu mesmo querendo. Faz o seguinte: vai na Igreja Universal mais próxima daí e começa a mudar a tua vida. Aí caiu a ficha e eu lembrei do tempo passado. Eu procurei a Igreja do Porto e quem me recebeu foi o Bispo Edvan. Eu contei a minha vida para ele, contei o que eu estava passando. Ele falou bem assim: posso te falar uma coisa? Eu digo: sim, senhor, pode falar, mesmo. Ele disse: ó, tu tem idade para ser meu filho, então eu vou te falar aqui como um pai para ti. Para, e ele falou assim: para de ser burro, tu tá estragando tua vida, te entrega para Deus, acorda, ele falou para mim. Eu tava esperando uma ajuda de tipo assim: vem cá, vamos tentar ajeitar, vamos ver se algum membro que tem, os empresários tem um trabalho. Eu fui buscar Deus à procura de comida, trabalho e lugar para morar, e o bispo vai lá e me dá uma chapuletada e diz: te entrega para Deus. Aí foi que começou a virada da minha vida. Até que eu recebi a ligação, minha irmã disse assim: olha, conseguimos a tua passagem. Aí chegou o dia seguinte, peguei o voo e voltei pro Brasil. Aí até que chegou o dia do Partido do Pão. A reunião que o Bispo Macedo fez era bem no dia 25 de dezembro, graças, dia do Natal. E o Bispo Macedo começou a dar a palavra. Na palavra, ele estava falando muito sobre nós cuidar da nossa alma e não os desejos da nossa carne. Que se eu fosse realmente com as próprias forças do meu braço contra o mundo espiritual, eu não ia conseguir. Ali eu entendi que eu tinha que ser covarde para minha carne. Eu não podia dizer assim: ó, eu só vou beber um pouquinho que tá tudo certo. Eu vou realmente lutar contra a minha carne, contra os desejos da minha carne. Eu vou ser covarde para mim mesmo. Eu não vou bater de frente porque eu não vou conseguir. Então eu vou lutar contra. E eu lembro que eu ergui as mãos para cima e disse assim: meu Deus, pega minha mão, por favor. E fechei as mãos assim na reunião e disse assim: ó, pega minha mão e me leva, porque eu sou igual uma criança. Eu sou igual uma criança. Se eu ficar sozinho, eu vou me perder. Então eu me humilhei para Deus, me humilhei muito. E eu olhei para mim mesmo e disse assim: mas eu preciso fazer mais. Porque forças eu ia ter para vencer aquilo ali. Mas eu ia ter que ter uma força permanente. E essa força permanente seria Espírito Santo. E eu comecei a orar e pedir para Deus forças e pedir para Deus Espírito Santo. Porque eu precisava ter o Espírito Santo. Até que entrou a fogueira santa. O que eu vou fazer? Eu pensei para mim, o que eu vou fazer? Eu subi no altar pedindo para Deus a mudança real da minha vida. Tá aqui o meu tudo. O meu tudo que seria o meu nada, que era a minha vida toda destruída, eu deixei tudo nas mãos de Deus e pedi para Deus, a partir daquele momento, que Ele fizesse o que quisesse da minha vida. Até que num dia de terça-feira, pela manhã, eu acordei e eu sempre estava de joelho orando, e nesse dia eu lembro que eu deitei no chão do meu quarto e orei a Deus e disse: meu Deus, até que o Senhor sempre me ajudou. Tudo que eu estou fazendo para estar mais perto do Senhor. Então, por favor, me ajuda. É como se tivesse acabado já minhas forças. Se eu sair daqui, de dentro do meu quarto agora, sem a tua presença comigo, é como se amanhã eu fosse fazer qualquer outra besteira, e eu não quero isso. E então, por favor, esteja comigo. Entra na minha vida. E eu estava deitado, assim, esticado no chão. E nesse momento veio uma certeza de: meu filho, eu estou contigo. A partir daquele momento, eu tive a certeza que, tipo assim, meu Deus está comigo. E eu comecei a rir, me ajoelhei, comecei a rir, olhei a janela, olhei para a rua, já o sol já estava aberto, estava todo fechado, em nuvens o sol estava aberto. Eu comecei a olhar e disse: ah, meu pai, muito obrigado. É tão gratificante ter ele, é tão grandioso ter ele, que morrer hoje seria lucro. Depois da minha batismo com o Espírito Santo e conversão, paralelamente, ele foi moldando também a minha esposa, que eu tinha, que outrora eu e ela tinha perdido o nosso casamento por culpa minha. Ela mudou, se converteu, foi batizada, e eu batizado de um lado, e lá na frente nós nos encontramos, nós namoramos e esperamos a celebração dos casamentos, casamos, coisa que nós nunca tinha feito, casamos no altar. E após isso aí, Deus, ele só foi agregando na minha vida. Isso aqui é a minha família, que Deus reconstruiu novamente algo que eu tinha estragado. Ele foi trazendo de volta do jeito dele, no tempo dele. Meu casamento tá aqui, eu e minha família. Deus me deu a minha empresa, e Deus me deu algo tão grandioso que nada que eu tenho hoje vai suprir, que é o Espírito Santo, que é Ele comigo.

políticos alimentando a violência em nossa cidade. 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

0: sábios amigos e amados de meu pai. Que Deus abençoe essa meditação nossa. Que ele me ajude, me dê as palavras certas para alcançar as pessoas certas, as pessoas que querem, as pessoas sinceras, as pessoas que estão perdidas por esse mundo afora, mas carregam dentro de si uma coisa preciosa para Deus, que se chama sinceridade. Às vezes a pessoa está perdida num lamaçal que não dá pé, mas lá no fundo do seu coração há uma sinceridade. Essa sinceridade agrada a Deus. Essa sinceridade é uma oração que Deus ouve. Ele busca pessoas sinceras. As pessoas sinceras são transparentes. Não são perfeitas. Não são perfeitas, claro. Mas têm o que Deus quer. Deus quer a sinceridade. Por isso, amiga e amigo, às vezes você diz assim: puxa, eu tenho buscado o batismo com o Espírito Santo, bispo. Poxa, há muito tempo, há muitos anos, mas eu não recebi ainda. Então, minha amiga e meu amigo, presta muita atenção. Você tem que ter consciência de que se não houver pureza, sinceridade no seu desejo, no seu coração. Às vezes o diabo falava: você fez isso, você fez aquilo. Deus não está olhando o que você fez de errado ou de certo. Ele quer ver sinceridade. Isso é muito, mas muito, mas muito precioso para Deus. Ainda que a pessoa viva no pecado, ela está perdida, literalmente perdida. Sabe aquela criatura que as pessoas olham assim: ih, essa aí não tem mais jeito, essa não tem jeito? Pois bem, se ela é sincera, Deus vai salvá-la. Pode ter certeza. Tão certo como Deus existe, ele busca pessoas sinceras. E onde que ele encontra essas pessoas sinceras? Ele encontra pelo mundo afora, pelos perdidos. Jesus disse: os doentes, os sãos não precisam de médico, mas os doentes. Às vezes a pessoa se ilude com a sua religiosidade. Ela diz assim: ah, mas eu fui na igreja, eu faço isso, eu faço as minhas orações, eu faço jejum, eu faço isso. Mas lá no fundo, ela sabe que vive na mentira ou com mentira. Não adianta ser religioso, não adianta participar das correntes de oração. Não adianta, porque o problema está na insinceridade, na falsidade. Na falsidade. Que ninguém vê, mas Deus vê. Eu, sinceramente, eu não sei como é que Deus me chamou. Eu não sei como é que Deus teve paciência comigo. Porque eu sou casca grossa. Eu sou casca grossa mesmo. E assumo. E daí? Eu sou o que sou. Minha amiga, meu amigo, Deus está buscando pessoas sinceras. Se você é aquela pessoa transparente, sincera, até mesmo arrogante, pecadora, Deus quer você. E ele vai salvá-la. Vai salvá-la. Pode ter certeza disso. E quem é que ele se revela? Como é que ele se revela? Como é que Deus se revela para a gente? Ele vem ao nosso encontro. Não é o pastor, o bispo, a religião, nada disso. Ele vê a pessoa sincera, então ele escolhe para ele. Ele chama essas pessoas. É isso aí. E eu queria que você soubesse, minha amiga e meu amigo, não importa o que você fez de errado no passado, o que você tem feito de errado. Quantas pessoas, quantos testemunhos nós já ouvimos de pessoas, por exemplo, jovens, mulheres, que diziam assim, poxa, prostitutas, que disseram, olha, pastor, bispo, eu não sei o que Deus viu em mim, mas eu me lembro de um dia estar no leito com uma pessoa e eu estava emprestando o meu corpo para ela, mas a minha alma estava chorando. A minha alma estava chorando. E eu não sabia como secar suas lágrimas, as minhas lágrimas. E naquele momento que outra pessoa estava tendo o seu prazer, naquele momento, com a minha alma sangrando, eu disse, ó Deus, se o Senhor existe, me tira daqui, eu não quero essa vida. O Senhor sabe por que eu estou fazendo isso. Eu não tinha outra opção. Eu tenho uma criança para criar. Eu tenho a responsabilidade. Eu não tenho outra opção. Quem vai me ouvir? Quem é que vai me dar uma chance? Então, se o Senhor existe, no pensamento ela estava orando, se o Senhor existe mesmo, me dê uma chance. Deus ouviu essa mulher, ouviu o clamor dela e deu chance. E hoje é uma mulher de Deus, bem casada, com uma família bem constituída, um marido de Deus, porque Ele, Deus, é grande. Ele é muito grande. Ele é imenso. Não dá para ninguém definir a grandeza de Deus, mensurar a grandeza de Deus, mostrar a grandeza de Deus, a não ser quando Ele mesmo se revela pessoalmente para aquela criatura perdida. Mas, para Ele fazer isso, Ele tem que encontrar sinceridade, pureza. E sinceridade, pureza, não é religiosidade não, pessoal. Porque os maiores inimigos da cruz são os religiosos. Você sabia disso? Os maiores inimigos de Jesus são os religiosos. Religião A, B, C, D, etc, etc, etc. Mas aqueles que são rejeitados, aqueles que são excluídos, aqueles que ninguém dá nada por eles. No meu caso, eu sou testemunha disso. Eu sou testemunha disso. Eu não sei o que Deus viu em mim, mas Ele viu e eu agradeci, e eu agradeço e quero servir pelo resto da minha vida para a glória do nome do Senhor Jesus. Eu queria que você soubesse, eu não sei se você já notou que os nossos discursos são baseados, fundamentados exclusivamente na palavra de Deus. Na palavra de Deus. Porque a palavra de Deus são os pensamentos de Deus para iluminar aqueles que são sinceros. Não aqueles que são religiosos, mas aqueles que são sinceros. Você veja, por exemplo, aqui no texto sagrado, quando o Espírito Santo, usando o apóstolo do amor, João, diz assim, todo o que é nascido de Deus vence o mundo. Não vence os seus problemas pessoais, não. Vence o mundo, vence tudo. E por que que vence? Vence porque é nascido de Deus. Quem é nascido de Deus são os batizados, selados com o Espírito Santo. Os nascidos de Deus são os que receberam o Espírito de Deus. Os nascidos de Deus são os que têm o DNA de Deus, a natureza de Deus. Isso mesmo. Porque somente quem nasce de Deus, quem nasce da água, do arrependimento e do Espírito Santo, tem o DNA de Deus, tem a força, o poder de poder viver e permanecer e prevalecer neste mundo vil, cruel, podre, desgraçado, eu diria. Essa é a realidade. Só quem nasceu do Espírito Santo é Espírito, quer dizer, é nascido do próprio Deus Altíssimo. Da mesma forma como Jesus nasceu do Espírito Santo, você tem que nascer do Espírito Santo. E isso, essa experiência é uma coisa muito íntima, pessoal, individual, não depende da igreja, não depende de pastor, de bispo, não depende de religião, não depende de ninguém, só depende de você e Deus. Bom, bispo, se depende de mim, eu estou pronto para obedecer. Pois é, você está pronta para obedecer? Obedecer a palavra de Deus? Então, minha amiga, meu amigo, fale com Deus. Oh, meu Deus, eu não aceito essa situação. Eu não aceito seguir uma igreja, uma doutrina, uma religião, ouvir falar de ti, ter conhecimentos de ti, informações tuas, mas não te conhecer. Não é justo isso. Não é justo. Não é justo. Não é, não é e não é. Mas para que isso aconteça, é preciso que a gente, e só quem é sincero, só quem é transparente, só quem é verdadeiro, tem coragem de chegar: ó Deus, se o Senhor existe mesmo, revela-te a mim, porque eu tenho ouvido falar de ti, mas os meus olhos querem te ver dentro de mim, porque se não for assim, eu não consigo vencer a minha carne, eu não consigo vencer nada, quanto mais o mundo. Eu tenho ouvido falar de ti, eu quero a ti, mas eu não sei o que fazer, eu não sei o que fazer. Você sabe agora. Vá para o seu quarto, hoje mesmo, agora mesmo, procure um cantinho, sozinho. Melhor lugar é o banheiro, tranca e coloque os joelhos no chão e diga: meu pai. Eu até me lembro da Viviane, minha filha, porque ela, quando solteira, ela foi no banheiro e colocou a cara dentro do sanitário, da privada. Não enfiou a cara lá na água, mas ficou ali, tete a tete, pertinho da água da latrina. E disse: ó Deus, eu coloco a minha vida aqui, eu me humilho diante de ti. Ela e Deus, Deus e ela. E Deus lhe deu a vitória. Ela foi sincera, ela foi franca, ela foi transparente, ela foi aberta. A Cristiane também, a mesma coisa, se humilhou. Ela não dependeu do seu pai nem da sua mãe para estar onde ela está, ou elas estão. Não, não. Elas correram atrás. Elas foram atrás. Elas não disseram para dentro de si: ah, meu pai é isso, meu pai é aquilo, meu pai vai me garantir o futuro. Não. Elas foram diretamente no trono do Altíssimo e derramaram as suas almas diante dele. Então elas nasceram de Deus. E porque elas nasceram de Deus, elas têm vencido o mundo, venceram os seus traumas, venceram a si mesmas. E eu não fiz nada a não ser o que eu tenho feito todos os dias aqui, ensinando, orando e pedindo e orientando e as pessoas estão ouvindo, você tem ouvido. Mas a verdade é essa, eu estou sendo absolutamente transparente com você. Eu estou sendo absolutamente limpo com você. Só depende de você, minha amiga, meu amigo. Porque para a pessoa nascer de Deus, ela tem que morrer para si. Ela tem que morrer para as suas vontades. Ela tem que morrer para as suas paixões mundanas. Ela tem que morrer para este mundo. Ela tem que ser transparente. Ela tem que confessar: meu Deus está aqui. Eu sou isso aí. Eu sou esse lixo. Tem misericórdia de mim. E isso é o que faz a criatura humana ser visitada pelo próprio Deus. Imagine uma jovem com o rosto, a cara lá dentro da latrina orando: ó, meu Deus, eu sou isso aqui, olha, eu me humilho diante de ti. E por que que nós falamos isso para você? Porque eu quero que você seja ajudado, eu quero lhe ajudar, mas eu não posso gerar você, eu não posso fazer você uma nova criatura, eu não posso. Eu posso dar todas as informações que eu tenho, e eu tenho procurado fazê-lo, mas a atitude, a humilhação, o clamor, a súplica, o gemido, o choro, o pranto sincero, tem que partir de dentro do seu coração, dentro de você. Se fosse suficiente para que as pessoas recebessem o Espírito Santo, eu colocasse as mãos sobre a cabeça dela, eu não ia fazer outra coisa. Eu ia ficar o dia inteiro na igreja só colocando as mãos na cabeça das pessoas. Só queria isso. Porque se você não nascer da água e do Espírito Santo, você pode ser dizimista, você pode dar oferta, você pode dar todo o seu ouro, o seu dinheiro, não vai acontecer nada. Se você não der a sua alma para ele, essa é a realidade. As suas vontades para ele. A alma é a vontade da gente. É o trono do nosso eu. É o trono que o diabo e Jesus disputam. Deus e o diabo disputam o trono do coração humano. E quem decide, quem vai se sentar nesse trono, é cada um de nós. Cada um tem que decidir por si só. Agora, uma coisa eu sei: quando a pessoa decide morrer para si mesma, então o Espírito Santo vem e fala nascer dele, do Espírito Santo. É por isso que João diz: porque todo o que é nascido de Deus vence o mundo. Vence o mundo. Vencer o mundo é vencer tudo. Tudo. E guardar a fé. E tomar posse da eternidade com Deus. E esta é a vitória. Olha só. A vitória que vence o mundo. A nossa fé. A fé. Não é religião, não. Não é religiosidade, não. Muitas pessoas, infelizmente, pensam que por serem religiosas, elas estão no caminho de Deus. Quem matou Jesus foram os religiosos, não foram os ladrões, os maus, não. Foram os religiosos. Então, para você vencer o mundo, você tem que nascer de novo. E quando não vence de novo, não vence o mundo, não vence nem a si mesma, as suas vontades, suas vaidades, seus desejos, não vence a si mesmo, é porque não nasceu de Deus. Porque quando a pessoa nasce de Deus, carrega consigo no seu sangue o DNA de Deus. Carrega no seu sangue o DNA de Deus, que é o Espírito Santo. O Espírito Santo é o selo da nossa redenção. é a garantia da nossa salvação. E só quem recebe o Espírito Santo conhece o seu Pai. Quem não tem o Espírito Santo não conhece a Deus. Quem não tem o Espírito Santo perde. Pode ser religiosa um tempo, dois tempos, todo o tempo, mas está perdida. Jesus quer fazer isso com você. Ele quer que você tenha o DNA dele. Qual é o DNA de Jesus? O Espírito Santo. Qual é o DNA que Deus me tem dado? O Espírito Santo. E quando a pessoa tem o Espírito Santo, ela faz a vontade de Deus. Ela remove do trono do seu coração as suas vontades e quer fazer só a vontade de Deus. Que é isso que é ter o Espírito Santo. Então, uma pessoa fica um tempo, dois tempos, três tempos, fica quase toda a vida dentro da igreja, mas no final das contas desiste, desanima. Por quê? Porque não venceu a si mesma e não se rendeu, não se entregou de verdade. Então, não adianta choro, lágrimas, não adianta oferta, não adianta nada. Porque Deus, para fazer de você filha dele, filho dele, ele tem que descer sobre você e gerar uma nova criatura. E isso só Deus pode fazer. Porque ele é o Pai. Ele é o Pai. Da forma como ele fez com seu filho Jesus, ele faz com todos os que lhe são sinceros, transparentes, verdadeiros. É isso aí. Quem é que vence o mundo? Ele faz essa pergunta. Se não aquele que crê que Jesus é o Filho de Deus. E crê, eu tenho falado, ensinado, não é sentir algo sentimental, não. Crer em Jesus é você assumir a palavra dele. É você fazer a vontade dele. É você casar com ele. Aí sim, o Espírito Santo, o Espírito de Jesus vem sobre você e faz o que ninguém pode fazer, só ele mesmo. Entendeu, amiga e amigo? Mas seja sincera, seja sincero. Você tem empurrado a sua fé com a barriga. Você tem ido na igreja com medo do inferno, com medo de perder a salvação. Mas isso não é suficiente. Você tem que nascer de Deus para não ter medo do inferno. Porque quem nasce de Deus não teme a morte. Os apóstolos deram a vida, perderam a vida por causa da fé. Os profetas perderam a vida por causa da fé. Essa fé que o Espírito Santo nos dá. E quando você a tem, não precisa falar em línguas, não. Você não tem que falar em línguas, não. Você pode falar o seu português mesmo, ou o francês, ou o inglês, seja lá o que for. Mas você tem dentro de si a linguagem de Deus. Você tem dentro de si o Espírito de Deus que faz você crer, assumir o seu casamento, a sua união, a sua aliança com o próprio Deus. Ah, minha amiga, meu amigo, sinceramente, honestamente, eu me sinto miserável, eu não sei passar o que há dentro de mim. Deus sabe, Deus sabe. E com certeza, neste momento, neste exato momento, ele está falando com você, que vem reclamando, que vem lamentando, puxa vida, eu já fiz isso, já fiz aquilo, ninguém fica lamentando, choramingando pelas esquinas. Você ainda não foi transparente com Deus, não foi sincera. Eu poderia fazer todo dia oração aqui por você. Ó Deus, aconteça isso, mas o que adianta uma oração se o coração está egoísta, pensando em falar em línguas, em receber o Espírito Santo para ostentar para outras pessoas. Ah, eu também tenho o Espírito Santo. Não. O Espírito Santo não vem para isso. O Espírito Santo vem para fazer da gente filho de Deus. É isso aí. E nos guiar por toda a vida e fazermos vencer o mundo. Deus abençoe e até amanhã em nome de Jesus. Amém.
1: O que Deus procura em alguém?
2: Eu não sabia falar com Deus. Então eu falei, olha, eu não sei se você existe mesmo. Eu não tenho acesso a você não, eu sou ruim. E se eu estivesse no lugar do Senhor, eu não me perdoaria não, porque eu sou ruim. E se você realmente conhece eu mesmo, o que eu tenho de mais valioso, de mais precioso, que eu sempre carreguei comigo, eu te dou, que é a minha palavra. Se você fizer algo por mim, quando eu estiver em cima dessa terra, eu vou te servir. Nem se for arrastando.
3: Eu levantei as mãos e falei assim, meu Deus, essa mesma mão que está levantando aqui é a mesma mão que eu pego cocaína, a mesma mão que eu uso droga e uso crack. Essa boca aqui que eu tô falando é a mesma que eu vou lá e faço as coisas erradas. Esse corpo que eu tô aqui, olha a roupa, o jeito que eu tô. Por que que o Senhor me quer? Eu falei desse jeito com Deus. E naquele momento ele confirmou dentro de mim, é você que eu quero.
4: Eu sentei lá no fundo da igreja. Foi, meu Deus, agora é só eu e o Senhor. Ou o Senhor entra dentro de mim e me transforma. Eu vou voltar para as drogas, pai. Eu vou voltar para a rua. Eu não quero mais isso. E eu falei para Deus aquele dia, o Senhor sabe o quanto que eu fiz pro Satanás. O quanto eu servi o diabo. O quanto eu dei minha vida por ele. Se o Senhor for comigo, pai, eu vou fazer o dobro, o triplo, vou dar minha vida 100% pro Senhor.
5: Eu caí de joelho na frente daquela televisão e falei, Deus, eu não acredito que o Senhor existe. Por tudo que eu tô passando, por tudo que eu vivi. Mas se realmente o que o Senhor me tá falando é verdade, me tira dessa situação. E ajude a perdoar quem me fez tanto mal.
6: Que eu dobrei meu joelho, que eu falei com o Senhor Jesus Cristo. Assim como ele teve misericórdia de Pedro, que estava afundando, que ele tivesse misericórdia de mim. Naquela hora, eu senti um refrigério, eu senti uma paz, eu senti um gozo da vida. Indescritível, indescritível. Foi muito bom. Deus teve misericórdia de mim.
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0: bem, gente amiga, gente querida, aqui estamos de volta com vocês. Que Deus abençoe a todos e se prepare para o momento da oração. 34-32-91-19, deixando um copo com água sobre ou ao lado do aparelho que você está usando para nos ouvir. A minha água já está preparada, vai faltar a sua. E uma coisa importante, nós sempre estaremos a uma decisão de levar lá para cima a nossa vida, lá para baixo. Depende muito de como nós reagimos às propostas que nos fazem o Espírito Santo através da palavra de Deus. O problema é que toda grande decisão vem com um pacote de renúncia. E infelizmente nem todo mundo está pronto para abrir mão. Nesse domingo você vai entregar em nossas mãos uma folha com todas as grandes decisões que você precisa tomar em vida. E se falta força e coragem, Deus vai te dar. Vamos ouvir agora a forte história de alguém que fez isso. Tomou uma grande decisão e essa decisão foi o altar. Ela decidiu apostar as fichas dela em Deus, exatamente numa fogueira santa como essa. Veja onde ela chegou.
1: A fogueira santa no Monte Sião. Algumas histórias permanecem escondidas, justamente atrás do lugar onde tantas verdades são anunciadas. Será que a posição que uma pessoa

0: da casa dela, eu falava o que ela tinha feito. Para mim era o Espírito Santo que estava me usando. Mas como que o Espírito Santo poderia usar uma pessoa que estava ferida na alma? Eu estava ali de aparência. As pessoas não sabiam quem era a Edilângela. Eu e meu esposo, nós vivemos dentro de casa os maiores momentos, né? A gente vivia altos e baixos. Já tínhamos ido e voltado, né? O nosso casamento, né, já estava passando por alguns conflitos, né? Ele me tratava mal, ele era frio comigo, ele não me procurava. A gente fazia parte de um ministério junto, ele não me acompanhava, ele me desprezava. Então, um certo dia eu peguei o telefone dele, porque eu já estava desconfiada da maneira que ele me tratava. E foi ali que eu tive essa certeza, quando eu vi a foto de uma pessoa. E aí eu descobri a traição. E quando eu descobri a traição, essa moça já estava com 3 meses de gravidez, né? E essa moça pertencia à mesma congregação que eu. Fui atrás dela, tentei agredi-la, fazer ele passar vergonha. Fui para cima dele, nós começamos a discutir. E naquele momento ele decidiu ir embora. Para mim foi o fundo de poço. Eu me senti perdida, com muito ódio, raiva, mas a dor maior era na minha alma, porque eu não aceitava a separação. Eu não queria perdê-lo, porque eu tinha preocupação por eu ser missionária, do que as pessoas iriam pensar. Eu não aceitava. Eu passei a ter ódio, uma depressão profunda e muita mágoa. E eu não consegui perdoar eles. Eu não perdoava.
1: A senhora disse que era batizada como Espírito Santo?
0: Eu achava, né? Que eu era. Mas eu não, ali eu vi que eu não tinha Espírito Santo. Porque eu passei a ver vultos, eu passei a ouvir vozes. Quando eu andava na rua, as vozes falavam para mim: se joga debaixo do carro, acaba com isso logo, acaba com a sua vida.
1: Então a senhora nesse período então parou de pregar?
0: Continuei pregando. Indo nas igrejas, pregando a palavra de Deus, aceitando os convites, mas eu não passava, falava para ninguém o que eu estava sentindo. Por quê? Por vergonha, por status, porque para as pessoas eu era missionária, eu era pastora, né? As pessoas achavam que eu estava bem ali naquele altar, né? Mas eu não queria passar para elas a tristeza que eu estava na minha alma, o vazio, a dor que eu tinha. Eu tinha muito ódio do que das pessoas que fizeram mal para mim.
2: Durante anos, Edilângela apontou para a vida de outras pessoas, até que a verdade apontou para a dela e fez a verdadeira revelação.
0: Eu comecei a chorar pelas madrugadas, e foi até então que, mesmo assim, eu pregando para as pessoas, eu cheguei numa depressão profunda. E essa tristeza na alma que eu tinha, né, essa raiva, essa angústia, eu não conseguia mais esconder das pessoas. Eu já estava perdendo peso. Chegou um momento que eu não queria mais sair de casa, eu só ficava trancada, e as perturbações começaram. Nas madrugadas eu comecei a ver demônios me chamando, eu vi os vultos, eu gritava à noite, né? E eu não conseguia mais esconder para ninguém. Eu fiquei nessa situação, perdi 45 quilos, os meus filhos, a minha mãe falava para eles ficarem tomando conta de mim, eu não tinha mais vontade de viver, eu não queria mais viver. Eu tinha acabado de tomar um antidepressivo, e aí eu batia, eu mesma tirava foto de mim, né, para poder, no meu pensamento, eu ia deixar um registro. Depois que eu tirasse a minha vida, as pessoas iam ver como eu estava. É, e teve um dia, depois dessas perturbações, de ouvir vozes, eu entrei dentro do meu banheiro e eu cortei, um corte bem profundo, porque eu não queria mais viver. E nesse momento a minha filha me chamou: mãe! E foi quando, com vergonha, né, dela veio, enrolei o pano no meu braço e eu saí correndo pra rua, desesperada. E aí foi quando eu parei numa esquina, sentada na calçada, e comecei a chorar, desesperadamente, né, com sangue já escorrendo, enrolado uma atadura, escondi, porque as pessoas estavam passando, mas as vozes falando pra mim: se joga debaixo do carro. E nesse momento que eu tava ali chorando, angustiada, veio o pastor da Igreja Universal evangelizando. Ele perguntou para mim: senhora, o que aconteceu? Eu falei: nada, pastor. Ele: senhora, fala para mim. E ali ele falou comigo: senhora, deixa eu te ajudar. vamos lá na igreja, eu quero te fazer um convite.

0: Era uma quarta-feira e ele me fez esse convite. Aí eu falei, não, eu não vou não, porque vocês são tudo ladrão, mesmo já, né, tendo conhecimento da Igreja Universal. Eu falei, o Bispo Macedo é ladrão, vocês são tudo ladrão, eu não vou não. Ele disse, senhora, o que a senhora tem a perder? Se Deus não mudar a vida da senhora, eu deixo de pregar o evangelho. Eu falei, ué, mas se eu prego o evangelho, eu também prego. Ele falou assim, então eu desafio a senhora. E naquele momento eu achei ele, né, bem desafiador e eu aceitei o convite. Quando eu cheguei na Igreja Universal, na quarta-feira, ele me atendeu e aí eu comecei a falar com ele o que estava acontecendo. E ali eu abri para ele, falei que eu era missionária, pertencia a uma igreja há bastante tempo, era bem conhecida na cidade. E aí ele falou, dona, eu posso orar pela senhora? E aí ele orou por mim. Eu não manifestei, mas eu vomitei. Eu passei mal, minhas pernas tremiam, eu comecei a ter muito suor, um suador no corpo. E quando eu recebi a direção que ele me deu, eu comecei a me sentir bem, eu passei nas reuniões, eu comecei a colocar em prática o que ele falava no altar, a palavra que vinha do pastor. E aí eu comecei a sentir mais uma paz na minha vida, né? Eu não tinha aqueles maus pensamentos, né? Eu não tinha mais vontade de morrer, mas eu estava mal, eu não estava bem. Apesar de eu estar indo na igreja ainda, né, ouvindo a direção que ele me passava, dentro de mim eu ainda tinha aquele ego, porque tudo que ele pregava eu falava que eu já sabia. Ah, eu já conheço, eu já sei, né? Eu já tinha feito o curso de teologia, eu sabia o que ele estava pregando. Então dentro de mim ainda tinha aquela resistência de aceitar. E naquele momento ali da reunião, da busca, no momento dos louvores, eu começava a falar em línguas, eu rodopiava. E aí sempre vinha alguém, falava, senhora, eu já olhava, né, com aquele olhar de acusação. Não, mas eu tenho o Espírito Santo, né? Eu sou usado, sou profeta, sou missionária, sou pastora, né? E ainda apontava o dedo, quem é você? E essa religiosidade, eu fiquei ali durante um ano, assim. Mesmo sendo religiosa, o pastor trouxe uma palavra na reunião de domingo. E eu nunca mais me esqueci, que foi o Salmo 42, versículo 5, que diz assim, por que está abatida a minha alma? Por que te perturbas dentro de mim? A minha alma estava abatida. Tinha um vazio dentro de mim. E esse vazio só podia ser preenchido com o Espírito Santo. E foi quando ele falou que para mim receber o Espírito Santo, conhecer o Espírito Santo, ter o Espírito Santo, para que ele precisasse morar dentro de mim, eu tinha que perdoar. Porque quem tem o Espírito Santo, ele não guarda rancor. E dentro de mim eu tinha essa raiva, esse ódio, né, devido ao que eu tinha passado. Então o Espírito Santo não é isso. E aí ele começou a falar o que era o Espírito Santo. E ali eu pude entender que eu não tinha o Espírito Santo, que eu não tinha nascido de Deus. E foi naquele momento que ele falou da fogueira santa, da troca de identidade de Jacó para Israel. Porque eu era Jacó. Eu era uma pessoa que eu tinha uma identidade suja, né? Cheia de frustrações, de tristeza, de mágoa. Uma pessoa religiosa. E aí ele falou que Deus, ele iria apagar o meu passado, ia fazer tudo diferente, ia me dar um novo nome. E foi quando eu me lancei naquele altar. Eu me quebrantei diante de Deus. Eu caí de joelhos ali. Eu falei, meu Deus, me perdoa. Porque eu fui uma pessoa que preguei a tua palavra e não vivia. Fui uma pessoa mentirosa. Eu fui uma pessoa que não honrou o Senhor. Me ajuda, me limpa, né? Troca essa identidade. Eu não quero ser mais a Cedilângela. Eu quero ser uma pessoa pura, eu quero o teu Espírito Santo, eu quero nascer de ti. Pedi perdão, falei com Deus que eu perdoava as pessoas que me feriram. E foi quando eu comecei a buscar com toda a minha força. E ali o Espírito Santo veio sobre a minha vida. E ali eu vi que eu nasci de Deus. Eu passei a ter uma paz dentro de mim. Uma alegria na alma, saiu aquele peso. E o perdão de Deus veio sobre a minha vida. E ali eu vi que eu nasci, eu recebi o Espírito Santo. Não foi emoção, foi certeza. Porque veio uma paz dentro de mim. Em todos os anos de igreja, esse tempo de missionária, de conhecedora do evangelho que eu achava que eu tinha, eu nunca tinha sentido essa paz dentro de mim. Ali naquele momento, eu tive a certeza que foi alegria na alma. E eu não tinha essa alegria. Hoje eu não tenho mais o título de missionária, mas hoje eu tenho o título de filha. Hoje Deus me abençoou como homem de Deus, que hoje ele é meu esposo, Nós casamos na celebração dos casamentos. Tenho a minha profissão, hoje eu sou professora, né? Faço a minha faculdade ainda de pedagogia. A lição maior que eu tirei é que a gente não tem que esconder nada de Deus, né? Eu escondi por causa da religião. O que os outros vão pensar de mim? O que os outros vão falar de mim? Hoje eu tenho paz, eu tenho alegria na alma. Não troco por título, status, não troco por nada.
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1: Muito bem, eu tô de volta com vocês, 34 32 91 19. Prepare água para oração, a minha já está aqui. E dizer que um outro ponto fortíssimo da reunião de domingo é o tratamento do pão e da água. É promessa e tem que se cumprir, tá lá. Êxodo 23, 25. Servireis ao Senhor vosso Deus, e ele abençoará o vosso pão e a vossa água, e tirará do vosso meio as enfermidades. Não importa se física, se clínica, se espiritual, onde há uma enfermidade, Deus vai curar, seja em você ou em alguém que você ama. Nós vamos ouvir agora trechos da nossa reunião de domingo, no exato momento em que estamos consagrando e comendo e bebendo o pão e a água, e os milagres extraordinários que isso produz. E eu volto já.
2: Meu Deus, em nome do Senhor Jesus, que se cumpra a tua palavra. O Senhor disse que abençoaria o nosso pão e a nossa água, e tiraria do nosso meio todas as enfermidades. Então, em nome de Jesus Cristo, teu filho, não importa se a enfermidade é física, espiritual, mental, quando esse pão entrar, sai a debilidade e entra a força, em nome de Jesus. E todos digam que assim seja. Vamos comer um pedacinho do pão.
1: Agora levante a garrafinha com água.
2: Isso, bem alto, na direção do altar sagrado de Deus. Meu Senhor, toca agora em cada gota da água. E no exato momento em que esta água entrar, passe fazendo uma limpeza, meu Deus. Passe fazendo uma faxina. Em Cristo Jesus, teu filho, eu a consagro. Beba. Em o nome do nosso Senhor Jesus Cristo, nós ministramos agora a cura de todas essas pessoas. Repito, não importa se é na carne, se é na alma, se é no espírito, onde quer que haja uma enfermidade, uma dor nela, tem que sair para nunca mais voltar. Diga-se: enfermidades, escolheram a casa, a família, as pessoas erradas. Diga, em nome de Jesus, atire a mão para o alto e diga: saia, para nunca mais voltar. E quem crê, diga amém. E graças ao nosso Deus pela fé.
1: Qual o nome da senhora?
3: Carmen Jesus.
1: A senhora entrou aqui sentindo o quê?
3: Eu tive um diagnóstico de câncer nas partes íntimas. Tive um tumor no reto e um tumor no assoalho pélvico. Fui diretamente pro médico. Cheguei lá, o médico me examinou e me disse: não sei o que que houve, mas a senhora ano passado não tinha nada, e agora a senhora tá com um tumor no reto e com um tumor no assoalho pélvico. Apareceu da noite pro dia. E realmente foi uma bomba, não é? Porque eu, como terapeuta, já sabia que a situação era grave. Eu fui pro médico para fiz quimioterapia por 2 meses e meio, era para fazer 6 meses. Quando eu ia fazer a quimioterapia, eu dizia: Senhor, é a tua quimioterapia que tá entrando no meu corpo. Isso eu fiz durante esses 2 meses e meio. O médico me chamou para uma segunda consulta. Quando eu fui fazer o exame, ele disse: olha, dona Carmen, a partir de hoje, a senhora não precisa mais fazer quimioterapia, acabou.
1: Então, teu grande remédio qual foi?
3: Foi a água do tratamento.
1: Parabéns por essa fé. Seu nome?
4: Odete.
1: Dona Odete mora onde?
4: Moro no bairro Tristeza.
1: No bairro Tristeza, mas a senhora não tá triste?
4: Não, tô bem alegre.
1: O que que aconteceu com a senhora e o que que é isso aqui?
4: Eu fui fazer um exame de rotina e daí o médico me pediu uma colonoscopia, que é do intestino, e deu tumor no intestino.
1: Escuta isso. Ela foi fazer um exame de rotina e o médico pediu uma colonoscopia. Na colonoscopia detectou um tumor no intestino. E aí?
4: Aí, bom, olha, para lhe falar a verdade, pela minha fé eu não me apavorei, né? A minha filha ficou assim, eu disse: não, eu tenho fé que o meu Deus vai me curar, né? E tomando sempre água, né?
1: Do tratamento. Então a senhora já estava na fé quando recebeu esse presente de grego. E isso não te abalou?
4: Não me abalou.
1: Isso quer dizer que o mal vem para bons e maus, fiéis e infiéis. O que faz a diferença é a reação. A senhora não reagiu com desespero?
4: Não.
1: A senhora confiou?
4: Até eu vi a minha filha comentando assim: ai, a mãe está tão calma. Ela disse, né?
1: Eles não entendem a nossa fé.
4: Ele já foi dizendo assim: o médico, o tumor é maligno, né? A senhora provavelmente vai ter que fazer quimioterapia. terapia, radioterapia, aquelas coisas, vai ficar debilitado, já me preparou, né? Eu disse para ele, mas Deus vai guiar a sua mão e o senhor vai extirpar pela raiz esse tumor. E pela honra e glória do meu Deus, está aqui, ó. Não ficou nada de metástase, nem nada, não precisei fazer quimioterapia, nem radioterapia. Estou aqui bem para a honra e glória do meu Deus.
0: Ah, que legal! Os médicos prepararam a ela, olha que bacana. Os médicos prepararam a ela para morrer, mas o que eles não sabiam é que Deus, através da palavra dele, já tinha preparado ela para vencer qualquer coisa, inclusive esse tumor. Bem forte para Jesus, amém? A senhora está melhor ou curada?
4: Estou curada, em nome de Jesus.
0: Deus abençoe.
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0: você esteja neste momento, Deus está pronto para responder a sua súplica. Aproxime-se de seu aparelho receptor. Pela fé, vamos entrar diante do trono do Altíssimo. 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
1: Ó Senhor, nosso Deus e nosso Pai, sempre em nome do Senhor Jesus nós te clamamos com a força, com a fé, com a determinação que isso exige em favor dos que sofrem. Em Cristo Jesus, meu Senhor, meu Deus, eu te peço, em nome do teu Filho, ouve-nos a voz, o clamor, a oração, e muda completamente essa situação. Meu Deus, envia dos teus mais poderosos anjos para desmascarar o diabo e seus demônios e desbaratar todas as castas que se opõem à felicidade do teu povo. Em Cristo Jesus, nosso Senhor, eu te peço, meu Deus, faz isso acontecer. Leva com a nossa oração. Tira proveito da sinceridade com que nós fazemos esta oração, para curar e libertar aqueles que te invocam como o Senhor é, em espírito e em verdade. Abençoa o copo com água e quem dela beber, beba da vida que há em ti. Amém. Vamos beber a água. Amém. Encontre forças para lutar e poder para vencer. Deus é contigo e nós também somos. Avenida CM 4197, 9:30 da manhã. Até lá.
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1: Nós estamos vivendo a semana da decisão. E Josué disse assim: eu e minha casa serviremos ao Senhor. O que, que é isso? A decisão. Ele decidiu que não iria perder a família dele para o mal e que haveria um dia, uma hora em que toda ela serviria a quem? A Deus. Baseado nisso, já que você vai entregar em nossas mãos nesse domingo uma lista das decisões que tem que tomar, tome essa. Os obreiros e obreiras já farão isso em todo o estado. Eles trarão a sua família porque decidiram que eles e sua família servirão ao Senhor. Vamos aproveitar o gancho dessa determinação e fazer isso? Domingo agora, venha com a tua família. Convide todos eles corajosamente e quando chegar com eles na igreja, na hora que você colocar os pés no salão, diga em alta voz: eu e minha casa serviremos ao Senhor. Semana da decisão, e essa é uma das grandes decisões que vamos tomar, a de não aceitar perder a nossa família para o mal. 9:30 da manhã deste domingo, grande dia da semana da decisão, dia final, dia D, dia de definição, na Avenida CM 4197. Até lá.
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8: Muito bom dia, amigo, amiga, ouvinte dessa programação. Nós estamos no ar com essa programação que tem o objetivo, sim, levar você a vencer os seus problemas, as suas dificuldades e, por meio da fé, você obter o resultado esperado. Durante essa programação, nós iremos trazer para você uma palavra que edifica, uma mensagem que vai te fortalecer, como também traremos os depoimentos de pessoas que, por meio da fé na palavra de Deus, elas obtiveram o fim do seu sofrimento. Então, fique ligadinho conosco. Nós vamos, ao longo deste momento, dessa programação, te ajudar. Agora, anota aí. Não se esqueça. Aliás, já pega. Pega aí o copo com água ou a garrafa. Porque no momento final dessa programação, nós teremos uma oração. Momento esse que vamos invocar a Deus em seu favor. Tá bom? Acompanhe agora essa linda canção e já voltamos.

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1: E neste domingo nós teremos o encerramento da semana da decisão. Essa semana que foi marcada por momentos decisivos na vida de quem pôde estar conosco. E mesmo você que não pôde estar conosco aqui na Universal em Paripe, na Almirante Tamandaré 367, você poderá estar neste domingo. O horário, claro, o principal 8 da manhã, mas também teremos encontros às 6 da manhã, às 10 da manhã, 15 horas e às 18 horas. E você também que está decidido a mudar de vida por meio da fé, esteja conosco neste domingo. E claro, como nós temos realizado aos domingos, não será diferente o momento do tratamento da água, a água consagrada, a qual nós estaremos ministrando a cura por meio da fé. Nós temos pedido para as pessoas trazerem uma garrafa com água e logo na entrada é disponibilizado para ela gratuitamente uma gota. É pingado uma gota dentro de sua garrafa. E quando, no momento da fé, as pessoas têm sido curadas, como nós vamos acompanhar agora através destes depoimentos das pessoas que obtiveram a cura por meio da água do tratamento.
2: Cheguei aqui derrotada, viciada no crack, perdendo tudo, minha família, já tinha praticamente perdido minha família, 28 anos no crack. Minha família não acreditava mais em mim, não, de jeito nenhum. Ele não queria mais nem saber de mim, nem olhava na minha cara meus filhos. Nas primeiras vezes que eu comecei a obedecer, já comecei a mudança, a usar roupa, a água, mudança já na primeira semana. Livre do crack totalmente. Durmo tranquila, com a roupa, bebo a água, mudança total na minha vida. Hoje eu tenho nojo do crack.
3: Eu cheguei com meu filho em plena crise asmática, foi diagnosticado a asma dele e à época os médicos receitaram uma série de medicamentos, inalação, xarope, antialérgico, pulverizador de ar, né? Então nós tínhamos que andar com toda essa parafernália de medicamentos e acessórios para onde nós andássemos, né? Para onde nós fôssemos, tinha que levar todo esse arsenal junto aí. Os médicos, no diagnóstico, eles já disseram que ele ia ter limitação de movimento, não ia poder exercer nenhum tipo de atividade esportiva, ele ia se cansar facilmente, né? E que isso ia amenizar no início da adolescência, com 13 ou 14 anos, ia amenizar, porque a asma, ela não é absolutamente, totalmente curável, né? Nós começamos com o propósito da água, né? Com a consagração da água, ele passou a beber da água conforme a orientação aqui do bispo, e as crises, elas tiveram uma redução drástica, questão de 7 a 10 crises mensais. Ele não teve nenhuma crise e nós estamos firmes, inclusive, para honra e glória do Senhor Jesus. Hoje ele está na escolinha, ele brinca, ele corre, ele pode frequentar todos os ambientes que ele não era permitido antes, né? Ele é uma criança normal, tem atividade normal, que a gente não precisa mais se preocupar em comprar pulverizador de ar, o inalador, glória a Deus, está encostado, toda aquela parafernália de medicamentos, xarope, antialérgico, não tem mais utilidade nenhuma. Vida.
4: Tem um conhecido lá no prédio onde eu moro, ele estava com câncer de garganta. E estava muito mal, emagreceu bastante, né? Estava batido. Eu obedeci. Eu trouxe a garrafinha com água, levei água para ele tomar. Ele obedeceu, tomou direitinho de manhã e de noite. Já foi no médico, já teve o resultado que já está curado. Para a honra e glória de Jesus. Já não é o primeiro milagre, eu já recebi vários milagres para mim mesmo, né? E para outras pessoas também.
5: Eu cheguei com 4 problemas no coração. Então eu sentia muito cansado, cansada, arritmia, o coração tinha taquicardia, problema nas válvulas. Eu comecei a obedecer, a perseverar, a lutar, a não faltar, não questionar, a tomar a água. E ontem eu recebi a vitória pela cardiologista. Eu não fiz tratamento nenhum médico e eu tô curada. Basta você crer, perseverar e obedecer.
6: Eu cheguei aqui com sangramento, bastante sangramento. Eu fiz os exames e deu que eu estava com 7 miomas no útero. Aí o médico falou que eu tinha que operar, eu tinha que tirar o útero, tirar as trompas, tirar o ovário. Só assim era uma forma de eliminar os miomas. Aí eu não aceitei, falei, meu Deus, eu não aceito. Comecei a fazer a corrente, obedecer, usar água, né, consagrada, beber de manhã à noite e também lavar o local. E não aceitando. E a mudança foi que agora eu estava com todos os exames prontos, continuei fazendo os exames, né, como o médico pediu para fazer a cirurgia. Aí uma semana antes do médico, de voltar o médico para ele marcar a cirurgia, eu falei, não, eu vou fazer um exame com outro médico para ver realmente como que estão esses miomas. Porque pela minha fé eu não precisava fazer essa cirurgia. E realmente, eu fiz uma ultrassonografia com a outra médica. A médica falou que eu não preciso fazer cirurgia, que sumiu os miomas. Os 7 miomas, tinha 3 miomas e que estava muito pequeno, que não era necessário. Que eu voltasse com o meu médico, conversasse com ele, que eu não precisava mais. Aí chegou o dia de voltar ao médico, voltei com todos os exames, só para ele marcar a cirurgia. Ele já queria marcar, eu falei, não, doutor, peraí que tem uma surpresa. Aí mostrei a ultrassonografia que eu fiz, ele falou, ah, então tá bom, então tá ótimo, você volta aqui daqui 2 meses e a gente faz novos exames para ver como que tá. Minha vida hoje também, tô feliz, graças a Deus, que eu, né, que eu tava assim, preocupada não, eu tava na minha certeza, pela minha fé, eu não ia fazer essa cirurgia. Então, isso foi uma bênção na minha vida, assim, foi uma vitória muito grande, porque você ficar na dependência, né, de médico, eu quero ficar na dependência de Deus, não de médico. É uma forma da gente se conectar com Deus e alcançar as bênçãos que a gente precisa na nossa vida.
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2: Busquei ao Senhor e Ele me respondeu. Livrou-me de todos os meus temores. Esse pensamento está descrito no livro de Salmos, capítulo 34, versículo 4. E sempre trazemos aqui para você um pensamento extraído da palavra de Deus, porque ele revela primeiro o caráter de Deus e revela também a pronta resposta para todo aquele que nele crê. Então, o salmista aqui, ele diz que buscou ao Senhor e ele respondeu. Ah, é um segredo, é uma... Não, está aqui. A resposta está aqui, a revelação está aqui. E se você também, amigo, amigo, ouvinte, estiver decidido, você se decidir a buscar ao Senhor, ele também vai te livrar. Você que me escuta e se encontra deprimido, depressivo, você recebeu um diagnóstico de uma doença terrível e com o agravo não fosse suficiente, você também foi diagnosticado com o mal do século, a depressão. Se você buscar ao Senhor, ele vai te responder e vai te livrar de todos os seus temores, inclusive deste mal, a depressão. E como fazer? Além de você poder participar conosco através dessa programação, é claro que é importante que você presencialmente esteja em um dos centros de ajuda espiritual mais próximo de você. No nosso caso, nós estamos aqui no Centro de Ajuda Espiritual em Paripe, na Almirante Tamandaré 367. Você pode encontrar a ajuda, o auxílio, e assim também você se verá livre da depressão, como nós vamos compartilhar agora o depoimento dessa pessoa que ela venceu a depressão.
3: Meu nome é Carmen Maria Santos Justo, sou enfermeira aposentada. Eu era de outra denominação, eu era evangélica, eu era espírita e era católica. Frequentava todos esses lugares e eu continuava a mesma pessoa. Eu tinha depressão profunda, eu não tinha paz no meu casamento, tinha problema de vícios, com álcool, com cigarro. Não tinha prazer na minha casa, não tinha paciência com a minha filha, não tinha paciência com meu esposo. Eu não conseguia trabalhar, eu não conseguia dormir à noite, eu via vultos. Eu já estava fazendo tratamento psicológico com o psiquiatra, tomava remédio antidepressivo também, e eu não via melhora nenhuma. Não via melhora nenhuma. Até que um dia, madrugada, eu escutei uma voz assim: esquenta uma água, fervendo. Aí eu fui lá na torneira e enchi. Desculpa. A panela e liguei o fogão. Depois pega aquela água e joga no ouvido do seu marido e no ouvido da sua filha. Pega a faca e se mate. Porque ninguém gosta de você. Ninguém ama você. E eu peguei aquela faca, era uma peixeira, né? E eu sentei na sala. Ali eu já tinha tomado uns 3 comprimidos. E aí foi quando eu ouvi uma voz de um homem de Deus falando assim: você aí, preste atenção, esse pastor está falando comigo. Aí eu prestei atenção. Aí quando ele falou assim: você que está tentando se suicidar, preste atenção, estou falando com você. eu compro sua briga. Aí foi quando eu parei na frente da televisão. Pego um copo com água e põe em cima do televisor. Aí eu desafiei ele. Eu falei assim pra ele: vou ver se o que você tá falando é verdadeiro. Porque eu não aguento mais a vida que eu levo. Aí eu tomei daquela água. Aquela água, muitos podem não dar valor. Mas quando eu tomei aquela água, imediatamente, foi instantâneo. Eu peguei aquela água, tomei. Na mesma da hora, eu senti como se estivesse dando uma injeção no meu corpo. E aí foi quando eu peguei meu esposo, eu falei assim pro meu esposo: olha, me leve lá nesse lugar. Eu não sei qual é a igreja, eu sei que é uma igreja, eu quero ver esse pastor. Aí foi quando meu esposo me levou. Só que eu achava que era uma outra denominação. Só que eu fui lá, estava fechado. Eu achava que era uma outra denominação. Jamais passava pela minha cabeça que fosse a Universal. E foi quando meu esposo falou: não é aqui esse endereço. Aí foi quando ele voltou para trás e ele falou: ó, o endereço é aqui. Que quando eu olhei para a placa Igreja Universal do Reino de Deus, eu falei: eu não entro aqui. As minhas pernas travaram. Eu falei pro meu esposo: eu não vou entrar aqui. Eu não vou entrar aqui nessa igreja de ladrão. Eu não vou entrar. Eu não vou. Não é possível que eu vi. Não, eu devo ter visto o pastor errado, o endereço errado. Não é possível. Aí ele entrou lá dentro, chamou uma obreira. Aí ela falou assim: vamos entrar, eu quero te ajudar. Fiz: você me ajudar? Ela fez uma oração em mim, minhas pernas destravaram. E ali, quando eu entrei ali dentro, eu senti o próprio Deus me abraçando. Foi diferente, sabe? Foi diferente. E quando terminou aquela reunião, ali eu já estava com a paz. Aliviou minha alma. Em 3 meses já não tomava mais antidepressivo, não tomava mais comprimido nenhum, nem para coluna. Eu tinha problema na coluna, tinha um desvio. Não tomava mais remédio para coluna, depressão, síndrome do pânico. Ah, hoje a Carmen hoje é feliz. Feliz. Eu agradeço todos os dias a porta da Universal. Uma porta que um dia eu não queria entrar. E foi lá onde eu me libertei dos vícios, depressão, síndrome do pânico, que hoje eu tenho minha vida restaurada.
0: Paripe, Rua Almirante Tamandaré, número 367, em frente ao Colégio Barroso, em Paripe.
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1: E a verdade, ela liberta. Do contrário, a mentira, ela aprisiona, escraviza, trazendo dor, sofrimento, atraso. Nós vamos agora compartilhar um depoimento dessa pessoa que ela foi vítima de fake news, trazendo para si dor, sofrimento, atraso de vida. Mas quando ela ouviu a verdade e deu crédito à mesma, ela pôde dar cabo a todo o seu sofrimento. Acompanhe conosco agora a este depoimento.
2: Eu fui vítima de fake news.
3: Meu nome é Suzana Vitorino, eu tenho 67 anos, sou aposentada. Eu cheguei na Igreja Universal através de um telefonema. Mas o meu preconceito era tão grande que eu só fui mesmo porque eu não sabia que era Igreja Universal. Porque eu chamava o Bispo Macedo de ladrão, todo mundo de ladrão. Porque eu tinha ouvido em outras emissoras a respeito daqueles sacos de dinheiro, né? Que depois que eu vim descobrir que não era dinheiro, e sim era os pedidos de oração do povo. E eu fiquei escandalizada com aquilo. Passei a ver a Igreja Universal como uma igreja de lavagem de dinheiro, sabe? E o Bispo Macedo é um completo ladrão, esse homem aí. Eu não gostava dele, eu detestava ele. Mesmo sem conhecer, né? Só que eu falava mal da Igreja Universal, do Bispo, mas a minha vida estava uma derrota, um fracasso total. Além dos problemas de saúde, eu tinha problema no meu casamento. Meu casamento era uma derrota, um fracasso total, né? Eu peguei meu marido 4 vezes com amante, né? Os meus filhos sofriam muito de ver ele me agredindo, sabe? Fisicamente, eles entravam até no meio da briga, entendeu? Então eu estava realmente fracassada, com muita depressão. O momento mais difícil da minha vida foi a minha separação. A minha separação foi muito difícil porque eu perdi tudo. Eu perdi a minha própria casa, que eu tinha lutado com todas as forças para construir uma casa. E aí o meu ex-marido, ele exigiu tudo, ele tirou tudo de mim. A minha prima me ligou e eu já tinha ido na macumba, no curandeiro, no tarô. Eu ia em todos os lugares à procura de uma solução, né, para os meus problemas. E aí ela me chamou através de um telefonema. Aí eu peguei e fui, só que eu não sabia que era Igreja Universal, porque se eu soubesse, eu acho que eu não teria ido, entendeu? Aí eu cheguei lá e sentei assim, olhei e vi escrito assim: Jesus Cristo é o Senhor. Aí eu achei tão lindo e eu senti uma paz tão grande, que eu falei: Jesus Cristo é o Senhor. Aí eu vi que não era nada daquilo que eu achava. E tinha, inclusive, tinha uma igreja bem perto da minha casa. Aí eu falei: prima, não precisa mais. Eu já sei o caminho. E comecei a ir nessa igreja perto da minha casa. Aí eu não ia só no domingo. Aí eu ia no domingo, na segunda, na terça. Todos os dias quase eu comecei a ir. Porque foi ali que eu encontrei Jesus. Aí o pastor pregou sobre o batismo, tudo, e eu fui tendo um entendimento e eu quis me batizar. Aí eu já me batizei nas águas, né? E fiquei naquela busca do Espírito Santo. Eu quero o Espírito Santo, aquela chama de ter o Espírito Santo, né? E fazendo as coisas para agradar a Deus, até que numa quarta-feira o Espírito Santo me tomou por completo. E foi assim, algo assim crucial, assim, inexplicável, maravilhoso, que eu saí dali assim, sabe, parecia que eu não estava nem andando, que eu não estava nem com os meus pés no chão, de tão maravilhoso que foi o meu encontro com Deus nessa quarta-feira, no mês de julho. Eu não me esqueço até hoje. Sabe, as pessoas que a gente vê que está passando a situação que a gente já passou lá atrás, e hoje eu posso falar para elas, confortá-las de alguma maneira, entendeu? Então, esse é o Espírito Santo representa para mim.
2: oração é o elo que nos une a Deus. Através dela, nos libertamos da cadeia que nos aprisiona, da morte que nos persegue, e encontramos a verdadeira razão de viver. É momento de oração. Vamos falar com Deus.
1: Senhor nosso Deus e nosso amado Pai, em o nome do Senhor Jesus Cristo, nós entramos na tua presença, certos e convictos de que o Senhor é o nosso guarda, o Senhor não dorme. E não dormindo, o Senhor está atento também para essa pessoa que hoje sofre com insônia, depressão. Pessoa essa, meu Pai, que traz consigo dores, seja no corpo ou na alma, mas traz consigo uma fé de que o Senhor é capaz e poderoso de mudar essa situação. Então remova, meu Deus, todo opróbrio, toda vergonha, toda humilhação que essa pessoa possa estar enfrentando agora, devido às dívidas, devido aos problemas financeiros. Meu Pai, a essa pessoa que não sabe mais o que fazer e por isso ela recorre ao Senhor. Consagro, ó meu Deus, este copo com água. Coloca nele a tua virtude, o teu poder, para que quem dela beber receba a vida, receba a paz. Guarda, Senhor, e proteja o teu povo, como bem a sua casa, a sua família. Nós confiamos em ti e desde já te agradecemos, na certeza de que o Senhor ouve e responde ao nosso clamor. Amém? E graças a Deus, beba da água agora, receba a vida, receba a paz.

0: graças a Deus. E agora que você percebe esse alívio na sua alma, clareza no seu pensamento, tomada de força, esteja conosco hoje mesmo em uma universal mais próxima, ou, é claro, aqui em Paripe, com toda a equipe de fé. Deus te abençoe. Até a próxima. A verdade.
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2: Nós estamos vivendo a semana da decisão. E Josué disse assim: eu e minha casa serviremos ao Senhor. Que é isso? 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A Deus. 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

0: 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Glória a Deus.
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2: Muito bem, minha amiga, meu amigo, que Deus abençoe a sua vida poderosamente no nome do Senhor Jesus. Está começando o nosso programa Madrugada com Deus. Madrugada essa, aonde o Espírito de Deus vai iluminar a sua vida, os seus pensamentos, e vai lhe dar uma direção para você vencer. Esse amigo que vos fala é o pastor Thiago Souza. Vamos estar nesta programação aqui na nossa Rádio Sociedade da Bahia, levando você à vitória. Bom dia, meu amigo católico, espírita, kardecista, budista. Bom dia a todos, simpatizantes da nossa Universal. E bom dia a você, meu amigo vigilante, que está no seu plantão, mas você nos acompanha. Bom dia, meu amigo caminhoneiro. Você está agora viajando, pegando estrada, mas essas ondas amigas, ela toca na cabine do seu caminhão. Bom dia a todos. Vamos de uma canção de fé e já já voltamos.

0: As regras dos ponteiros passam, assim como as oportunidades, aproveitadas ou perdidas. No entanto, muitos querem resultados sem abrir mão da rotina. Vem o dia, logo é noite. Aquilo que é passou e o que há de ser ainda é incerto. Termina a semana e o que foram feitas das 168 horas que se passaram? No que e como você investiu todo esse tempo? Apenas uma hora e meia, menos de um terço do seu dia, é mais do que suficiente para prosperar e alcançar o tão almejado êxito financeiro. Saia da rotina. Invista o seu tempo na reunião que trará resultados positivos e respostas urgentes para sua vida econômica.
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0: bem? Estamos de volta com o nosso programa Madrugada com Deus. Hoje é segunda-feira. Hoje nós vamos fazer um clamor. E vai haver um terremoto. E Deus vai abalar todas as estruturas do mal, da miséria, da maldição que impede de você prosperar. Porque está escrito aqui, ó, Atos capítulo 16, versículo 24, 25, aliás, diz assim: e perto da meia-noite, Paulo e Silas oravam e cantavam hinos a Deus, e os outros presos escutavam. E de repente sobreveio um tão grande terremoto que os alicerces dos cárceres moveram, e logo se abriram todas as portas e foram soltas as prisões de todos. Olha só, minha amiga, meu amigo, talvez você está preso a uma situação financeira, deve agiota, banco. Talvez você entrou em uma dívida na qual você ficou preso. Hoje, se prepare para estar conosco. E você também, gratuitamente, vai estar recebendo a aliança do pacto. E vai haver um grande terremoto. Nós vamos clamar. E Deus vai abalar as estruturas do mal, da miséria, da maldição que tem agido na sua vida econômica e financeira. Nós vamos agora de resultados que acontecem todas as segundas-feiras aqui no Congresso da Prosperidade com Deus. Acompanhe.
1: Meu nome é Camila Dias, eu tenho 33 anos, sou empresária e a minha vida mudou quando eu fiz uma aliança com Deus. Então, eu me recordo que eu era muito dependente financeiramente da minha família. Eu praticamente não via solução para a minha vida, né, financeira. Então, eu começava um emprego, aonde eu começava, daqui a pouco eu já desanimava. Já não estava mais feliz com isso, né? E eu fui demitida. Quando eu estava trabalhando, eu fui demitida em plena pandemia. E eu fiquei sabendo do Congresso. Foi onde eu comecei a participar das reuniões, e aqui nas reuniões foi onde eu recebi uma palavra que o homem de Deus no altar falou, que se eu fosse com Deus, ele seria comigo, ele ia mudar minha vida, e aquilo chamou muita atenção, e eu comecei a vir toda segunda-feira participar do congresso, e a partir desse momento eu fiz uma aliança com Deus, e foi onde as coisas começaram a mudar. De segunda em segunda, participando do congresso, Deus foi dando direção. Houve crescimento, né? E eu percebi isso nitidamente, porque eu me recordo que eu montei a minha empresa no início com R$600. Então eu montei a empresa, comecei a trabalhar, Deus foi me dando direção a cada dia. Tanto é que hoje eu trabalho com meu esposo, ele saiu do trabalho onde ele estava para a gente trabalhar junto. E isso automaticamente foi dando certo, né? Logicamente, obedecendo todas as direções, porque eu não deixo mesmo de frisar isso, porque isso é um ponto muito forte na minha vida, né? Esse valor de investimento começou a multiplicar, onde eu comecei sozinha, hoje nós estamos, nós dois, com mais de 50 revendedores trabalhando com a gente, tudo de acordo com a direção que era passada no altar. Para quem chegou e não tinha nada, né? Estava desempregada e sem direção, hoje firmando uma aliança com Deus, Deus tem abençoado a empresa, há crescimento a cada dia, a cada segunda-feira que a gente vem buscar a direção de Deus, ele nos dá essa direção e renovamos essa aliança que temos com Deus. E onde o mais importante de tudo isso é o Espírito Santo. Porque é Ele que me conduz, é Ele que me direciona e é Ele que me ajuda a estar firme a cada dia.
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3: Meu nome é Felipe, eu tenho 39 anos, sou empresário e eu fiz uma aliança com Deus. Antes de fazer uma aliança com Deus no Congresso, eu estava num beco sem saída. Eu tinha uma dívida de mais de 100 mil reais, era o meu nome sujo, o nome da minha mulher sujo, aluguel atrasado, chegaram a cortar minha luz, eu não conseguia dormir de noite. Meu celular tocava o dia inteiro com as pessoas me cobrando, quer dizer, era uma perturbação, eu tinha uma situação muito complicada. Depois que eu firmei uma aliança com Deus, tudo na minha vida passou a ser diferente. Nós pagamos aquela dívida de mais de 100 mil reais, limpei o meu nome, limpei o nome da minha esposa, Deus nos deu uma ideia, nós montamos uma empresa, uma confecção de moda fitness, hoje nós temos duas lojas no Brás, nós temos uma vida de qualidade, nós podemos comer em restaurantes bons, comprar em lojas no shopping, viagens para o exterior, mas o mais importante de tudo é o Espírito Santo. Ele me trouxe paz, me trouxe alegria. Depois que eu fiz uma aliança com Deus, tudo mudou.
0: Graças a Deus, nós vamos também acompanhar o testemunho da Adriana. Veja como ela chegou no Congresso da Prosperidade com Deus e veja o que Deus fez através de uma aliança. E em seguida voltando.
4: Meu nome é Adriana Sampaio, eu sou administradora de empresas, sou empresária no ramo de energia solar e a minha vida mudou depois que eu fiz uma aliança com Deus. Antes de chegar no Congresso, a minha vida era totalmente destruída, certo? Eu não tinha visão, eu não tinha direção. Apesar de ter várias formaturas, mesmo assim eu não tinha resultados positivos. Muitas coisas aconteceram em relação às finanças. Eu caí muito meu padrão de vida, meu carro estava apreendido, eu tinha dívidas, hoje que eu nem lembro mais quanto era, mas a minha realidade quando eu cheguei no Congresso era que eu não tinha dinheiro físico em espécie para comprar uma água na porta da catedral. A minha vida, ela não tinha resultados expressivos financeiros. Eu trabalhava muito, trabalhava em outra área, essa que eu não trabalho hoje, e na realidade eu adquiri muitas dívidas, eu não conseguia pagar minhas contas, meus cartões de crédito eram sempre estourados, nome sujo na praça, e eu não tinha nenhuma noção de como eu poderia sair dessa situação, certo? Pela força do braço, eu não conseguia, entrava ano, saía ano, e eu via cada vez mais a coisa piorando, eu não tinha realmente nenhum direcionamento de como resolver a minha situação. E aí eu cheguei no Congresso, fiz uma aliança com Deus, e a minha vida mudou, tudo começou a prosperar. Conquistamos carro, conquistamos nossos bens, apartamentos, abrimos uma empresa. Essa empresa é uma empresa muito sólida, que ela hoje atende grandes clientes no nosso ramo, no setor que nós trabalhamos, de energia fotovoltaica. E o nosso maior tesouro, a nossa maior conquista foi o Espírito Santo, certo? O Espírito Santo, ele nos dá o direcionamento, a visão, a certeza de que você sempre vai ter lutas, mas que as vitórias serão certas, porque ele está à frente.

0: estamos de volta. A Adriana, mesmo com muitas formaturas, estava sem dinheiro para comprar uma água. Olha só a situação da Adriana. E tinha muitas dívidas e tinha também nome sujo. Mas veja, quando uma pessoa faz um pacto, uma aliança com Deus, toda a situação de miséria é revertida. Nós vamos agora a uma chamada que fala sobre o terremoto. E acompanhe.
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3: Graças a Deus estamos de volta. Nós vamos acompanhar o testemunho do Bruno. Veja a história do Bruno, como ele chegou na Igreja Universal. Mas nós vamos acompanhar o antes. Uma história de transformação de vida, na qual Deus trouxe a transformação. Acompanhe. Em seguida, já prepare também o seu copo com água, que após o testemunho, nós vamos orar por você.
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4: Essa era a minha condição lá na Europa. Nesse dia que eu estava completamente bêbado, drogado. Mas para chegar nessa condição, muita coisa aconteceu. Tudo começou quando eu comecei a conhecer o mundo aqui no Brasil. Eu era casado, já tinha uma filha pequena. E mentia muitas das vezes que eu estava de serviço, mas na verdade eu não estava. Eu estava em festas, isso a ponto de ter traições, mentiras. E a minha esposa descobria. Eu ia lá, falava para ela, desculpa, que eu ia mudar, mas nada acontecia. Eu cada vez mais ia me afundando naquilo ali, a ponto de eu perder meu casamento. Chegou um ponto que a minha esposa, ela disse assim: olha, não dá mais. Eu aguentei até aqui, daqui pra diante não aguento mais. Eu pensei, e agora, daqui pra diante, o que eu vou fazer da minha vida? O que eu vou trabalhar? Entrei no ramo de restaurante. Eu achei que eu tava arrasando no mundo, porque daí eu comecei a sair cada vez mais. Meu salário aumentou no restaurante, meu salário era grande, então eu tinha dinheiro e ao mesmo tempo eu tinha o poder de me afundar mais em festa, bebida, drogas. Nisso que eu estava cuidando desse restaurante, veio a oportunidade de eu morar na Europa. Cheguei na Europa, eu disse, agora vai mudar minha vida. Comecei a trabalhar. Os três primeiros finais de semana eu na Europa estava focado no trabalho, até que recebi um convite de ir numa festa. Aí começou o caminho de novo. Festa, droga, agora drogas mais pesadas, mulheres, e a vida começou a ficar 24 horas repetitiva entre trabalho e bebida, trabalho, bebida e droga, a ponto do meu suor ele transpirar o cheiro do álcool. E um certo dia eu recebi uma proposta de trabalhar em Ibiza. Ibiza era festas 24 horas. Eu conheci muito mais ainda o que era esse mundo realmente das drogas, porque lá tinha umas drogas que eu nunca tinha visto. Então lá realmente, entre aspas, é uma terra sem lei na questão festa e bagunça. E eu entrei nesse clima. A minha vida é como se tivesse se encaixado na engrenagem daquela ilha. Eu só vivi nisso. Era trabalho e festa, trabalho e festa, trabalho e festa. E meu dinheiro ficava só girando naquele ciclo ali. E na minha cabeça eu estava sendo o cara de estar naquele lugar lá e vivendo aquilo tudo. Mas cada vez mais eu só me afundava. Só me afundava, arrumava briga, a ponto de um dia arrumei uma briga e eu tava tão bêbado, mas tão bêbado que eu não senti. Me acertaram com um caco de vidro no peito, uma taça, furaram meu peito e arrumei a briga ali aquela noite toda, ok, e saí. No outro dia pela manhã, quando eu me acordei, eu tava cheio de sangue.
5: Bruno achava que estava no topo. Dinheiro, festas, amigos e a sensação de estar no controle. Mas aquele mundo de fantasia começaria a cobrar o seu preço.
4: Quando eu retornei pro Porto, eu vim com bastante dinheiro. Então eu convidei todo mundo para se encontrar nesse bar aqui, ó. E quando eu vinha pro Porto era para isso. Somente bebida, festa, droga. E todo mundo que andava comigo me tratava assim, ó. Apontava o dedo para mim como se eu fosse o cara. Mas isso aqui era tudo ilusório. Depois eu tava assim, acabado, a ponto de, toda vez que eu chegava em casa, eu me sentava no meu quarto, e o meu quarto era no quinto andar, e ficava me perguntando, se eu cair daqui, será que eu morro ou eu só me machuco? Saía disso, acordava no outro dia, comprava mais bebida, programava a próxima festa da noite. E nisso, que eu tinha acabado de voltar de Ibiza com dinheiro, comecei a gastar. E eu olhava pro meu dinheiro e dizia assim, amanhã eu resolvo isso. E por eu andar sempre bêbado, eu já tava sempre desnorteado. E aí, numa noite, eu peguei o telefone na mão e deixei ele escapar da minha mão. Ele escapando, ele caiu e quebrou todo. E não me dei conta que, tipo, a minha vida toda, contatos de trabalho, até mesmo contato da minha família já não tava mais conseguindo se comunicar comigo, e eu tava, tipo assim, não via a gravidade disso. Daí começou a cair a ficha. Como é que vão me chamar pro trabalho se eu tô sem telefone? Como é que eu vou ligar pra minha família pra pedir dinheiro, porque eu só pensava em querer beber. Como é que eu vou pedir dinheiro pra minha família se eu estou sem o telefone e não sei o número da minha família de cabeça? Aí eu comecei a entrar em desespero. E foi passando o dia, passando dois, passando três, quatro, cinco, até que chegou o dia do aluguel, o arrendamento lá na Europa, e eu não tinha dinheiro pra pagar o arrendamento. E chegou o dia que eu tive que ser despejado. Eu fiquei na rua, todas as pessoas estavam comigo nas festas, viraram as costas pra mim, e nesses dias aqui, eu vi que realmente era só a festa e era só meu dinheiro. Então isso machucou muito. É até meio estranho de dizer isso, né? De um chefe de cozinha que ganhava bem e tinha a comida ali a hora que quisesse, eu fiquei sem casa, morando na rua e passando fome. Nesse um mês na rua, eu consegui tomar banho duas vezes. Esse telefone aqui foi... Peguei um telefone qualquer emprestado, daí dei um jeito de pegar um chip, entrei nas redes sociais, busquei uma das minhas irmãs para começar a ter contato com a minha família. Esse vídeo aqui foi quando eu já estava sem saída e passando todos os flashes na minha cabeça de tudo que eu vivi na Europa e de onde eu estava naquele momento. Eu vim de uma criação, conhecendo a Deus. E por negligência minha e por eu me afastar e trocar Deus, eu deixei tudo para trás. Eu perdi minha família, eu perdi a minha filha, eu perdi minha mãe, minha esposa, perdi todo mundo na minha volta, porque eu estava achando que eu era o cara. E foi onde eu decidi expor a minha situação para minha família. No outro dia pela manhã, a minha irmã me ligou, após eu ter enviado esse vídeo para ela. Ela me ligou, o que aconteceu? O que está acontecendo? Aí eu conversei com ela. Aí ela pegou e disse para mim assim, olha, tu conhece o Deus que nós servimos. Tu foi criado dentro da Igreja Universal, então tu sabe para onde tu tem que ir. O que que tu tem que fazer? Ela disse assim, só tu para mudar a tua vida. É só tu mesmo querendo. Faz o seguinte, vai na Igreja Universal mais próxima daí e começa a mudar a tua vida. Aí caiu a ficha. E eu lembrei do tempo passado. Eu procurei a Igreja do Porto. E quem me recebeu foi o Bispo Odivan. Eu contei a minha vida para ele. Contei o que eu tava passando. Ele falou bem assim... Posso te falar uma coisa? Eu digo, sim, senhor, pode falar mesmo. Ele assim, ó, tu tem idade para ser meu filho. Então eu vou te falar aqui como um pai para ti. Para, e daí ele falou assim, para de ser burro. tu tá estragando tua vida, te entrega pra Deus, acorda, ele falou pra mim. Eu tava esperando uma ajuda de tipo assim, vem cá, vamos tentar ajeitar, vamos ver se algum membro que tem, os empresários tem um trabalho. Eu fui buscar Deus à procura de comida, trabalho e lugar pra morar. E o bispo vai lá e me dá uma chapuletada e diz, te entrega pra Deus. Aí foi que começou a virada da minha vida. Até que eu recebi a ligação, minha irmã disse assim, olha, conseguimos a tua passagem. Aí chegou o dia seguinte, peguei o voo e voltei pro Brasil. Aí até que chegou o dia do Partido do Pão. A reunião que o Bispo Macedo fez era bem no dia 25 de dezembro, graças, dia do Natal. E o Bispo Macedo começou a dar a palavra. Na palavra, ele estava falando muito sobre nós cuidar da nossa alma e não os desejos da nossa carne. Que se eu fosse realmente com as próprias forças do meu braço, contra o mundo espiritual eu não ia conseguir. Ali eu entendi que eu tinha que ser covarde para minha carne. Eu não podia dizer assim, ó, eu só vou beber um pouquinho que tá tudo certo. Eu vou realmente lutar contra a minha carne, contra os desejos da minha carne. Eu vou ser covarde para mim mesmo. Eu não vou bater de frente porque eu não vou conseguir. Então eu vou lutar contra. E eu lembro que eu ergui as mãos para cima e disse assim, meu Deus, pega minha mão, por favor, e fechei as mãos assim na reunião e disse assim, ó, pega minha mão e me leva, porque eu sou igual uma criança. Eu sou igual uma criança, se eu ficar sozinho, eu vou me perder. Então eu me humilhei para Deus, me humilhei muito. E eu olhei para mim mesmo e disse assim, mas eu preciso fazer mais. Porque forças eu ia ter para vencer aquilo ali, mas eu ia ter que ter uma força permanente. E essa força permanente seria Espírito Santo. E eu comecei orar e pedir para Deus forças e pedir para Deus Espírito Santo, porque eu precisava ter o Espírito Santo. Até que entrou a fogueira santa. O que, que eu vou fazer? Eu pensei para mim, o que eu vou fazer? Eu subi no altar pedindo para Deus a mudança real da minha vida. Tá aqui o meu tudo. O meu tudo que seria o meu nada, que era a minha vida toda destruída. Eu deixei tudo nas mãos de Deus e pedi para Deus, a partir daquele momento, que Ele fizesse o que quisesse da minha vida. Até que num dia de terça-feira, pela manhã, eu acordei. E eu sempre estava de joelho orando. E nesse dia eu lembro que eu deitei no chão do meu quarto. E orei a Deus, eu disse, meu Deus, até que o Senhor sempre me ajudou. Tudo que eu estou fazendo para estar mais perto do Senhor. Então, por favor, me ajuda. É como se tivesse acabado já minhas forças. Se eu sair daqui, de dentro do meu quarto agora, sem a tua presença comigo, é como se amanhã eu fosse fazer qualquer outra besteira, e eu não quero isso. E então, por favor, esteja comigo. Entra na minha vida. E eu estava deitado, assim, esticado no chão. E nesse momento veio uma certeza de, meu filho, eu estou contigo. A partir daquele momento, eu tive a certeza que, tipo assim, meu Deus está comigo. E eu comecei a rir, me ajoelhei, comecei a rir, olhei a janela, olhei para a rua, já o sol já estava aberto, estava todo fechado em nuvens, o sol estava aberto. Eu comecei a olhar e disse, ah, meu pai, muito obrigado. É tão gratificante ter ele, é tão grandioso ter ele, que morrer hoje seria lucro. Depois da minha batismo com o Espírito Santo e conversão, paralelamente, ele foi moldando também a minha esposa que eu tinha, que outrora eu e ela tinha perdido o nosso casamento por culpa minha. Ela mudou, se converteu, foi batizada, e eu batizado de um lado, e lá na frente nós nos encontramos. Nós namoramos e esperamos a celebração dos casamentos, casamos, coisa que nós nunca tinha feito, casamos no altar. E após isso aí, Deus, ele só foi agregando na minha vida. Isso aqui é a minha família que Deus reconstruiu novamente, algo que eu tinha estragado. Ele foi trazendo de volta, do jeito dele, no tempo dele. Meu casamento, tá aqui eu e minha família. Deus me deu a minha empresa e Deus me deu algo tão grandioso que nada que eu tenho hoje vai suprir, que é o Espírito Santo, que é Ele comigo.
3: Senhor nosso Deus e nosso Pai, meu Deus, em nome do Senhor Jesus, nós invocamos o Teu nome agora, junto com essa pessoa, essa amiga, amigo, todas que acompanham esse programa, Senhor, e que do outro lado estão aflitas, angustiadas, estão depressivas, pessoas que estão vivendo, meu Pai, com a corda no pescoço, endividado, amargurado, com seus nomes sujos na praça, devendo a agiota, sendo ameaçado porque não tem dinheiro para pagar, meu Deus. Eu te peço agora, Senhor, socorre essas pessoas. Abre um entendimento delas e fazem elas entenderem, meu Pai, que o céu é onde o Senhor habita. E se elas invocarem o Senhor desce para trazê-los o livramento. Então, meu Deus, salva essa pessoa, tira ela desse marasmo de dor, de sofrimento. Meu Deus, consagra esta água, e quando essa pessoa beber da mesma, que ela seja curada, que ela seja livre, que ela seja liberta. Sara essa pessoa, cura elas agora. Seja esta água ungida, transformada e consagrada, meu Deus, em nome do Pai, do Filho e do Espírito Santo. Beba desta água e seja livre.

esteja conosco ainda hoje. Venha clamar. Eu tenho certeza que se você vir aqui no nosso templo maior, na Avenida Antônio Carlos Magalhães, 4197, aqui em frente ao Shopping da Bahia, Deus vai abalar as estruturas da miséria e vai lhe dar uma vida de condição. Venha fazer uma aliança com Deus. Venha receber a sua aliança do pacto para que Deus possa abençoar a sua vida. Eu vou estar ali também na Universal da Vasco da Gama, na rua Quintino Bocanhuva, número 47, em frente ao viaduto do DIC, na Ladeira do Garcia, às 7 da manhã, às 10 da manhã, às 15 horas e às 18h30. Que Deus abençoe a sua vida, em nome do Senhor Jesus.

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2: Nós estamos vivendo a semana da decisão. E Josué disse assim: eu e minha casa serviremos ao Senhor. Que é isso? A decisão. Ele decidiu que não iria perder a família dele para o mal e que haveria um dia, uma hora em que toda ela serviria a quem? A Deus. Baseado nisso, já que você vai entregar em nossas mãos nesse domingo uma lista das decisões que tem que tomar, tome essa. Os obreiros e obreiras já farão isso em todo o estado. Eles trarão a sua família porque decidiram que eles e sua família servirão ao Senhor. Vamos aproveitar o gancho dessa determinação e fazer isso? Domingo agora, venha com a tua família. Convide todos eles corajosamente e quando chegar com eles na igreja, na hora que você colocar os pés no salão, diga em alta voz: eu e minha casa serviremos ao Senhor. Semana da decisão, e essa é uma das grandes decisões que vamos tomar, a de não aceitar perder a nossa família para o mal. 9:30 da manhã deste domingo, grande dia da semana da decisão, dia final, dia D, dia de definição, na Avenida CM 4197. Até lá.
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4: Muito bom dia a todos, muito bom dia, Pastor Nazário.
2: Bom dia, Pastor Edson, bom dia a você, meu amigo, que está nos ouvindo.
4: Eu quero dar um bom dia a todos os caminhoneiros, um bom dia. Aí. Olha o galo cantando aí, pastor. Olha o galo aí. Esse galo aí acordou cedo hoje, hein?
2: Esse galo aí era esperto. Acordou primeiro.
4: O galo tá cedinho. Um bom dia a todas as minhas vovós, meus vovôs. Bom dia. Um bom dia também aos taxistas. Aos motoristas de Uber. Bom dia. E também aos caminhoneiros, né? Você não pode esquecer, não, né?
2: É, caminhoneiro, taxista, motorista de Uber. Tem muita gente agora trabalhando, né? Pessoal do delivery, que às vezes ouve no celular.
4: Tá vendo?
2: Muita gente trabalhando na madrugada.
4: E também os nossos amigos de fé da feirinha.
2: Né? É, a feirinha lá de Cajazeiras, né? Ali pertinho da igreja, na rótula. É, o Mercado São Joaquim. Já começa a correria, né?
4: Um bom dia para todos os feirantes. Bom dia! Estaremos juntos nessa programação e Deus, ele vai falar ao seu coração. Eu quero agora oferecer essa música bonita a todos os ouvintes.

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2: Agora nós vamos ao momento da palavra. Pastor Nazário, esse momento, momento de reflexão, momento que a palavra vem de encontro à necessidade desse que está ouvindo.
3: Tudo é feito por meio de palavra, né, pastor? Se eu pego um projeto e dá para um engenheiro civil, por exemplo, ele vai criar ali um projeto em cima daquilo ali para executar e ele vai dar palavra. Ó, isso aqui precisa de tantos metros de profundidade, tanto de largura, etc, etc. Nós vamos construir, ele vai orientar por meio da palavra. E a palavra de Deus é isso. Só que a diferença é que a palavra de Deus tem poder e ela conduz a pessoa ao triunfo.
2: Então vamos agora ao momento da palavra.

0: E a palavra hoje está em Joel, capítulo 3, versículo 10. E ele diz assim: forjai espadas das vossas enxadas e lanças das vossas foices. Diga ao fraco: eu sou forte. Deus, ele quer que você seja forte. O que ele está dizendo com isso? Forjai espadas das vossas enxadas. Pastor Nazário, o senhor sabe que uma enxada, ela é feita para capinar, e uma espada, ela é feita para lutar. Então ele está dizendo que daquilo que parece que não tem uma saída, aquela ferramenta que não seria utilizada para um fim, a gente tem que fazer das nossas enxadas uma espada. O que significa isso? Trazendo para o nosso mundo, fazer do problema uma oportunidade, da dificuldade uma oportunidade. Talvez, meu caro, minha amiga, meu amigo, você que está agora sintonizado nessa programação, o que você tem na mão é uma enxada. Quer dizer, você tem um problema nas suas mãos. Você está aí desempregado, você está aí doente, você está aí com uma dívida que, humanamente falando, é impagável. Faz dessa enxada uma espada. Usa a sua fé, vem para o altar, crê em Deus, obedeça a palavra de Deus, que essa situação vai mudar.
1: Ser forte para lutar, pastor Edson, não é algo do destino, é uma decisão. Tem pessoas que elas decidiram lutar e enfrentar até vencer, e tem outras que decidiram fracassar e se entregar, e por isso elas estão sofrendo. Então é o que o senhor falou, quando ele disse: faz da sua enxada, pega ela e faz uma espada. Ou seja, ao invés de você ficar aí aceitando, lute, seja forte, reaja, confie em mim, aí a pessoa vence.
0: Deus está te despertando, meu amigo, minha amiga, nessa madrugada, sabe para quê? Para você já amanhecer o dia com fé, já amanhecer o dia e dizer: hoje eu vou mudar a história da minha vida, hoje eu vou dar a volta por cima, essa situação não é o meu fim. Deus está esperando essa reação tua. Muitas das pessoas, pastor Nazário, ao invés dela reagir positivamente, ela tem reagido negativamente. Ao invés dela buscar em Deus a solução, ela quer buscar em pessoas, em coisas, quando na verdade o que vai mudar a sua vida é o Espírito de Deus, é o Deus vivo dentro de você. Então, faça isso, faça da sua enxada uma espada. O que é um problema hoje vai se tornar um testemunho amanhã. Vamos agora de música bonita e já voltamos.

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3: Pastor Nazário, neste domingo é o grande domingo da decisão. É um domingo todo especial. E a gente tem testemunho de cura da água, testemunho da fogueira santa, é oração pelos casais. Vai ser um domingo de poder. Se essa pessoa conseguir buscar numa igreja universal, a história da vida dela vai mudar.
4: É, o vale da decisão, para quem está nos ouvindo agora, Pastor Edson, para você, meu amigo, que nos ouve, é o altar. O vale da decisão é ali. Sair de casa decidido. Hoje a minha história muda. Hoje a minha história vai mudar. É isso que ela tem que fazer, Pastor Edson.
3: Então, nesse domingo, você tem a oportunidade de fazer a sua vida ela mudar. Sair da água para o vinho, do fracasso para a vitória, da morte para a vida. Nós vamos colocar agora uma sequência de testemunho da água, da gota do milagre. E daqui a pouco vamos colocar também da fogueira santa. Acompanhe agora.
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5: Meu esposo, ele chegou com câncer no reto e muitas dores, ele sentia muitas dores no estômago, fazendo tudo direitinho como o bispo determinava, e trazia peça de roupa, a garrafinha com água, e assim ele foi curado. Hoje ele não precisa mais tomar remédio, está sarado, já está até viajando a todo o Brasil, né? Que ele trabalha viajando e está tudo bem, graças a Deus. Hoje meu esposo está curado.
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6: Eu cheguei com 4 problemas no coração, então eu sentia muito cansada, arritmia, o coração, tinha taquicardia, problema nas válvulas, e comecei a obedecer, a perseverar, a lutar, a não faltar, não questionar, a tomar a água. E ontem eu recebi a vitória pela cardiologista. Eu não fiz tratamento nenhum médico e eu tô curada. Basta você crer, perseverar e obedecer.
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7: Eu cheguei com muitas dores no corpo, com muitas dores de cabeça, ficava dias na cama, muito

0: e tô com Deus, graças a Deus. Os nódulos que eu tinha sumiram, eu tava com crise de depressão, também, graças a Deus, fui curada, dores do corpo sumiram, tudo aquilo que eu sentia de coisa ruim sumiu. E só acrescentando que toda a minha família queria que eu fosse ao médico no dia que eu passei mal, cheguei aqui passando mal, e eu não fui, eu bati o pé, eu falei que eu vinha pra cá, porque era Deus que ia me curar, e realmente, entendeu, naquele dia eu tive a minha cura.
1: É como nós acabamos de falar, colocamos agora o testemunho da gota do milagre, e agora nós vamos colocar o testemunho da fogueira santa, porque nós estamos às portas de um grande clamor no Monte Sião, em favor daqueles que querem se tornar uma testemunha ocular do nosso Deus. Acompanhe esse testemunho e já voltamos.
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3: O meu nome é Ide Bernardo Martins, sou obreira há 48 anos. Um dia passei aqui com uma irmã que era doente, tinha problema de cabeça. E eu fui levar ela para fazer uma obrigação. E quando passamos por aqui, nós vimos a igreja, né? A igreja já na funerária, e ela, vamos aqui, vamos entrar aqui nessa igreja. Falei, não, porque já estava toda certa de ir fazer. E lá na casa dos encostos, só que a minha irmã, em vez de melhorar, ela piorou. E num dia, então eu fui lá, chamado por eles, quando chegou ela estava em cima da cama, já falecida. O desejo dela era ir naquela igreja, e eu não quis levar. Então o que que entrou em mim? Uma culpa. Que fui eu que teria, por causa de mim, ela teria se morta, né? Os espíritos levou a vida dela. Então eu lembrei, né, do que tinha acontecido e onde ela tinha me convidado. E eu vim, né? Era a funerária ainda, que nós chegávamos, os bancos, né, todos de madeira, a gente ainda olhava assim, tinha caixão assim guardado, né, em pé ainda por trás, e havia reunião. Eu vinha toda preparada de branco para servir, para como eu andava, com as guias toda arrumada, ainda mascando chiclete para provocar, sentadinha no canto de lá. Então ele chegava, dava aquela palavra, mas ele falava sobre os demônios. E eu servia, era tudo para eles, fazia pipoca, eu fazia tudo em casa, para os guias, claro. E quando chegava aqui, ele dizia que pisava. Em nome do Senhor Jesus, como pode esse homem estar falando dos meus guias, dos espíritos que eu sirvo? Chegava em casa, eu não vou mais lá, nunca mais eu ponho o pé lá. Quando eu via, chegava sexta-feira, olha eu aqui de novo, na funerária, assistindo a reunião. Aqui tinha algo diferente, porque eu encontrava em mim a paz. Eu ia para casa, eu estava em paz. Eu estava bem. Então eu vim da funerária, né? Vim, a igreja passou para cá, mas era bancos, o chão de terra, o chão batido. E teve uma sexta-feira que eu vim para a reunião e aí manifestei com encosto. Porque o demônio dizia que ele ia me matar aí na porta se eu voltasse. Aí fizeram a minha libertação. Me fizeram, quando eu fiquei bem, veio aquilo dentro de mim. Eu faço tudo por eles, faço tudo, e eles falam em me matar? Foi aí que eu tomei a decisão, larguei os espíritos, cheguei em casa, peguei que eu tinha um guarda vestido,

de roupa de santo. Eu peguei aquilo tudo, pastor. Eu já joguei fora. Bispo Macedo falava muito sobre o Espírito Santo. Quem não tivesse o Espírito Santo não tinha nada. Tinha que ter o Espírito Santo. Então eu já me encaixei nisso. E aonde eu resolvia me batizar. O bispo estava fazendo a reunião, domingo de manhã. Então, ele já no altar ia tendo o batismo. E eu quis logo batizar. Fui batizada, levantei, eu me ajoelhei e comecei a orar. Porque o bispo cantava um louvor que dizia...

olhar, Senhor, e não olhar atrás. É a gravação que eu tenho dentro de mim, de não olhar atrás. É por isso que eu estou aqui há 48 anos. O Senhor Jesus veio sobre a minha vida. Eu tenho certeza, porque eu saí dali, pastor, que o meu desejo era gritar para todo mundo que Deus existia e que existia um Deus que cuida de nós. E eu já fui embora, falando para todo mundo que eu tinha algo dentro de mim que eu não estava conseguindo entender. Mas eu sabia que era alguém que cuidava de mim naquele momento. Vi no outro dia, perguntei à nossa irmã Deusalina, que já está com o Senhor, o que eu teria que fazer para ser obreira. Eu pensei que eu ia passar por aula, por isso, por aquilo. Não. A necessidade que tinha obra, o Bispo Macedo, você já é uma obreira pronta. E eu comecei a fazer a obra, ganhar almas. Nós já recebemos essa autoridade. A igreja cheia, a gente via momentos de segurar um e segurar outra pessoa. Então, era muita necessidade que tinha, né? Minha mãe, na época, no início, disse para mim: essa igreja é para você, não é para mim não, porque eu sou kardecista, não tem nada a ver. Só, meu pastor, que minha mãe pegou um câncer na garganta. E eu estirava ela lá do Instituto Nacional do Câncer, trazia ela para cá, para ela ser orada, porque aí ela, com aquele tumor, ela começou a aceitar as orações. E foi aonde minha mãe foi liberta e as outras irmãs foram todos vindo, né? Todos, graças a Deus, hoje estão na presença de Deus, né? E acima de tudo, tenho já sobrinho pastor, né? Tem sobrinho que está para fora, dentro da Universal. Testemunhamos, né, bem nítido, aquela perseguição imensa que foi com o Bispo Macedo. Foi o momento que eu estava em casa, quando ouvi pelo rádio, ouvi que o bispo teria sido preso. Aí eu vim para cá. E aí, chegando aqui, todo mundo orando, todo mundo clamando, passamos por momentos que não podíamos usar nem os uniformes, um momento muito terrível. Um homem de carro jogou o carro em cima de mim e umas duas mais obreiras e falaram que era para a gente vir buscar a cura no Bispo Macedo, que ele estava lá preso. Entendeu? Então, nós fomos mesmo. Nós fomos para São Paulo, para a porta da delegacia. todo mundo orando, todo mundo falando, todo mundo clamando. E pronto, não aguentaram não. Não aguentaram não. E tá aí, né? O nosso líder aí, né? Uma das lutas muito grande que eu passei foi a perca do meu marido. Nós resolvemos abrir um restaurante. O meu marido, saindo do Banco Itaú, foi pego por bandido e foi morto com 3 tiros. Ali foi uma batalha muito grande que nós tivemos. Uma luta família, luta até com família, porque agora eu quero ver como ela vai viver. Eu só digo uma coisa: você agora me aguarda, porque eu vez de estar sentindo, chorando a morte do meu marido, eu vou ser uma perseguidora do mal. Então,
eu passei realmente a minha vida, as minhas horas, é para servir ao meu Deus. Abri mão do trabalho, vendi a loja, o restaurante, e não tenho mais compromisso. Meus compromissos é sim, cuidar da minha casa e cuidar daquilo que é de Deus. A mim não falta nada. A mim nada falta, pastor. Então eu fui levando a vida e um certo tempo para cá eu coloquei dentro de mim que eu não queria mais ninguém. Eu iria terminar minha vida como eu estava, sozinha, obra de Deus e mais nada. Viver a minha vida assim, né? E eu fui agora, né? Tem coisa de um ano e pouco, Deus falou ao meu coração que era para mim ir para mim ir para a igreja da Vila Cosmo. Então, eu fui para a Vila Cosmo perguntando a Deus o que eu ia fazer na Vila Cosmo, por que ir para a Vila Cosmo. Então, ele foi e me respondeu, né, que eu estava indo para a Vila Cosmo para que ele completasse o que faltava na minha vida. Um dia eu fui convidar um senhor para, se ele não queria evangelizar. Quando eu chego para convidar ele para evangelizar, ele falou, eu já evangelizo, mas eu sou solteiro, eu sou viúvo, a minha esposa faleceu, nós frequentávamos aqui junto, e falou tudo para mim. Eu falei, e aí, a idade minha bate com a dele? A idade, eu faço aniversário 5 de março, ele faz 29 de março, eu tenho 78 anos, ele tem 77, nós encaixamos ali, e começamos a namorar, realmente, mas esse namoro começamos em janeiro, meado de janeiro. E agora, para a honra e glória do Senhor, estamos casando agora, semana do aniversário da igreja.

0: posso, dentro desse tempo que eu vivo com Ele, o que eu posso fazer é não parar, continuar, ser uma humilde ganhadora de almas para o reino dEle, porque para mim é um orgulho. Cada porta aberta, eu sei que eu estou ali. Então eu não tenho palavras para agradecer esse Deus. Não tenho palavras, só dizer, só muita gratidão. E dizer muito obrigado, meu Deus, pelo Senhor me escolher lá do fundo. E hoje me dá esse privilégio de ser como estou. Eu sou ganhadora de almas, a idade já está onde está, mas eu não quero saber, eu quero ganhar almas, né? Eu quero estar aí até o fim, até o fim, até o dia que Ele vir me buscar, porque eu tenho certeza que Ele, uma hora, Ele vem me buscar. Aí sim eu digo, eis-me aqui, porque todas as almas que o Senhor colocou diante de mim, eu estou entregando nas suas mãos.
1: Pastor Nazário, Deus, ele não faz acepção de pessoas. Só vê que essa pessoa foi para o altar e a história da vida dela mudou. Deus quer mudar a vida dessa pessoa que está acompanhando essa programação.
2: É, e isso, Pastor Edson, independente da religião que ela tenha. Tem pessoas nos ouvindo agora que ela é espírita, que ela é católica, ela é budista, ela tem uma religião. Deus não quer saber. Ele ajudou uma prostituta. Aquela mulher raba era uma prostituta, mas ela teve fé, ela creu, ela confiou, resolveu, quer dizer, ela decidiu. Hoje é dia de decisão. Quer decidir sua vida? Você está recebendo orientação, faz o que você está ouvindo.
1: Os testemunhos que nós colocamos é para você entender o que Deus fez na vida dessas pessoas, Ele quer fazer também na sua vida. Então, neste domingo, busque estar em uma igreja universal. Se você quer estar na Catedral, no Iguatemi, em frente ao Shopping da Bahia, na Avenida CM 497, o Bispo Guaraci Santos, neste domingo, às 9h30 da manhã. Traga a sua garrafa com água, venha com fé. E, aliás, é um domingo todo especial, porque estaremos em todas as Universal consagrando a família dos obreiros. Vai ser um domingo muito especial. Então, busque estar, você que talvez que está agora sintonizado, já foi até um obreiro. Talvez você se encontre hoje afastado. Volte nesse domingo. Já venha para receber a bênção de Deus. Nós estamos em Cajazeiras 10, Estrada do Coqueiro Grande, 1998, próximo à rótula da feirinha, em frente à loja da Marisa. Às 7 horas da manhã, como também às 9h30 da manhã. Para aqueles que trabalham, teremos reuniões às 15 e às 18 horas. Saiba que Deus, Ele quer mudar a história da sua vida. Prepare agora um copo com água, é momento de oração, vamos falar com Deus. Senhor nosso Deus e eterno Pai, em nome do Teu Filho amado Jesus Cristo, unimos a fé e a força com todos aqueles que estão sintonizados nessa programação. Pessoas angustiadas, deprimidas, abatidas, pessoas pensando em dar cabo da vida. Meu Deus, aonde chega as ondas amiga dessa emissora, chegue a tua mão, chegue também o teu espírito para resgatar, para levantar, para curar, libertar essa pessoa, meu Pai. Eu não sei o que ela está enfrentando, eu sei que a tua mão chega nela, meu Deus. Por isso, meu Senhor, age nesse momento. Consagra agora esse copo de água. Uma vez que ela bebendo com fé, seja curada, seja renovada, seja fortalecida, que ela tenha forças para te buscar nesse domingo. E aquele que crê, diga amém e graças a Deus. Beba com muita fé desta água agora.
3: E não olhes para trás.
1: Muito bem, chegamos ao fim de mais um programa. Agora cabe a você tomar uma decisão de mudar de vida. A vida que você está tendo aí não é a vida que Deus quer que você tenha. Não adianta você nos ouvir e não agir, até porque a fé sem obras é morta. Então, mostra para Deus que você crê nele. Mostra para Deus, prova para Deus que você confia na palavra dele. E procure uma igreja universal nesse domingo. Ficamos por aqui, até o nosso próximo encontro.

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2: Que Deus abençoe a todos e um ótimo final de semana. Ainda estamos vivendo esta campanha poderosa que termina na sexta-feira, dia 31. Fogueira Santa de Israel no Monte Sião. É promessa e tem que se cumprir, tá lá, tá escrito. No Monte Sião haverá livramento. Inclusive, o Bispo Macedo já chegou a Jerusalém. Ele já está lá. Ele chegou muito cedo, ele faz de tudo para não chegar atrasado. Ele foi com dias de antecedência, está aproveitando para reunir os líderes espirituais daquela região, Oriente Médio, Ásia, para passar a direção do trabalho para o ano de 2027, porque estamos com toda a força lutando para salvar o máximo de pessoas possíveis, mas no dia 2 ele estará ministrando. Por isso que ainda há tempo de você se dirigir a uma universal, inclusive hoje, quem sabe, já vir com o seu pedido pronto, com a expressão da sua fé para lançar no altar, porque estamos concluindo às 9:30 a semana da decisão. Traga para entregar nas nossas mãos, por favor, esta folha. Se você não tem, printe ela aí agora. Printe esta folha e escreva nela quais são as grandes decisões que você precisa tomar. E eu tenho certeza que você já sabe quais são. Mesmo distante de Deus, é verdade. Mesmo ainda não estando andando com Ele. Mas Ele toca, Ele mostra aquilo que precisa ser feito. E às vezes o que te falta é coragem e forças para executar. Deus vai te dar essa força, essa coragem. Traga uma lista das grandes decisões que você precisa tomar em vida. E Deus vai te dar uma direção de como fazê-lo. Às 9:30 da manhã.

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1: E para provar que toda decisão vem acompanhada de um ato de fé, preste atenção nessa história fortíssima da Fogueira Santa.
2: Essa era a minha condição lá na Europa. Nesse dia que eu estava completamente bêbado, drogado, mas para chegar nessa condição, muita coisa aconteceu. Tudo começou quando eu comecei a conhecer o mundo aqui no Brasil. Eu era casado, já tinha uma filha pequena e mentia muitas das vezes que eu estava de serviço, mas na verdade eu não estava, eu estava em festas, isso a ponto de ter traições, mentiras, e a minha esposa descobria. Eu ia lá, falava para ela, desculpa, que eu ia mudar, mas nada acontecia. Eu cada vez mais ia me afundando naquilo ali, a ponto de eu perder meu casamento. Chegou um ponto que a minha esposa, ela disse assim, olha, não dá mais. Eu aguentei até aqui, daqui para diante não aguento mais. Eu pensei, e agora, daqui para diante, o que que eu vou fazer da minha vida? O que que eu vou trabalhar? Entrei no ramo de restaurante. Eu achei que eu estava arrasando no mundo, porque daí eu comecei a sair cada vez mais. Meu salário aumentou no restaurante, meu salário era grande, então eu tinha dinheiro e ao mesmo tempo eu tinha o poder de me afundar mais em festa, bebida, drogas. Nisso que eu estava cuidando desse restaurante, veio a oportunidade de eu morar na Europa. Cheguei na Europa, eu disse, agora vai mudar minha vida. Comecei a trabalhar. Os três primeiros final de semana eu na Europa estava focado no trabalho, até que recebi um convite de ir numa festa. Aí começou o caminho de novo. Festa, droga, agora drogas mais pesadas, mulheres, e a vida começou a ficar 24 horas repetitiva entre trabalho e bebida. Trabalho, bebida e droga. A ponto do meu suor, ele ter transpirar o cheiro do álcool. E um certo dia eu recebi uma proposta de trabalhar em Ibiza. Ibiza era festas 24 horas. Eu conheci muito mais ainda o que era esse mundo realmente das drogas, porque lá tinha umas drogas que eu nunca tinha visto. Então lá realmente, entre aspas, é uma terra sem lei na questão festa e bagunça. E eu entrei nesse clima. A minha vida é como se tivesse se encaixado na engrenagem daquela ilha. Eu só vivi nisso. Era trabalho e festa, trabalho e festa, trabalho e festa. E meu dinheiro ficava só girando naquele ciclo ali. E na minha cabeça eu estava sendo o cara de estar naquele lugar lá e vivendo aquilo tudo. Mas cada vez mais eu só me afundava, arrumava briga, a ponto de um dia arrumei uma briga e eu estava tão bêbado que eu não senti. Me acertaram com um caco de vidro no peito, uma taça, furaram meu peito e arrumei a briga ali aquela noite toda, ok, e saí. No outro dia pela manhã, quando eu me acordei, eu estava cheio de sangue.
3: Bruno achava que estava no topo. Dinheiro, festas, amigos e a sensação de estar no controle. Mas aquele mundo de fantasia começaria a cobrar o seu preço.
2: Quando eu retornei pro Porto, eu vim com bastante dinheiro. Então eu convidei todo mundo para se encontrar nesse bar aqui, ó. E quando eu vinha pro Porto era para isso. Somente bebida, festa, droga. E todo mundo que andava comigo me tratava assim, ó. Apontava o dedo para mim como se eu fosse o cara. Mas isso aqui era tudo ilusório. Depois eu tava assim, acabado. A ponto de, toda vez que eu chegava em casa, eu me sentava no meu quarto. E o meu quarto era no quinto andar. E ficava me perguntando, se eu cair daqui, será que eu morro ou eu só me machuco? Saía disso, acordava no outro dia, comprava mais bebida, programava a próxima festa da noite. E nisso que eu tinha acabado de voltar de Ibiza com dinheiro, comecei a gastar. E eu olhava pro meu dinheiro e dizia assim, amanhã eu resolvo isso. E por eu andar sempre bêbado, eu já estava sempre desnorteado. E aí numa noite eu peguei o telefone na mão e deixei ele escapar da minha mão. Ele escapando, ele caiu e quebrou todo. e não me dei conta que, tipo, a minha vida toda, contatos de trabalho, até mesmo contato da minha família já não tava mais conseguindo se comunicar comigo, e eu tava, tipo assim, não via a gravidade disso. Daí começou a cair a ficha: como é que vão me chamar pro trabalho se eu tô sem telefone? Como é que eu vou ligar pra minha família pra pedir dinheiro, porque eu só pensava em querer beber? Como é que eu vou pedir dinheiro pra minha família se eu estou sem o telefone e não sei o número da minha família de cabeça? Aí eu comecei a entrar em desespero, e foi passando o dia, passando dois, passando três, quatro, cinco, até que chegou o dia do aluguel, o arrendamento lá na Europa, e eu não tinha o dinheiro pra pagar o arrendamento. E chegou o dia que eu tive que ser despejado. Eu fiquei na rua, todas as pessoas estavam comigo nas festas, viraram as costas pra mim, e nesses dias aqui, eu vi que realmente era só a festa e era só meu dinheiro. Então isso machucou muito. É até meio estranho de dizer isso, né? De um chefe de cozinha que ganhava bem e tinha a comida ali a hora que quisesse, eu fiquei sem casa, morando na rua e passando fome. Nesse um mês, eu acho que nesse um mês na rua, eu consegui tomar banho duas vezes. Esse telefone aqui foi... eu peguei um telefone qualquer emprestado, daí dei um jeito de pegar um chip, entrei nas redes sociais, busquei uma das minhas irmãs para começar a ter contato com a minha família. Esse vídeo aqui foi quando eu já estava sem saída e passando todos os flashes na minha cabeça de tudo que eu vivi na Europa e de onde eu estava naquele momento. Eu vim de uma criação, conhecendo a Deus. E por negligência minha e por eu me afastar e trocar Deus, eu deixei tudo para trás. Eu perdi minha família, eu perdi a minha filha, eu perdi minha mãe, minha esposa, perdi todo mundo na minha volta, porque eu estava achando que eu era o cara. E foi aonde eu decidi expor a minha situação para minha família. No outro dia pela manhã, a minha irmã me ligou, após eu ter enviado esse vídeo para ela. Ela me ligou: o que aconteceu? O que está acontecendo? Aí eu conversei com ela. Aí ela pegou e disse para mim assim: olha, tu conhece o Deus que nós servimos. Tu foi criado dentro da Igreja Universal, então tu sabe para onde tu tem que ir, o que tu tem que fazer. Ela disse assim: só tu para mudar a tua vida. É só tu mesmo querendo. Faz o seguinte: vai na Igreja Universal mais próxima daí e começa a mudar a tua vida. Aí caiu a ficha. E eu lembrei do tempo passado. Eu procurei a Igreja do Porto, e quem me recebeu foi o Bispo Odivan. Eu contei a minha vida para ele, contei o que eu tava passando. Ele falou bem assim: posso te falar uma coisa? Eu digo: sim, senhor, pode falar, mesmo. Ele disse assim: ó, tu tem idade para ser meu filho, então eu vou te falar aqui como um pai para ti. Para. E ele falou assim: para de ser burro, tu tá estragando tua vida, te entrega para Deus, acorda. Ele falou para mim. Eu tava esperando uma ajuda de tipo assim: vem cá, vamos tentar ajeitar, vamos ver se algum membro aqui tem, os empresários tem um trabalho. Eu fui buscar Deus à procura de comida, trabalho e lugar para morar, e o bispo vai lá e me dá uma chapuletada e diz: te entrega para Deus. Aí foi que começou a virada da minha vida. Até que recebi a ligação, minha irmã disse assim: olha, conseguimos a tua passagem. Aí chegou o dia seguinte, peguei o voo e voltei pro Brasil. Aí até que chegou o dia do Partido do Pão. A reunião que o Bispo Macedo fez era bem no dia 25 de dezembro, dia do Natal. E o Bispo Macedo começou a dar a palavra. Na palavra, ele estava falando muito sobre nós cuidar da nossa alma e não os desejos da nossa carne. Que se eu fosse realmente com as próprias forças do meu braço contra o mundo espiritual, eu não ia conseguir. Ali eu entendi que eu tinha que ser covarde para minha carne. Eu não podia dizer assim: ó, eu só vou beber um pouquinho que tá tudo certo. Eu vou realmente lutar contra a minha carne, contra os desejos da minha carne. Eu vou ser covarde para mim mesmo. Eu não vou bater de frente porque eu não vou conseguir. Então eu vou lutar contra. E eu lembro que eu erguei as mãos para cima e disse assim: meu Deus, pega minha mão, por favor. E fechei as mãos assim na reunião e disse assim: ó, pega minha mão e me leva, porque eu sou igual uma criança. Eu sou igual uma criança. Se eu ficar sozinho, eu vou me perder. Então eu me humilhei para Deus, me humilhei muito. E eu olhei para mim mesmo e disse assim: mas eu preciso fazer mais. Porque forças eu ia ter para vencer aquilo ali. Mas eu ia ter que ter uma força permanente. E essa força permanente seria Espírito Santo. E eu comecei orar e pedir para Deus forças e pedir para Deus Espírito Santo, porque eu precisava ter o Espírito Santo. Até que entrou a fogueira santa. O que, que eu vou fazer? Eu pensei para mim, o que eu vou fazer? Eu subi no altar pedindo para Deus a mudança real da minha vida. Tá aqui o meu tudo. O meu tudo que seria o meu nada, que era a minha vida toda destruída. Eu deixei tudo nas mãos de Deus e pedi para Deus, a partir daquele momento, que Ele fizesse o que quisesse da minha vida. Até que num dia de terça-feira, pela manhã, eu acordei. E eu sempre estava de joelho orando. E nesse dia eu lembro que eu deitei no chão. Deitei no chão do meu quarto e orei a Deus. Eu disse: meu Deus, até que o Senhor sempre me ajudou. Tudo que eu estou fazendo para estar mais perto do Senhor. Então, por favor, me ajuda. É como se tivesse acabado já minhas forças. Se eu sair daqui, de dentro do meu quarto agora, sem a tua presença comigo, é como se amanhã eu fosse fazer qualquer outra besteira, e eu não quero isso. E então, por favor, esteja comigo. Entra na minha vida. E eu estava deitado, assim, esticado no chão. E nesse momento veio uma certeza de: meu filho, eu estou contigo. A partir daquele momento, eu tive a certeza que, tipo assim, meu Deus está comigo. E eu comecei a rir, me ajoelhei, comecei a rir, olhei a janela, olhei para a rua, já o sol já estava aberto, estava todo fechado em nuvens, o sol estava aberto. Eu comecei a olhar e disse: meu pai, muito obrigado. É tão gratificante ter ele, é tão grandioso ter ele, que morrer hoje seria lucro. Depois da minha batismo com o Espírito Santo e conversão, paralelamente, ele foi moldando também a minha esposa, que eu tinha, que outrora eu e ela tinha perdido o nosso casamento por culpa minha. Ela mudou, se converteu, foi batizada, e eu batizado de um lado, e lá na frente nós se encontramos, nós namoramos e esperamos a celebração dos casamentos, casamos, coisa que nós nunca tinha feito, casamos no altar. E após isso aí, Deus, ele só foi agregando na minha vida. Isso aqui é a minha família, que Deus reconstruiu novamente algo que eu tinha estragado. Ele foi trazendo de volta do jeito dele, no tempo dele. Meu casamento tá aqui, eu e minha família. Deus me deu a minha empresa e Deus me deu algo tão grandioso que nada que eu tenho hoje vai suprir, que é o Espírito Santo, que é Ele.

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2: Estamos de volta e ainda dá tempo de você ligar. 34-32-91-19 e preparar um copo com água para o momento da oração, já que daqui a pouquinho nós vamos invocar o Deus vivo em seu favor. Mas um outro ponto fortíssimo da reunião de domingo é o tratamento do pão e da água. Afinal de contas, a promessa, não sei se tem como Geraldo colocar para mim em tela cheia, Êxodo 23, versículo 25, que diz assim: servireis ao Senhor vosso Deus, e ele abençoará o vosso pão e a vossa água, e tirará do vosso meio as enfermidades. Olha aí, ó. Servireis ao Senhor vosso Deus, e ele abençoará o vosso pão e a vossa água, e tirará do vosso meio as enfermidades. Seja você quem está enfermo ou tenha alguém enfermo na família, às 9:30, traga um pão, aquele pão que a família mais gosta de comer. Traga uma garrafinha com água mineral virgem, e a partir das 8:30 da manhã, por isso que tem que chegar cedo, uma hora antes do culto, porque a entrada do templo, nossos pastores e obreiros vão colocar dentro da garrafinha com água uma gota da água trazida do Poço de Jacó no Templo de Salomão. E creia, coisas extraordinárias vão acontecer. Eu trago agora imagens que falam melhor do que as minhas palavras. Veja só.
3: Levanta o pãozinho com essa força toda que você tem e diga: meu Pai, toca nele, consagra ele, põe fogo, põe poder, põe luz. Agora coma um pedacinho.

0: meu Deus, consagra. Põe virtude, põe unção por onde ela passar. Passe limpando tudo, pela frente, por trás, da cabeça aos pés, por dentro e por fora. Pode beber. Seu nome?
1: Elizabeth.
0: O que houve, dona Beth?
1: Pastor, eu cheguei do trabalho e senti uma forte dor. Uma dor de cabeça, assim, muito forte. E aí eu corri, assim, para a casa da vizinha. E aí eu disse a ela que estava passando mal.

0: médico me perguntou, me dê de 1 a 10 essa dor. Eu disse, 10. Ela vai fazer uma tomografia. Quando chegou o resultado da tomografia, eu tive aneurisma cerebral. Eu tive aneurisma cerebral e o médico disse que o meu caso era gravíssimo. Eu estava em estado grave. Disse para minha filha, a cirurgia da sua mãe é grave, leva ela para fazer a cirurgia, é grave, e ela fica aqui também, é grave.
1: E ele
0: resolveu não voltar, porque aneurisma cerebral, quando não mata, aleja. Eu posso entregar a sua mãe na fralda, sem falar, enfim, eu fui, minha filha aí ficou usando água, bebendo por mim. E aí eu fui, fiz a cirurgia, fiquei 18 dias na UTI. Quando eu fui acordando, foi uma festa, porque quando o médico falou bom dia, que eu disse bom dia, aí ele disse, é um milagre. Eu disse, é um milagre mesmo.
2: O doutor disse.
0: Aí chamaram os médicos, aí eu fui levantando, quando eles viram andando, falando, ele disse, é um milagre, porque tomografia, aneurisma mata. E eu estou aqui viva, fiquei 28 dias internada, mas estou viva. Chegou até no meu bairro a notícia de que eu tinha morrido. Mas eu
2: notícia
0: estou...
2: ruim corre, né?
0: Notícia ruim
2: aumenta,
0: corre,
2: né?
0: Aumenta.
2: E a senhora mostrou que está viva, né?
0: Estou viva e estou glorificando o nome do Senhor e falando para todo mundo que Ele me ressuscitou. E que
2: pela fé da sua filha.
0: Pela fé.
2: Da
0: em
2: sua
0: nome
2: filha.
0: De Jesus.
2: Que a senhora estava lá em coma, ela que bebia aguinha para a senhora.
0: Ela dizia assim, ela me disse assim, bom, eu fiz o que a senhora me ensinou, agir a fé.
2: Maravilha, que espetáculo de testemunho. Parabéns pela sua fé.
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0: Meu próximo bloco vai ser já pra orar. Mas antes disso, me acompanha, vem comigo. Aí você pergunta, pra onde? Pra dentro da reunião de domingo 9:30. Olha que coisa magnífica, eu trago um resumo e logo que ele terminar, eu falo com Deus em seu favor. Veja agora, porque vale a pena estar aqui às 9:30 da manhã de domingo. Veja.
1: O que você faz quando precisa tomar uma decisão difícil?
2: Eu sou religiosa, então quando eu preciso tomar alguma decisão difícil, eu busco a Deus, então eu oro. Porque Ele é o Pai soberano e eu sei que eu vou obter respostas.
3: Dependendo do que for, mas tem que pensar em Deus e a igreja.
4: Eu analiso as situações e busco o melhor resultado para mim e para quem estiver na situação comigo.
5: Buscar primeiramente as ordens do Senhor, porque é Ele que nos ordena, Ele que simplesmente nos dá sabedoria.
6: Eu consulto a Deus, porque eu tenho uma fé e coloco ela como prioridade.
1: Todos têm consciência de que a decisão certa vem do altar, mas para que isso se torne real na prática, é necessário alicerçar a fé no que está contido nas Escrituras Sagradas.
0: Será que não é esse o teu problema? De estar conosco há tantos anos e até hoje não ter o Espírito Santo, até hoje não ter visto a sua vida mudar? Você fala da fé, você passa a fé, quando você inclusive quer inspirar alguém a tomar decisões com Deus, você é boa para dar conselho? E de repente as pessoas para quem você dá conselho até já te atropelaram na fé. Tem pastores hoje na Igreja Universal que nasceram de uma orientação sua. Tem bispos que nasceram de um conselho seu há 25 anos atrás. E você própria está parada no tempo. Sabe por quê? Porque a dependência em Deus, que a senhora, que o senhor prega, o senhor, a senhora ainda não vive. Os senhores são bons para apontar o caminho do altar para terceiros. Mas quando vocês têm que correr para Ele, vocês buscam outros recursos. Jesus não é o teu Senhor. Porque quando Jesus é o Senhor de uma pessoa, ela não começa pelo mundo e termina no altar. Ela começa pelo altar e por começar por Ele, na maioria das vezes, nem vai precisar recorrer nada lá fora.
1: E ao entender a orientação vinda do altar, todos fecham os olhos e em silêncio o Senhor Jesus Cristo derrama o poder do Espírito Santo sobre a vida de cada um aqui presente.
0: Meu Deus, tem misericórdia de nós. Em Cristo Jesus, teu Filho, perdoa o nosso pecado. Perdoa, meu Deus, tudo aquilo que fizemos contra ti. E que só serve ou serviu para apagar a luz do teu Espírito na vida do teu povo, Senhor. Meu Deus, não deixa esta manhã passar em branco, sem que cada um de nós experimente do grande benefício do perdão, que é a volta ou a enfim chegada da paz à alma da pessoa. Porque é impressionante como é que o pecado suga do ser humano toda e qualquer oportunidade de paz interior. Por isso, meu Deus, nós nos jogamos aos teus pés para implorar a tua misericórdia, para implorar o teu perdão, para cobrar o teu perdão. Então, em nome do Senhor Jesus Cristo, teu Filho, Senhor, perdoa os nossos pecados, meu Pai. Perdoa os nossos erros.

0: você precisa tomar uma decisão e não sabe onde encontrar a orientação certa, esteja com a gente domingo, na concentração de fé e milagres. Preste atenção aos horários, às 7, às 15, às 18 e especialmente às 9h30 da manhã, aqui na Catedral da Fé, na Avenida Antônio Carlos Magalhães, 4197. Você é o nosso convidado mais do que especial.
1: Muito bem, agora vamos falar com Deus. Pegue um copo com água. Senhor meu Deus e meu Pai, hoje finalizamos no planeta inteiro a semana da decisão. E na sua maioria, quem está do outro lado orando comigo, já sabe que decisões tomar. Porque estando ela a te buscar ou não, estando ela íntima de ti ou distante de ti, o Senhor toca, o Senhor mostra o que tem que ser feito. O problema é que muitas vezes, por medo do que vai ter que renunciar, ela não toma a decisão que sabe que tem que tomar. Meu Deus, dá forças a esta criatura. Fala a entender que existem coisas que ninguém vai poder fazer por ela. Esta decisão, inclusive, que vai levar a vida dela e a alma dela lá para cima, ainda que ela tenha que abrir mão de tantas coisas, e muitas vezes vai ter que abrir, não só de coisas, mas de pessoas também. Dá a ela a força necessária para isso, inclusive a força para chegar agora à Igreja Universal, às 9h30 da manhã. Consagra este copo com água e quem beber, beba da vida que há em ti. E todos digam amém. Graças a Deus. Vamos beber. Amém. Que Deus te abençoe. Te espero então daqui a pouquinho na principal concentração de fé e milagres. Ó. Tem lugar para você no meio dessa multidão aqui. Creia nisso, tem lugar para você aqui. Sai de onde está e vem para cá. Até lá.

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Preparou o café e o cuscuz? Tudo pronto aí? Tudo encaminhado? Podemos começar? Bora lá então, vamos começar a escutar Cacau com Leite aqui na Rádio Sociedade da Bahia. Vamos junto deixar a sanfona tocar, vamos escutar esse forró bom. Aumenta o som e vem.

0: Eu vou dar uma paradinha só pra beber uma água e volto já. Fica com a gente.
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0: aqui no Vamos Acordar pra gente começar essa madrugada, esse dia já bem animado, muito emocionado também com as músicas aqui do Vamos Acordar. Vamos começar bem esse dia com energia boa, cheio de amor. Cheio de amor, sabe com o quê? Com café, que é bom demais, né? Começar o dia já acordado, cheio de amor pra distribuir e café pra tomar. Com Valdones, amor com café. A Valdones vai tocar aí pra gente. Aumenta esse som, vamos escutar aqui no Vamos Acordar.
1: E a gente...

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4: No Brasil ainda falta representação política para mulheres.

caminhoneiro. Um alô pra você, meu amigo. Muito obrigado pelo seu trabalho. Trabalho de raça, de esforço aí, cruzando não só a Bahia, mas todos os estados do Nordeste, desse Brasilzão aí afora. Muito obrigado pra você. E pra você também que acordou cedo pra fazer sua terra, pra ir pra vendinha da cidade, pra ajudar a gente, ajudar essa economia desse país funcionar. Valeu, viu? E essa aqui é pra você. Vamos escutar mais um sucesso aqui no Vamos Acordar. Muito bom dia pra você. Vamos seguir esse dia juntos. A felicidade na 97.9. Vamos lá!

Esse foi o Vamos Acordar de hoje. Eu espero que você tenha acordado daquele jeito que a Rádio Sociedade gosta, com muito amor, muito carinho, mas também com muita dedicação a esse campo que alimenta não só as nossas cidades, as nossas famílias, mas todas as famílias desse Brasilzão afora, beleza? Eu tô aqui espalhado pela programação e te espero pra gente escutar muito mais música boa aqui na Rádio Sociedade da Bahia.

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sou eu, muito bom dia pra você, tá tudo bem, tá tudo em paz, tá tudo ótimo, eu estou aqui, hein? Depois dessas merecidas férias, de volta aqui aos microfones da 97.9 FM 740 AM, Rádio Sociedade da Bahia. Vamos juntos até as 9 com muita música, com a sua participação através dos nossos canais de comunicação. Na mesa de áudio, na mesa de efeitos especiais, Paulo Calil. Muito bom dia para você que ligou o radinho agora, você que já estava de rádio ligado na sociedade, você da capital baiana, interior do estado, você dos outros estados ouvindo a gente. Quero desejar para você um sábado inesquecível, 25 de julho de 2026. Julho já indo embora devagarinho, já nos aproximando aí do mês de agosto. Daqui a pouquinho agosto chega e nós estamos aqui por você, com você e para você, no som da Bahia que o Brasil inteiro conhece. Às 6 horas mais 6 minutos, vamos abrir o nosso programa de hoje com Marisa Monte, pode ser? Tá combinado? Ainda bem! Vamos juntos até as 9, manhã Sociedade no seu rádio.

0: 6:30 no Manhã Sociedade, música e informação para você que se liga no 97.9, no 97.9 FM, Rádio Sociedade da Bahia, Marina de Castro e Zeca Pagodinho Colheita.
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0: Conselho Nacional de Política Energética aprovou o aumento da mistura de etanol anidro na gasolina, que passa de 30% para 32%. A medida vale por 180 dias e pode reduzir em até 500 milhões de litros por mês a necessidade de importação de gasolina, além de diminuir o preço nas bombas em cerca de 3 centavos por litro, segundo o governo. O Ministério de Minas e Energia afirma que testes comprovaram que a nova mistura não causa impactos relevantes no desempenho dos veículos, inclusive os não-flex. Já a Anfávia contesta a decisão e diz que ainda faltam estudos conclusivos sobre a compatibilidade do E32, principalmente para os carros mais antigos ou importados, que podem apresentar aumento de consumo e desgaste de componentes. O tema promete continuar gerando debate entre governo, montadoras e consumidores. E aí, qual a sua opinião sobre esse assunto? Fique ligado, daqui a pouco tem mais uma edição do Minuto do Automóvel aqui na Rádio Sociedade da Bahia.
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reportagens de Brenner Menezes. E na sequência, direto de Belém do Pará, tem Remy Vitória às 7:30 da noite. O comando será do grande Tony Silva, com os comentários de Caio Leone

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0: 6h36.
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0: Ovaldo, 6h37, manhã, Sociedade, até as 9 no seu rádio. Vamos dar uma passadinha aqui na previsão do tempo. O final de semana começou e vamos à previsão do tempo aqui na Sociedade. O sábado amanheceu com sol entre nuvens aqui em Salvador, mas não chove. A mínima é de 22 e a máxima de 29 graus. Os ventos chegam a 11 km por hora e a umidade do ar a 88%. O sol segue até as 17 horas e 25 minutos da tarde. Em Riachão das Neves, no oeste baiano, muitas nuvens durante todo o dia com aberturas de sol. Ah, não há possibilidade de chuvas, mas o dia segue nublado e a mínima é de 20 e a máxima de 33 graus. Os ventos chegam a 5 km por hora e a sensação térmica é de 20 graus, a mínima é 27 e a máxima.

0: Foram 5 dias aí após esse crime que chocou o estado da Bahia. O caso aconteceu no dia 19, enquanto a vítima fazia exercícios na esteira após perceber que havia sido filmado pela vizinha durante o crime. O investigado fugiu do condomínio residencial localizado no bairro Sim, na cidade de Feira de Santana. Ele foi inicialmente identificado como Pedro Henrique Salles, de 21 anos, e foi localizado em uma construção na cidade de Simões Filho, já aqui na região metropolitana de Salvador. Ele era alvo de mandado de prisão preventiva, que foi cumprido. As investigações apontaram que familiares prestaram auxílio para a fuga do investigado e passaram a cobertar seu paradeiro, dificultando aí a atuação da polícia. Essa procura dele aí há quase uma semana. Mas na noite de ontem, a gente aqui em cima da notícia, Valdo Silva, ele acabou sendo preso. No momento da captura desse indivíduo, o estudante de educação física estava em um cômodo equipado com um colchão no chão e uma mesa e mais alguns objetos. Conforme a polícia informou, ao perceber a presença dos agentes, o homem tentou fugir novamente pelos escombros da construção, utilizando uma passagem que dava acesso a uma área de matagal. No entanto, os policiais aí em cima, no encalço desse indivíduo, o alcançaram aí e ele acabou sendo preso. E ao mesmo tempo que tivemos a prisão, Valdo Silva, os vizinhos do condomínio que ele morava, onde ele fez esse ato libidinoso, estão aí em uma votação remota por meio do aplicativo por celular para definir se ele será ou não expulso do condomínio onde ele morava e onde ele cometeu esse ato libidinoso aí no último dia 19 do mês de julho. É com você do Estúdio Valdo.
1: Obrigado, Luan Julião, obrigado pela sua participação. 6:40 agora. É o som do Jota Quest. Do seu lado.

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0: 56, faltando 4 minutinhos para 7 da manhã, no Manhã Sociedade. 6 horas mais 56 minutos, vamos com ele, com o nosso correspondente Egivaldo Lima, da região metropolitana de Salvador. Bom dia, Egivaldo.
1: O município de Camaçari recebe neste sábado a 5ª edição do GR Metropolitana em Movimento. Aproximadamente 120 atletas dos 4 aos 16 anos de idade vão participar na Cidade do Saber do evento de ginástica, que contará com a participação de Kayla Santos, atleta da Seleção Brasileira de Ginástica Rítmica. As apresentações são abertas ao público e começam a partir das 9 horas da manhã. A Rádio Sociedade está em 97.9 FM, com a mesma qualidade e credibilidade de sempre. Da região metropolitana de Salvador, para a Rádio Sociedade da Bahia, Egivaldo Lima.
0: Valeu, 6h57 agora.
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1: 7 em ponto.
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0: 7:05 no Manhã Sociedade.
1: Direto da redação.
0: Antônia Fernanda, muito bom dia para você.
2: Muito bom dia, Valdo, e ouvintes da Rádio Sociedade. O ex-vereador de Santo Estevão, no interior da Bahia, George de Santana, conhecido como George Breu, foi condenado a 36 anos de prisão nesta sexta-feira. George vai cumprir pena em regime fechado por matar a esposa, que estava grávida de 9 meses, e de provocar também um aborto sem consentimento da gestante. George começou a ser julgado na quinta-feira, mas a decisão do júri popular só saiu no início da noite de sexta, depois de mais de 20 horas de duração. Essas e outras informações você confere no nosso site sociedadeonline.com.
0: Ok, então, 7:06 agora. Manhã Sociedade no seu rádio. Até às 9, hein?

0: 7:11 no Manhã Sociedade. Vamos saber como é que anda
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0: Renata Falcone, um ótimo sábado para você e o trânsito na capital baiana. Sete horas mais 11 minutos no Manhã Sociedade. Será que a gente já pode conferir o trânsito? Daqui a pouquinho tem mais informação para você que se liga no Manhã Sociedade aqui da Rádio Sociedade da Bahia. Então vamos fazer o seguinte, vamos dar uma chegadinha em Feira de Santana com o nosso correspondente Gilvan Rodrigues.
2: E começa neste sábado a campanha de vacinação antirrábica aqui em Feira de Santana. A ação é promovida pela Secretaria Municipal de Saúde e contará com mobilizações aos sábados. O objetivo da Secretaria é imunizar mais de 58 mil animais entre cães e gatos em todo o município. A gente conversou com Gabriel Cavalcante, ele que é coordenador da Unidade de Vigilância Zoonótica do município, e explicou como funcionará a campanha de vacinação contra a raiva animal.
3: Né? A vacinação antirrábica é uma das mais importantes ações de prevenção em saúde pública. A raiva é uma doença grave que acomete mamíferos, incluindo cães, gatos e seres humanos, que pode ser prevenida por meio da vacinação. É por isso que nós convidamos toda a população de Feira a levar seus cães e gatos para receber a vacina e contribuir para a proteção dos animais, de suas famílias e de toda a comunidade. A campanha de vacinação antirrábica, ela terá início no dia 25 de julho e continuará nos dias 8, 15, 22 e 29 de agosto, com encerramento no dia 5 de setembro. Aos sábados, a vacinação será realizada em postos de saúde, praças, igrejas e associações de moradores e outros pontos estratégicos do município. Né? Durante a semana, as equipes da Unidade de Vigilância de Zoonose percorrerão toda a zona rural de forma itinerante, enquanto a vacinação também permanecerá disponível de forma fixa na sede da UVZ. Né? Os locais de vacinação de cada sábado serão divulgados previamente por meio das redes sociais e oficiais da Prefeitura de Feira de Santana. Por isso, orientamos que a população acompanhe os canais oficiais para conferir a programação e identificar o ponto de vacinação mais próximo. É muito importante que os tutores levem os cães utilizando guia e, quando necessário, focinheira, garantindo a segurança de todos. Os gatos devem ser transportados em caixas de transportes apropriadas. E também é importante lembrar que fêmeas, prenhas, animais doentes e filhotes com menos de 3 meses de idade não devem ser vacinados. Nossa meta esse ano é imunizar em média 58.700 animais, entre cães e gatos, de Feira de Santana. Para alcançar esse objetivo, nós contamos com a participação de todos os tutores. Quanto maior a cobertura vacinal, maior será a proteção dos animais, da população e do município contra a raiva. Vale ressaltar que a vacinação é gratuita, é segura e salva vidas. E em caso de dúvida, a população pode entrar em contato com a Unidade de Vigilância de Zoonoses. E esperamos todos vocês a partir do dia 25 para todos nós juntos fortalecermos essa importante ação de saúde.
2: De Feira de Santana, Gilvão Rodrigues para a Rádio Sociedade da Bahia.
0: Ok, 7:14 agora, vamos saber do trânsito.
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0: Renata Falcone, um ótimo sábado, bom dia para você, Renata.
4: Muito bom dia para você também, um ótimo sábado para os ouvintes da Sociedade. Trânsito livre nas principais vias, como Avenida Paralela, BR-324. Na orla, o motorista só para nas sinaleiras, por enquanto tudo tranquilo. Trânsito lento, mas agora, nas proximidades da Feira de São Joaquim, tanto na Engenheiro Oscar Pontes, quanto na Avenida Jequitaia, mas são trechos curtos, não estão tomando muito tempo. Depois o motorista encontra boa fluidez pela Avenida da França e quem segue em direção ao Acesso Norte vai encontrar também trânsito livre na Via Expressa e também na Avenida Bonocô. 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Volto com vocês no estúdio.
0: Obrigado, Renata Falcone. 7:15. Agora tem Luan Julião, que tem informação exclusiva para quem se liga no Manhã Sociedade. Luan Julião, é com você.
5: Oi, Evaldo Silva, bom dia novamente para você e para os ouvintes da Rádio Sociedade. Estamos aqui diretamente do Complexo de Delegacias dos Barris, com flagrante exclusivo, equipes aí do 18º Batalhão da Polícia Militar, comando moralizado da Tenente Coronel Cláudio Amara, aí com grande apreensão neste exato momento, chegando aqui, Uber Comfort da Polícia Militar do 18º Batalhão, aqui na Central de Flagrantes, viu, Valdo? Um indivíduo ali na Gamboa, na Avenida Contorno, estava andando, camisa do Flamengo e uma mochila. Os policiais tiveram uma suspeita desse indivíduo. Quando foram desembarcar da viatura, esse indivíduo empreendeu fuga, saiu correndo, sentido ali Gamboa de Baixo. Os policiais incursionaram atrás dele, ele acabou pulando um vão de quase 15 metros, se machucou. Os policiais acabaram não conseguindo pegar, mas uma grande quantidade de material foi apreendido aí, que ele tinha deixado para trás. Nessa mochila tinha aí uma grande quantidade de material análogo a drogas, crack, maconha, cocaína, e também uma quantidade de munições para escopeta calibre 12. Então, comando aí moralizado da Tenente Coronel Cláudio Amara com essa apreensão agora, e a gente aqui com exclusividade na Central de Flagrantes fazendo aí esse registro dessa ação aí dos guerreiros do 18º Batalhão, que acabaram de chegar com esse material, estão apresentando aqui na Central de Flagrantes. Agora fica por parte aí da Polícia Civil, que é a Polícia Judiciária, fazer todo o trâmite da Justiça e esse material aí ir para o seu destino correto. Então, trazendo esse flagrante com exclusividade, daqui a pouquinho a gente volta, Valdo Silva, com informações em tempo real aqui na Rádio Sociedade. É com você do estúdio, Valdo.
0: Obrigado, Luan Julião, pela sua participação, trazendo informação aí exclusiva dentro do Manhã Sociedade. 7:17 agora.

0: 7h29 agora.
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0: Renata Falcone.
2: Tô de volta, trazendo agora informações da CM Taigara. Já apresenta alguns trechos de intensidade em direção ao CM Caminho das Árvores e também a Juraci Magalhães. Ainda não toma muito tempo do motorista e eu também não recomendo desvios, porque depois o trânsito melhora, principalmente na Juraci Magalhães também em direção ao Rio Vermelho, você não vai encontrar dificuldades. Trânsito lento também na Dom João VI, no sentido do centro de Salvador, mas também não está tomando muito tempo do motorista e, por enquanto, não vale a pena desviar de rota. 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Volto contigo no estúdio.
0: Valeu, 7h30.
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0: 7h35.
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0: Oh, 7h35. Vamos com Karine Paixão, direto de Juazeiro, da Bahia. Oi, Karine.
2: E o festival Juá Literária alcançou cerca de 80 mil visitantes em apenas 4 dias de programação, superando o público registrado em toda a edição do ano passado. Segundo informações divulgadas pela organização, a comercialização de livros já se aproxima dos R$3.500.000. O resultado reforça o impacto do festival na economia criativa e no mercado editorial da região. A programação também contemplou 25 mil estudantes da rede municipal. Cada aluno recebeu uma pulseira no valor de R$ 70,00 para escolher e adquirir livros durante o evento. Além da feira literária, o festival reuniu apresentações culturais, dança e outras atividades destinadas ao público. A Juá Literária segue sendo realizada em Juazeiro, encerra hoje, neste sábado, com a participação de escritores, editoras, estudantes e visitantes de diversas cidades. De Juazeiro, com informações do Norte Baiano para a Rádio Sociedade da Bahia, que agora é 97.9 FM, informação com credibilidade, Karine Paixão.
0: Valeu, Karine. 7h36, agora vamos com ele. É o nosso Marcelo Gama, que vai falar de produto, de um produto que vai, ó, vai mudar a sua vida a partir de agora. 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

0: Opa, meu amigo Marcelo Gama, demorou, como se diz aqui na Bahia. 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
1: Vamos lá então, olha só, agora são 7h39, né, Valdo? 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
0: 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É só ligar. 7h41 agora.

0: 7h57 agora, faltando 3 minutinhos para as 8, no Manhã Sociedade.
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Reportagens de Brenner Menezes. E na sequência, direto de Belém do Pará, tem Game Vitória às 7:30 da noite. O comando será do grande Tony Silva, com os comentários de Caio Leone e as reportagens

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1: 8:02.
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1: Oito horas mais 2 minutos no Manhã Sociedade, até as 9, música e muita informação para você. Vamos até Alagoinhas, o nosso correspondente é Luciano Reis.
3: Com o objetivo de aproximar o serviço de saúde da população e facilitar o acesso ao diagnóstico precoce, à saúde municipal por meio do serviço de assistência especializada e centro de testagem e aconselhamento, SAI-CTA, realiza no dia próximo 28 de julho, o dia D do Julho Amarelo. A ação que acontecerá no estacionamento da Prefeitura de Alagoinhas oferecerá testagem rápida para hepatites virais, aconselhamento e orientações de prevenção de forma totalmente gratuita. A população poderá realizar os exames em poucos minutos, pois não é necessário agendamento prévio. Os interessados precisam comparecer ao local de atendimento e levar documento de identificação com foto RG ou carteira de identidade. A testagem é realizada por meio de uma pequena coleta de sangue na ponta do dedo, teste rápido com resultados que ficam prontos em poucos minutos, garantindo total privacidade e acolhimento por parte dos profissionais. Após o exame, caso seja identificado algum resultado positivo, as equipes de saúde realizarão o cadastro e o acolhimento imediato do paciente na rede pública de saúde. 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Informação com a mesma credibilidade de sempre. Direto de Alagoinhas, para a Rádio Sociedade da Bahia, Luciano Reis.
1: Obrigado, Luciano. 8:04. Vamos saber como é que anda o trânsito mais uma vez na capital baiana?
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1: Renata Falcone.
5: Oi, Valdo Silva, estou de volta acompanhando agora a Orla de Salvador. Trânsito mais intenso no trecho entre Piatã e o acesso para Dorival Caymmi. A Dorival Caymmi, nesse momento, tem trânsito bom, só poucos trechos de intensidade, mas na São Cristóvão o trânsito também fica mais movimentado em direção à Estrada do Coco. Mudando agora para a Avenida Suburbana, também tem trânsito intenso nos dois sentidos, entre a Ligação Lobato Pirajá e o Parque de São Bartolomeu, mas não chega a ficar congestionado. Congestionamento mesmo você só encontra nas proximidades da Feira de São Joaquim, mas o trecho é curto e eu não recomendo desvios. 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Volto contigo, Valdo Silva.
1: Obrigado, Renata Falcone. 8:05. 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

0: Manhã Sociedade no seu rádio, 8:20. Agora vamos com ele, Marcelo Gama. 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
0: Renata Falcone, por favor.
4: Oi, Valdo Silva, olha, eu tenho falado bastante agora da Feira de São Joaquim, que a Engenheiro Oscar Pontes fica congestionada nesse trecho, mas ela está causando reflexos também na Barão de Cotegipe, trânsito bastante lento, do pessoal tentando chegar na Engenheiro Oscar Pontes, mas tem que ficar desviando por causa das obras do VLT, por isso o trânsito congestionado. Você pode até desviar para Fernandes da Cunha, mas depois tem que retornar para Barão de Cotegipe pela Rua do Imperador e acaba ficando congestionado também. Quem segue em direção ao acesso norte vindo do Bonfim pode ganhar mais tempo pela General San Martín. Tem alguns trechos de trânsito intenso, mas está fluindo muito melhor. Você chega mais rápido no Largo do Retiro, na BR-324 e também na Luiz Eduardo Magalhães. A depender do seu destino, essa é a melhor alternativa. 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Volto contigo, Valdo Silva.
0: Valeu, Renata. 8h26 agora. Vamos com o nosso correspondente direto de Itabuna, Neto Terra Branca.
5: O Tribunal de Justiça da Bahia realizou ontem, sexta-feira, um momento histórico. Pela primeira vez em seus 417 anos, o órgão especial do TJ Bahia promoveu uma sessão de julgamento fora de Salvador. A reunião aconteceu na Universidade Estadual de Santa Cruz, em Ilhéus. Com a participação de 25 desembargadores, o presidente do tribunal, o desembargador José Edivaldo Rocha Rotondano, destacou que a iniciativa fortalece a aproximação da justiça com a população do interior. Dos 28 processos previstos na pauta, 25 foram julgados e 3 tiveram pedido de vista. Durante a cerimônia, representante da UESC e das prefeituras de Ilhéus e Itabuna receberam homenagem pela contribuição ao projeto Justiça em Território, presença que transforma. Com informações diretamente do sul da Bahia, Neto Terra Branca para a Rádio Sociedade.
0: Valeu, 8h27 agora, Manhã Sociedade, é manhã de música no seu rádio. Vamos até às 9h.

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0: 8h34.
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0: Romaldo, 8h35 agora, informação no Manhã Sociedade. Não para. Antônia Fernanda.
2: Estou de volta, Valdo, e com mais informações. Funcionários de uma empresa de alimentos foram resgatados após serem mantidos reféns dentro do baú de caminhão roubado na manhã desta sexta-feira no bairro de Vista Alegre, em Salvador. Segundo a Polícia Militar, equipes do Batalhão Apolo localizaram o caminhão durante um patrulhamento de combate a furtos e roubos de veículos na rua Franco Velasco. Ao abrirem o compartimento de carga, os policiais encontraram os funcionários presos no interior do baú. Os suspeitos já haviam fugido. Ainda de acordo com a apuração, durante o assalto, os criminosos fizeram os funcionários reféns e os mantiveram presos no compartimento de carga. Os policiais militares e também civis informaram que seguem com diligências para identificar e prender os envolvidos no crime.
0: Ok, então, 8 horas mais 36 minutos. Vamos fazer o seguinte, meu querido Paulo Calil. Vamos a Brasília com a nossa correspondente Rafael Lacerda? Com o nosso correspondente Rafael Lacerda.
3: A lei que autoriza a venda de spray de pimenta para a defesa pessoal de mulheres passou a valer nessa última sexta-feira. Publicada no Diário Oficial da União, a medida permite a comercialização, compra e posse do produto em todo o país para mulheres maiores de 18 anos. O objetivo da nova legislação é aumentar a proteção e garantir a integridade física, psicológica e sexual das mulheres diante de situações de violência. Para adquirir o produto, a mulher deverá apresentar documento oficial com foto, comprovante de residência e atestado de antecedentes criminais sem condenações por crimes violentos. Já as lojas autorizadas a vender esse equipamento terão de cadastrar os dados da compradora para garantir o rastreamento do item e fornecer orientações básicas sobre o uso seguro. Antes da nova lei, esse tipo de spray era de uso restrito para forças armadas e órgãos de segurança pública. A norma também estabelece regras para o uso do equipamento. O spray deve ser de uso individual, não letal e ter apenas efeito temporário para deter o agressor. O produto tem de ser fabricado à base de óleo resina de capsicum ou outros extratos vegetais autorizados pelos órgãos competentes. A regulação do item, incluindo o limite de concentração e os padrões de segurança, ficará a cargo do governo e da Anvisa. Além disso, essa lei também prevê a criação do Programa Nacional de Capacitação em Defesa Pessoal e Uso de Instrumentos de Menor Potencial Ofensivo para Mulheres. Essa iniciativa visa orientar sobre o que é legítima defesa, a fim de evitar excessos, divulgar informações sobre o ciclo de violência doméstica e os canais de denúncia, e também promover campanhas sobre o uso responsável do spray. Aqui é Rafael Lacerda, diretamente de Brasília, para a Rádio Sociedade da Bahia, e volto com vocês no estúdio.
0: Tá bom então, 8h38 agora.

0: 8h44 no Manhã Sociedade. E aqui a informação não para. Luan Julião é o nosso repórter.
1: Oi, Valdo Silva, muito bom dia para você e para todos os ouvintes da Rádio Sociedade mais uma vez. E olha, Valdo, como Rafael Lacerda trouxe bem agora há pouco, essa nova lei sancionada pelo governo federal, onde mulheres vão poder fazer a compra e também portar o spray de pimenta, a gente veio às ruas da capital baiana saber o que as mulheres acham dessa nova iniciativa do governo federal. Estamos aqui diretamente da Estação da Lapa e vamos ouvir o povo. Bom dia, como é seu nome?
2: Nadali.
1: Queria que você falasse pra gente o que, que você acha dessa nova lei sancionada pelo governo federal que mulheres podem comprar e portar spray de pimenta. Você acha que seria certo ou não?
2: Eu acho ótimo. Na quinta-feira eu fui atacada pelo morador de rua. Eu acredito que se eu tivesse disponibilidade de algum desses adereços, eu acho que eu poderia me defender de uma forma mais segura.

0: E como foi isso? Onde foi? Você poderia contar?
1: Posso sim, eu tava indo pra academia, eu lembro que eu tava indo, aí eu vi ele, geralmente quando eu vejo essas pessoas assim, eu geralmente atravesso a rua, só que na hora não deu porque tava passando muitos carros, aí eu segui, quando eu segui, eu olhei pra trás, ele tava com um pedaço de madeira, ele ia jogar em mim, aí eu me defendi, saí correndo e eu acredito que se eu tivesse com alguma coisa, eu não sei, poderia ter me defendido de uma forma melhor, e eu acho importante essa lei.
0: Então, na sua visão, você se sentiria mais segura podendo estar com spray de pimenta?
1: É, na minha concepção, sim. Não é, como é que eu vou falar? Não é perfeito, mas é alguma coisa para nós mulheres que nos sentimos totalmente seguras nessas ruas de Salvador.
0: Bom dia, amiga. Como é seu nome?
2: Tainã.
0: Tainã, a nova lei agora, mulheres podem comprar e andar com spray de pimenta na bolsa para proteção pessoal. O que é que você acha dessa lei? Você se sentiria mais segura andando com spray de pimenta?
2: Sim, até porque no mundo atual agora, os casos de feminicídio, de violência contra a mulher têm aumentado muito. Então, a gente não se sente segura andando na rua, ainda mais sozinha, de noite, desprotegida. Então, acredito que isso seja bom, né? Pra gente se sentir mais segura ao andar sozinha, até pegando carro de aplicativo também.
0: Oi. Você pensa em comprar um spray de pimenta, já que agora é legal?
2: Sim, com certeza.
0: Então, Valdo Silva, tá aí a opinião das mulheres aqui na Estação da Lapa sobre essa nova iniciativa aí do governo federal, onde as mulheres vão poder comprar e portar o spray de pimenta para a sua proteção pessoal. É com você do estúdio, Valdo.
3: Valeu, Luan. Tá certo então, 8h47, faltando 13 minutinhos para as 9. É hora da gente acionar ele mais uma vez. Marcelo Gama, presta atenção no recado que vai ser muito importante para você que está ouvindo a Rádio Sociedade neste momento, Marcelão.
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3: Valeu, meu grande amigo Marcelo Gama. 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

0: 3 minutinhos para as 9 da manhã. Sim. E assim a gente chega ao final de mais um programa Amanhã Sociedade aqui pela Rádio Sociedade da Bahia. Não mexa no rádio não. Ele está chegando, Ricardo Vasconcelos, para apresentar mais um programa do automóvel na Rádio Sociedade da Bahia. Tenham todos um sábado espetacular. Eu volto na madrugada mais ouvida do rádio brasileiro. Tchau, Bahia. Um beijo no coração, Brasil.
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1: 9:03.

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2: Olá, gente, muito bom dia, muito bom dia. Estamos começando mais uma edição do nosso Programa do Automóvel aqui na sua rádio Sociedade da Bahia. Hoje, sabadão, 25 de julho de 2026, mais um mês que está já no início da reta final. Olha só, gente, o programa de hoje está muito bom, tem muita coisa bacana para a gente falar. Eu quero já aproveitar e dizer que hoje, sabadão, dia 25 de julho, lá no Park Shop da Bahia, tem mais uma edição, na realidade é a sexta edição do Princesa Motor Show. E a adrenalina vai rolar por lá a partir das 14, 15 horas. Todo mundo indo para o Park Shopping, curtir junto com meu amigo Felipe, Belo, André, toda a galera que curte adrenalina, drift, manobras radicais, exposição de carros antigos, carros extraordinários, tudo isso hoje lá no Park Shopping. Amanhã tem velocidade na terra, amanhã é isso mesmo, tem velocidade na terra lá em Luiz Eduardo Magalhães, e amanhã na Cetrel tem mais uma prova de arrancada, lá na Cetrel, você não pode perder. Se você gosta de adrenalina, velocidade, final de semana está recheado, beleza? Hoje vamos ter um convidado todo especial que vai contar a aventura dele pelo Brasil e mais 11 países dirigindo uma picape, mas daqui a pouquinho ele vai contar essa história. Se preparem, programa do automóvel começou!

0: Automóvel no Ar, 25 anos de história, 25 anos com vocês e só temos que agradecer essa imensa audiência, muito, muito, muito obrigado pelo carinho. As pessoas, quando eu falo nas ruas, assim, rapaz, eu conheço sua voz, você é Ricardo? Eu falei, pois é, estamos aqui, o que você precisar, fique à vontade. Hoje, no comando das carrapetas, meu amigo, é o melhor que nós temos.
1: Há controvérsias.
0: O melhor que nós temos, Calil, meu querido Paulo Calil, muito bom dia. Não entendi a risada, Calil, não entendi. É o melhor que nós temos, pô. Nada.
1: Cara bom, meu.
0: Há controvérsias. E Paulo Calil tem um cunhado dele aqui do meu lado. Epa,
1: houve um equívoco, Calma,
2: devagar. Ok, ok. Houve um equívoco.
0: Tá certo, Jorge.
2: Houve um equívoco.
0: E quem tá também no comando do suíte aqui, o nosso querido Gilmar Oliveira, na produção Jefferson e toda a galera da Rádio Sociedade da Bahia. Isso aí, 97.9, meu querido. Meu querido Paulo Calil, e pra quem quiser participar no WhatsApp, como é que faz?
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0: Muito, muito fácil. E se você quiser também nos acompanhar no YouTube, é só seguir a gente, é só clicar ali e tá tudo certo. E outra coisa, toca o sininho aí, meu querido, porque aí você vai estar recebendo todas as mensagens e conteúdos do YouTube da Rádio Sociedade da Bahia. E aproveita, dá aquele like positivo, lógico, compartilha, faz aí a sua, o seu comentário. Nosso querido Jacques Faria já está aqui. Olha o sininho aí, chegou aqui, ó.
1: Atrasado,
0: eu acho que eu vou retirar o melhor que nós temos.
1: Eu falei que a
0: vou retirar.
2: Ok, ok. Meu... houve um equívoco.
0: Vou liberar dessa vez. Jacques Farias, meu querido, salve, salve, bom dia.
1: Salve, salve, Cadinho, salve, salve, toda a galera conectada aqui. Já temos bastante gente no YouTube. Você que está no YouTube aí, deixe seu like, mande sua mensagem, suas perguntas para o nosso entrevistado. Um abraço ao nosso amigo Paulo Calil, que dizem que é o melhor, não sei se é verdade, eu tenho minhas dúvidas.
0: Não mexe com ele não, se ele se retar com sua cara, ele liga a zona toda.
1: Um abraço para meu amigo Gilmar, um abraço para Kaique, um abraço para nosso convidado, o Hulk, que está aqui. Mais um sábado de muita alegria, mande sua pergunta, deixe seu like e vamos nessa, galera.
0: Vou fazer uma pergunta a você aqui, já que você sabia que o nosso parceiro, nosso especialista automotivo, ele, além de ter o nome dele de batismo, ele tem um outro nome?
1: Eu fiquei sabendo semana passada e eu achei que é um nome bem lá ele.
0: É, bem lá ele. Porque o cara gostava de ser chamado de abridor.
4: Mas tem explicação.
0: Tem explicação. Meu querido Kaique Teixeira, nosso especialista da equipe show. Bom dia, abridor.
1: Rapaz, não teve jeito pra me esconder, meu amigo. Bom dia, galera. Bom dia, ouvinte. Que novidade maravilhosa. Temos um convidado especial aqui hoje. Mas assim, sábado em grande estilo. E esse estilo maravilhoso não podia ser melhor do que na companhia de, dos melhores da Bahia aqui hoje.
0: É, com certeza. E você tá com a camisa Ford aí, né?
1: É. Experience. Estamos hoje aqui no evento do Indiana Day, da Ford também. E nada melhor do que estar no meio automotivo, né, Cadinho? Seja qual for, a gente tem que estar inserido na galera.
0: Fazendo o que a gente gosta.
1: É
0: uma cachaça boa, né,
1: Cadinho? Ô, meu amigo,
0: não fala. Falando em cachaça, deixa eu tomar aqui água, viu, gente? Aqui é água, pelo amor de Deus. Água aqui na canequinha.
1: Acredite.
0: Mas vamos lá, vamos com o nosso entrevistado, o nosso convidado de hoje. Tem uma história incrível para contar. Inclusive, eu tenho certeza que Kaique já fez algumas coisas parecidas, né? De viagens, de aventuras a bordo de um carro. E ele vai contar a peripécia dele, a mais nova peripécia, que é sair daqui de Salvador, ir ao Iapoque, vai ao Chuí, Salvador, rodar todo o país, todas as capitais ou todos os estados e depois mais 11 países. Estou falando do meu amigo Guga, aventureiro. Grande Gustavo, muito bom dia, seja bem-vindo aqui
4: ao nosso programa. Bom dia, Ricardo, bom dia, Bridor, bom dia, meu amigo que acabei de conhecer agora. Então, vamos fazer essa expedição aí a partir de 7 de setembro. Era um sonho antigo, né? Que
0: você nunca fez uma aventura como essa?
4: Como essa, não. Eu fiz algumas expedições em grupo, né? Inclusive, em uma deles, meu Zequinha foi abridor.
0: Foi?
4: Em 2018, na Transamazônica, foi meu Zequinha. Passamos 20 a 30 dias lá atolando, desatolando e brincando lá, né? E já fiz outras, fiz Atacama, fiz o Pantanal em 2014. E essa eu vou sozinho. né? Um sonho antigo que era difícil de realizar, dado a trabalho, né? Requer muito tempo aí de dedicação, mas agora eu resolvi dar uma parada, né? Vou entrar aí na minha aposentadoria, se Deus quiser, então eu resolvi fazer essa viagem, né, sozinho, porque na época a família não topava, né, uma expedição como essa.
0: Não é qualquer um que vai numa aventura dessa, né? Fica aí, você tem previsão de quanto tempo dentro do carro nessas subidas e descidas aí?
4: Olha, eu quero ir com calma, né, visitar todas as capitais, apesar de conhecer muitas delas, mas eu quero rodar aí 300 a 400 quilômetros por dia, no máximo, e a expedição toda deve se dar em uns 5 a 6 meses.
0: Dá para fazer, inclusive com os países todos, você falou?
4: Dá. Se não der, não tem problema. Meu calendário está todo vermelho.
0: Vai esticar, vai esticar.
4: Meu calendário está todo vermelho, então se não der para voltar em março, vamos para abril, maio, por aí vai. E já estou com o pensamento aí em outras futuras. Agora não paro mais.
0: E aí, Kaique, você que é um aventureiro, como você falou, você foi lá na Transamazônica. Quem faz Transamazônica vai em qualquer lugar, né, irmão?
5: É, aí é o pós-doutorado em trilha. Mas assim, Cadinho, sim, tive a oportunidade de viajar com o Guga. Nós fizemos aí a Transamazônica, uma experiência incrível, marcante. Eu digo a você que não existe viagem no mundo que se compare, não tem Europa, Estados Unidos, Japão, onde você for, que se compare com uma coisa dessa. A gente conheceu o Brasil, um Brasil que poucas pessoas conhecem, mas assim, o que Guga traz pra gente é o reflexo do espírito de aventura, né, de conhecer novos locais, conhecer pessoas também, fazer amizades. O jipeiro, o aventureiro, é o cara que faz amizades fáceis e assim, e traz muita, muita inspiração para nós, porque todo mundo tem aqui, quem gosta de carro mesmo, sabe que você pegar um carro, dirigir, transpor desafios, passar por várias situações, frio, calor, buraco, lama, areia, é uma coisa assim que deixa a gente realizado. Então, no que Guga tá fazendo aí, Guguinho, aí ele já conhece muito, não vai ter nenhuma dificuldade, não vai ser tranquilo. E tem uma outra qualidade, sabe, que é cantor, viu?
0: Tem um negócio de um violãozinho.
5: Violão, meu irmão, vai fazer sucesso nesse Brasil.
0: Vai comigo, faltar, hein?
5: Isso aí, mas vale a pena, vale a pena. Quem não conhece ainda esse universo off-road e de viagens, de expedições, vale muito a pena, Cadinho.
0: Perfeito, perfeito. 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Meu querido Gilmar, deixa logo na ponta da agulha aí a nossa primeira matéria do dia que a gente preparou, que é justamente o Mestre Uzeda, né? O Mestre Uzeda que fala sobre seguros, inclusive hoje nós vamos falar de perda total. Em que situação você tem a perda total e como funcionam as negadas, né, as negativas das seguradoras. Então vamos com o mestre no quadro Falando de Seguros, com o mestre Nelson Zeda.
6: Hoje, Ricardo, nós vamos falar sobre perda total. É um assunto que gera muita dúvida em relação ao procedimento que a seguradora adota neste momento. A perda total se caracteriza, pessoal, quando o prejuízo for igual ou superior a 75% do valor FIPE. Do valor FIPE, não é do valor da importância segurada que foi contratado no dia do seguro, não. É no dia do sinistro. No dia que aconteceu o sinistro, quanto é que está valendo aquele carro? X, porque no dia que você fez o seguro, o veículo tem o valor de novo. Quando passa 8, 10 meses, morre o valor de novo e é considerado o valor atual. Então, na hora do sinistro, você não pega valor de novo, você pega valor atual. E se, por exemplo, o seu carro, o valor atual, estiver com 100 mil reais, e o orçamento da oficina, uma colisão, por exemplo, deu 80 mil, o que é que a seguradora vai fazer? Ela vai lhe indenizar os 100 mil, vai ficar de posse desse veículo avariado, que nós chamamos de veículo sinistrado, e aí ela vai pegar e vai indenizar o segurado, evidentemente, e esses salvados, muitas vezes, ela até vende as peças, mas aí é outra história e é para outro momento do nosso programa. Então, a perda total se caracteriza dessa forma. E outro detalhe que é muito importante, gente. Quando ocorre a perda total, o segurado não participa com um real, com nada de um sinistro, tá? A participação obrigatória, a franquia que nós chamamos, ela só existe quando se trata de perdas parciais. Aliás, no caso de incêndio também não. Então, muitas vezes, o cidadão teve um incêndio parcial e alguém cobra dele a franquia. Fique esperto, verifique nas condições gerais, porque geralmente o sinistro parcial de incêndio não está sujeito à cobrança de franquia, tá bom? Então, a perda total também não se aplica à franquia e sempre a recomendação nossa, qual é? Procure o corretor, porque ele com certeza vai trazer para você a segurança que você precisa para que na hora do sinistro o seguro tenha o efeito que você pretende, né? Ao contratá-lo, tá bom? Forte abraço e até a próxima, Ricardo.
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0: Valeu, mestre Uzeda, falando de seguros com o nosso mestre Uzeda, muito obrigado, e é a segurança que a gente tem aqui no programa de ter os melhores falando de tudo que acontece no mundo automotivo. E o Guga tem uma dúvida aqui, né, Guga? Qual é a sua dúvida sobre seguro? Já que você vai pegar a estrada, tem que estar segurado, né?
4: O carro está segurado 100%, né? Mas eu sei que o seguro só cobre aqui dentro do país. E como eu vou atravessar aí mais 11 países da América do Sul, me foi recomendado ter a carta verde, que lá eu vou ter, né, o suporte, caso eu necessite, de guincho, coisa parecida. Eu queria ter essa dúvida, se como é que funciona, se o seguro realmente em alguns lugares fora do Brasil vai funcionar, ou se a regra é essa como me foi falado.
0: Pronto. O mestre Uzeda está sempre assistindo a gente. Mestre, se você quiser mandar sua resposta aqui, manda no meu zap e a gente responde, mas Kaique tem alguma informação sobre isso, né, Kaique?
5: Não, essa carta verde, ela dá realmente a segurança a você estar fora do país e ter um guincho, ter um suporte. E existe também algumas seguradoras que fazem apenas para colisão, terceiros, que você tem cobertura com terceiros também. Se não me engano, a Chubb antigamente que é quem fazia isso. E é importante, Google, pelo que eu me lembro, que você tem tanto a carta verde que vai dar esse suporte, como um outro tipo de seguro para as emergências que envolvem vítimas e outras coisas que podem acontecer. Mas o nosso mestre Uzeda, o melhor, aquele que tem o meu seguro, inclusive, eu tenho há 15 anos seguro com ele, de vida, de tudo, viu?
0: Uhum.
5: É Celso Seguradora.
0: É Celso Seguradora,
5: isso. Pois é o homem que é a referência hoje na Bahia. Ele pode responder com mais propriedade.
0: Com mestre, certeza.
5: Tamo junto.
1: Vamos lá.
0: Já que temos gente no chat aí.
1: Temos sim. Em primeiro lugar, eu quero pedir desculpa que eu não li o dress code no grupo hoje. Todo mundo de preto saiu de azul. Desculpa aí, gente. Eu tô destoando aqui da galera. Guga, já tem gente aqui lhe mandando um abraço. Jorge Alberto dos Santos.
4: Ah, minha amiga abelha.
1: E isso. Iraê, ou não sei falar esse sobrenome. Bornholt.
4: Falei certo? Esse cara do Mato Grosso, tá? Ele e a esposa Anja.
1: Aí,
4: estão há um ano na estrada. No Apajero Full, aonde tem tudo. É a casa deles, a casa móvel deles. Eu os conheci em Itapuã. Fui fazer umas fotos lá, as imagens. Quando eu vi, ele estava lá, eu digo, rapaz, vamos para um lugar mais confortável. Para de dormir um pouco no setor, vamos lá para casa. E a gente aí formou uma amizade muito boa. Eles ficaram, era para ficar aqui 10, 15 dias, ficaram mais de 30, apaixonados por Salvador, como todo mundo que vem aqui.
1: Olha, né? Que a estrada faz, né, Caio?
4: E seguiram ontem rumo Mato Grosso, mas parando.
0: São
4: estradeiros.
1: Estão aqui na audiência, viu? Mandando um abraço para você. Temos também o Emerson Rodrigues, Helena Veloso, também conhecida como Mamãe. Beijo, Mamãe. E o Guga me lembrou uma pessoa que ele não é baiano, mas ele está aqui na Bahia há muitos anos, o nosso querido Alexandre Belov.
0: Sim, o Alexandre Belov, homem do mar, né?
1: É, o homem do mar. Sai daqui da Bahia, roda o mundo todo. E agora a gente tem um Guga também que sai daqui de Salvador, vai rodar a América do Sul toda, não é isso? De carro. E o engraçado é, Salvador, Oiapoque, Chuí, Salvador.
0: É isso aí.
1: Caramba, é chão, viu?
0: É, começando e terminando aqui, né? E eu sou pernambucano, já estou aqui há quase 30 anos, né?
1: Pernambaiano.
0: Pernambaiano. Eu tenho alguns apelidos, um deles é Peba.
1: Peba.
0: É Pernambuco da Bahia, né? Esse é um deles aí.
7: Então, e qual é o carro que você isso. vai botar na estrada?
0: Então, é uma Mitsubishi Triton, a 3.2.
7: Qual ano dela?
0: 2018.
7: Então tá bem visadinha, tá toda.
0: É, esse jeito, carro né? tem uma procedência muito bom, que é do nosso amigo, foi do nosso amigo Babinho, filho de Marta Rocha, né? Que todo mundo conhece. Então, é um carro que eu já peguei ele bem preparado e aí tô aperfeiçoando, preparando ainda mais pra não ter problema.
7: Que maravilha. Você tem alguma pergunta, você que é um cara personal car também, Kaique, e qual o cuidado você tomaria para poder enfrentar aí essa aventura para que não dê BO na estrada com o carro?
5: É isso aí, uma pergunta que eu ia fazer até para o Guga compartilhar do dia a dia dele. Eu tive a oportunidade de viajar com ele também na Amazônia, a gente preparou o carro meses antes e tal, foi legal pra caramba. Mas assim, a importância, Guga, de ter a confiança no carro e quais são os cuidados principais que a gente precisa ter, né, para poder preparar o carro para a viagem, porque às vezes não é só trocar um óleo, não é só deixar uma revisão em dia, existem outras atenções que a gente tem que ter com o carro. E aí você podia falar um pouco para a gente como é essa preparação, quais são os itens mais importantes que você está olhando hoje?
0: Então, eu comecei a preparação do carro um pouco tardia, né? Eu comecei no início de junho e toda a manutenção eu tô dando com o nosso amigo Belo lá da Precisa de Baterias, que é um dos
7: sim, é nosso parceiro, nosso apoiador.
0: É parceiro nosso, de todo o automobilismo baiano, né? A Baterias Moura também tá ajudando a gente. Então, antes de viajar, mais próximo da viagem, eu vou fazer mais uma revisão geral, mas tô levando muita coisa, né? Backup, tô levando dois jogos de pneus, tô levando combustível, gerador, né? Tudo isso, tô indo bem preparado. Falando com muita calma, contando com a ajuda de vocês, você que é um cara muito experiente, que na Transamazônica, né, a gente teve um tempo maior para preparar o carro, né, muito embora as dificuldades eram bem maiores, né, mas era um período curto, de 20, 30 dias. Esse eu não vou passar por dificuldade, mas só tem data para sair, né?
5: E como é que é para lidar com o cansaço físico também? Que o cansaço do carro a gente já sabe, né?
0: Então, eu tô aí sendo apertado aí pelos filhos para voltar para academia, para preparar o esqueleto também, né? Mas, a preguiça não deixou eu começar ainda, mas eu devo começar segunda-feira com o personal aí para estar também preparado. E, como eu te falei, eu não pretendo viajar mais do que 400 km por dia.
7: Tá certo, viajar com conforto.
0: Conforto, segurança, calma, perfeito, né?
1: Querendo ou não, você já respondeu, desculpa, Cadinho, a pergunta do nosso amigo Ricardo Porto aqui no WhatsApp da rádio, né? Que ele perguntou quanto tempo levou para preparação dessa saga. E desejo um bom final de semana para gente aqui. Obrigado, Ricardo.
7: Valeu, Xará. Xará, o Xará é torcedor do Vitória, né? Ricardo Porto.
1: Ele não colocou aqui.
7: Não, mas eu sei que ele é.
1: Ninguém é perfeito, né?
7: Eu conheço o Ricardo Porto há muito tempo, mas ninguém pode ser 100%, né? Não dá. Olha, falando de 100%, tem trânsito pra gente, não é, Calil?
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7: Agora vamos com Renata Falcone trazendo informações do trânsito em Salvador. Renatinha, minha querida, como é que tá o trânsito em Salvador, Grande Salvador, tá tudo bonitinho?
8: Olha, tá quase tudo bonitinho, muito bom dia mais uma vez. Trânsito mais lento agora nas proximidades da Feira de São Joaquim, Engenheiro Oscar Pontes tem lentidão. A Barão de Cotegipe tá ficando com lentidão por causa das obras. Vale o desvio para Fernandes da Cunha, pelo menos naquele trecho, para escapar de parte desse congestionamento. Para sair da região também vale a pena General San Martín, mas ela também tem trânsito um pouco mais movimentado, mas não chega a congestionar. Agora, quem está pegando a BR em direção ao interior, está pisando no freio na região de Simões Filho, por causa da retomada das obras ali no quilômetro 604, onde o asfalto voltou a ceder. Enfim, por isso, vale a pena para o motorista desviar por dentro de Simões Filho e evitar esse trecho de congestionamento. Depois retorna para a BR-324, onde o trânsito já volta a fluir com tranquilidade. 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Volto com vocês no estúdio.
0: Obrigado, Renata Falcone, trazendo informações. Olha, já ouvi falar de asfalto sorrisal, mas esse aqui é pior do que o sorrisal. Jesus seja louvado. 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Olha, daqui a pouquinho no Auto Clube teremos os meninos do Lancer Clube. É, meu amigo. Luiz Henrique, o grande LH, e o Luan. O Luan, que é o fofinho da Bahia, eles vão estar aqui para contar um pouco da história do Lancer Clube. É um clube charmoso, organizado, uma equipe fera. E vai trazer, eles vão trazer aí toda a história do Lancer Clube. E o Lancer Clube, que é mais uma das equipes que irão participar da Gincana Automotiva da Bahia, o Gincanauto, no final de agosto, 29 e 30 de agosto. Está começando a fazer muito eco, muito barulho. E o grande lance dessa gincana, e que as pessoas já começaram a entender, é que as equipes vão brincar, vão se divertir, vão competir, mas o principal, cada equipe vai estar brigando pela sua instituição de caridade, a sua instituição beneficente, porque as três equipes que vencerem, né, primeiro, segundo e terceiro lugar, elas vão, as instituições que eles indicarem vão ganhar toda a doação que as tarefas têm de alimento, de ração, de fralda, de roupa, brinquedo, vai dividir para essas três instituições. Então vai ser uma briga maravilhosa, vai ser muito bacana. Legal. Agradecer mais uma vez aí a toda a diretoria, o marketing do Park Shop Bahia, e eu não vejo a hora de chegar aí. E o Lancer Clube é mais uma das equipes, né, que vão participar nessa gincana. Bom, tá quase na hora do nosso intervalo, né? Bom intervalo rapidinho, né, Calil? E a gente volta já já com o nosso querido Guga. São 9 horas 29 minutinhos. Não saia daí!
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0: 9:31.
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0: Olha só, foi rapidão, já estamos aqui, vamos até as 10 horas da manhã, lembrando que estamos na Rádio Sociedade da Bahia 97.9 e estamos também ao vivo no YouTube da Rádio Sociedade. 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A gente vai ficar muito feliz, tá certo? E lembrando que na nossa segunda hora, de 10 às 11, onde nós vamos ter o nosso quadro Auto Clube com os meninos do Lancer Clube da Bahia, nós estaremos apenas no YouTube. Por isso que é importante você já estar sintonizado no nosso canal do YouTube, que você aí tem a facilidade de ir para onde você quiser e assistir o nosso programa, tá bom? 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
0: Não, é mais do que isso aí, né?
3: Veja, é um novo conceito de loja, porque em Salvador não havia nenhuma loja, não há o que eles fizeram.
0: Eu acho que no Nordeste, não sei se
3: digamos que é um shopping automotivo.
0: Virou
3: ponto de encontro, a galera também vai lá, passeia, a loja é muito bonita, os meninos atendem muito bem, eu sou fãzaço do pessoal do Varejão.
0: É isso aí. Temos participação aí, meu querido Jackson.
3: Temos o Cadu da Ford, mandando um abraço pra Guga e pra Kaique, duas feras.
0: Grande Cadu.
3: Temos aqui também o Adalberto Freitas. Grande Guga, mano. Um abraço pra ele, pernambucano roxo.
4: Adalberto, pernambucano. Vencedor do esporte.
0: Eu pensei que Boca ia estar aqui com você.
4: Rapaz,
0: Boca de Sulapa.
4: Eu não sei se eu fico feliz ou se fico triste, porque Boca é uma figura massa, né? Aliás, aqui meu agradecimento que ele estreitou aí meu contato com você. Queria muito que ele viesse, mas ele não pôde. Aí, ao mesmo tempo que eu fiquei triste, eu fiquei feliz, porque a companhia de Boca tem hora que cansa, né?
0: Olha, a gente aqui, enquanto estava no intervalo, a gente estava conversando sobre a gincana e Guga se mostrou interessado em participar da gincana. Gostou da ideia, achou um negócio bacana, né? O que é que eu vou fazer, Guga? A gente já tem um grupo com as 8 equipes. Vou conversar com os líderes deles. Se eles não acharem negativo nada que se oponha a que entre mais uma equipe, que eu acho bacana, porque a gente vai poder ajudar mais as instituições, então aí a gente monta a sua equipe aí. Eu tenho certeza que Boca, Peppa e Vinícius, Maurício, tem uma galera boa pra colar com você.
4: Urubu
0: com faca.
4: Se a gente não tiver muita corrida, alguma coisa que aí um preparo físico, vou perder.
0: Não, mas é aquilo. É interessante ter um mínimo de 20 pessoas. E logicamente você pode levar filho, vizinho, amigo, parente, gente jovem, gente velha, gente criança. Importante é participar, competir, brincar e ajudar as pessoas que precisam, né? A gente vai ter doação de sangue como tarefa, então imagina quantas pessoas a gente vai conseguir ajudar através dessa tarefa de doação de sangue, né? Alimento não perecível, ração animal, fralda descartável, leite em pó, brinquedo, roupa, cobertor, então...
3: Maravilha.
0: Vai ser muito bacana. Vai ficar
4: na torcida aí que você consiga me encaixar. Vamos.
0: Beleza.
3: Eu
0: resolvo hoje ainda.
3: Deixa eu só dar um serviço aqui, Cadinho. Nosso professor Quinzão está informando que hoje tem campeonato municipal de tênis de mesa na Praça da Juventude em Irecê, Bahia, a partir das 14 horas.
0: Coisa boa.
3: E Ricardo Porto está oferecendo Arcanjo pro Bahia. Você quer?
0: Rapaz, não, é uma boa, bicho. Eu quero, eu não tenho essa bobagem, o bicho garra mesmo, ué. Se é uma coisa que o Vitória soube produzir, é goleiro, né?
3: Com certeza. Vamos nessa.
0: Não tenho essa bobagem, não, viu, Fio? Ô, Gilmazinho, vamos soltar aí a matéria da fita. Essa semana eu fui para Minas Gerais, mais precisamente para Betim, a fábrica da Fiat, que tem capacidade para produzir mais de 600 mil carros. Aquilo ali é uma cidade, é uma imensidão. E a gente foi convidado, eu me sinto muito lisonjeado pela Fiat, para participar da festa dos 50 anos de Fiat no Brasil. Fizeram uma festa linda no Mineirão, fizeram o show, o maior show de drones da América do Sul, um espetáculo. Botaram o Tiaguinho, aqueles dois gordinhos lá, não sei o que, Menotti e Mariano, né? Como é o nome deles?
3: César Menotti e Mariano,
0: Isa. Uma festa para 40 mil pessoas, todos os funcionários da fábrica estavam presentes. Foi uma festa linda. Vamos ver um pedacinho aí. Esta semana eu tive o privilégio de participar ao lado da imprensa especializada automotiva de todo o Brasil das comemorações pelos 50 anos da Fiat no Brasil, diretamente da fábrica de Betim, em Minas Gerais. Foi um momento marcante para quem acompanha a evolução da indústria automotiva. Durante a visita, foi possível ver de perto a grandiosidade do maior complexo automotivo da América do Sul, de onde já saíram mais de 18 milhões de veículos. Relembramos modelos que fizeram história, como Fiat 147, Fiat Uno, Palio, Fiorino e Strada, além dos atuais Pulse e Fastback. Mas a celebração também foi voltada para o futuro. A Fiat apresentou o plano Fastlane 2030 e confirmou 5 novos modelos para os próximos anos. O grande destaque foi o anúncio do inédito Argo X, um hatch compacto que será produzido em Betim e chega ainda este ano ao mercado brasileiro. Um carro com inspiração no grande panda europeu, mas desenvolvido especialmente para atender às necessidades do consumidor brasileiro. Foi uma experiência incrível acompanhar esse momento histórico e perceber que aos 50 anos, a Fiat continua olhando para frente e preparando uma nova fase para a indústria automotiva no Brasil. Muito bem, valeu meu querido, você que gosta de Fiat, tem Fiat, eu tenho uma história com a Fiat, depois eu parei para analisar quantos carros da Fiat eu já tive na minha vida, rapaz, não foram poucos não, já tive 147, já tive Panorama, calma, ô Ricardo, por que você não deixa esse negócio no silêncio, velho?
3: Olha o exemplo.
0: Todos agonizados. Panorama, Fiat 147, já tive Oggi. Já tive prêmio. Já tive Uno, Elba, Estilo, Tipo. Já tive todos esses carros da Fiat.
3: É, cara. A Fiat é bem representada aqui, viu? É, nosso amigo Guguinha também já teve.
4: Já teve Fiat? Meu primeiro carro foi um BX, mas eu me livrei logo dele e parti logo para o 147, né? Eu considero ele como primeiro, apesar de ter passado pelo BX. E daí pra frente eu não parei. Eu tive prêmio, tive Uno, tive Tempra,
0: que era um carro espetacular. Tempra naquela época era top.
4: E pra matar a saudade, recentemente eu restaurei uma saboneteira.
3: Hoje?
4: A picapezinha do 147.
3: Linda.
4: Eu anunciei em 15 minutos eu vendi.
0: Vende rápido.
4: Caramba. Muito rápido. Agora era linda. Eu restaurei ela toda, coloquei vidro elétrico, ar-condicionado.
3: Uau!
4: O carro era lindo. Mas eu não fiquei muito tempo com ele, não.
0: Eu nesse evento aí, a Fiat também nos deu o prazer, inclusive para os jornalistas do Nordeste apenas. Eu sei que eles vão fazer isso com um jornalista do Brasil inteiro, mas nós somos os primeiros a poder andar nos carros numa pista, particular lá em Santa Luzia, né, que é o Mag Space. E andamos no Fiat 147, andamos nos carros antigos todos, inclusive andei no carro que o Luiz Tedesco, que é piloto, num Palio de rally, que ganhou mais de 16 vezes, andamos lá na pista, os carros novos também, enfim, a Fiat, como sempre,

0: Paula também. Então, para você que está vindo de Lauro de Freitas, São Cristóvão, Mussurunga, quer chegar mais rápido na Orla Pereira, a Orlando Gomes, está fluindo muito melhor, você não vai encontrar dificuldades por lá. 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Volto contigo, Valdo Silva.
1: Valeu, minha querida Renata Pavone, aquele abraço pra você, minha lindona. É isso aí, vamos lá, meu querido Calil, ó, tem áudio aqui da galera.
2: Vamos lá, áudio aqui do nosso ouvinte Júlio César Vieira, pergunta pra Guga, segura aí, vou soltar, Calil.
3: Bom dia a todos, pergunta ao amigo aí que vai fazer essa aventura maravilhosa. Se vai ter algum canal do YouTube, alguma coisa pra gente acompanhando, ele vai postar vídeos da viagem, achei bastante interessante, né? Pergunta ele aí se vai ter essa interação com o público aqui.
1: Boa pergunta, Gustavo.
4: Então, Júlio, vamos ter sim um canal no YouTube, tá? Ainda não tá pronto, mas vamos ter, né? Eu vou ter aí um grupo do WhatsApp onde todo mundo também vai poder me acompanhar em tempo real. E diariamente vamos ter aí postagem no Instagram, YouTube.
1: Qual Instagram?
4: É Guga Sobre Rodas.
1: Guga Sobre Rodas.
4: Que na verdade é Guga Entre Rodas, né? Porque tem quatro embaixo e mais dois lá no teto. Então... Mas foi um nome escolhido pelo meu filho, Vitor. Ele que escolheu esse nome aí, eu provei de imediato.
1: Mas você já tem intimidade com o celular para ficar gerando conteúdo? Eu tô passando em tal cidade, tô conversando com fulano, aconteceu isso.
4: Gostaria muito de responder, como a gente costuma responder lá no Freehood, né? Positivo. Mas não, negativo, não tenho. Tenho pouca intimidade, mas estou aprendendo, né? Meu filho tá me ajudando. O Iraê é um cara que, esse do Mato Grosso, também tá me ajudando muito nessa atividade, né? E eu tô aprimorando. Tô aprendendo um pouquinho a cada dia aí pra gente fazer o trabalho.
1: Porque é bom, porque a galera vai acompanhar.
4: Exato. Vai acompanhar, vai me trazer segurança também, né? Sim, porque vão estar ali full time, sabendo exatamente onde eu estou, e isso vai trazer uma segurança também, né?
2: Então vamos dar o serviço aqui pra quem quiser acompanhar a Guga durante essa expedição, que começa no dia 7 de setembro, maravilha. Segue lá o Instagram, @GugaSobreRodas.
1: É isso aí, meus queridos. Deixa eu mandar um abraço, meu amigo André Chamusca, Glaucio Chamusca, Derezinho, segunda-feira vamos almoçar, Dedé, preciso conversar com o senhor, com vossa senhoria, por favor. 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
2: 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E o cara que nunca foi meu concorrente.
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2: Um grande exemplo.
1: É isso aí. Grande Dedé, um cheiro pra você, meu lindão. Olha, vamos com mais uma matéria. Silva Júnior preparou aí o Move Brasil. Agora entrou também para financiar carros seminovos para os motoristas de aplicativo e táxi. Vamos ver essa matéria aí.
6: E o governo federal ampliou o programa Move Brasil e agora também permite o financiamento de carros seminovos para taxistas e motoristas de aplicativo. A medida foi publicada por meio da medida provisória que amplia as opções de compra, mas estabelece também critérios que restringem os modelos disponíveis. Muita atenção, hein? Para participar do programa, o veículo precisa ser elétrico ou híbrido flex, ter sido fabricado a partir de 2024 e custar até R$150 mil. Automóveis movidos apenas a gasolina ou flex, sem qualquer sistema de eletrificação, continuam fora do benefício. Segundo o governo federal, a mudança deve impulsionar o mercado de seminovos, principalmente modelos com baixa quilometragem, oriundos de locadoras. Entre os destaques estão os veículos elétricos, como BYD e Dolphin, além de híbridos flex de diversas montadoras. locadoras. O Move Brasil é operado pelo BNDES, oferecendo juros a partir de 0,99% ao mês para homens e 0,91% ao mês

0: para mulheres com prazo de financiamento de até 72 meses, além da possibilidade da carência de até 6 meses, conforme a instituição financeira.
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2: Valeu, Silva Júnior, muito obrigado aí, meus amigos motoristas de aplicativo e taxista, vê se agora consegue, né?
3: É, Cadinho, tinha que liberar pra carro, né? Um carro seminovo. Os caras estão trabalhando pra caramba, bicho, precisa de incentivo também.
2: O problema não é esse, o governo é muito sabidinho, desculpa aí, mas lança, mas aí quem vai liberar é o banco. E o banco, meu amigo, quer saber se você tá com o nome limpo, bonitinho, se tá com score bom, com rate bancário bom. Exatamente. Se tá com o nome bonitinho, limpinho. Se não tiver, não adianta prometer, dizer que vai ser e tal, taxa de... Que quem libera o dinheiro é o banco. Pergunte aos motoristas de aplicativo se alguém já conseguiu, quantos já conseguiram no mundo de mais de 25, 30 mil.
3: De 10, um consegue.
2: É, mas lá. Tem gente que acredita nessas coisas, mas tudo bem. Olha só, quem já está aqui, os meninos do Lancer Club, LH, fofinho. Agora, você manda eu chamar o cara de fofinho, a mulher em casa vai dizer o quê? Vai, pô, chamar o cara de fofinho. Trento de novo? Vamos lá, Renata Falcone!
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4: Evandro Silva, só mais uma vez, né, pra gente encerrar, tem que trazer informação agora da Avenida Paralela. Começou um trecho de lentidão logo após a passagem pela entrada do Imbuí, em direção a Lauro de Freitas, até o trecho do CAB está congestionado. As primeiras informações dão conta de acidente nesse trecho. O trecho ainda é curto, não está tomando tanto tempo do motorista, porém, vale a pena a atenção, principalmente porque pode vir a aumentar. E aí, se você está vindo ainda do centro e está na região da Pituba e segue em direção a Lauro de Freitas, de repente é melhor pegar o caminho pela Orla, deixar para acessar a Avenida Paralela. A partir da Pinto de Aguiar, você vai encontrar trânsito fluindo melhor. Trânsito lento também no trecho final da CMDTRAN, já na chegada da BR-324 e acesso norte. Trecho curto, não chego a recomendar desvios, mas para quem não quer arriscar, vale a pena também pegar a Luiz Eduardo Magalhães, que está com pista livre. 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Volto com vocês no estúdio.
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2: Valeu, minha querida Renatinha. Obrigado, obrigado, obrigado. O trânsito aqui é todo momento na Rádio Sociedade da Bahia. Tem pergunta aqui no chat?
3: Temos interação pra Guga. Adalberto Freitas mandando abraço pra Guga. Rodolfo Moraes mandando abraço. Valtinho FH. Ota Júnior, um forte abraço ao mestre Kaique e Guga. E temos uma pergunta aqui do Dinho Cunha, Guga. Guga, essa sua viagem vai ser sozinho, alone, você vai ter companhia. Quem quiser te acompanhar pode acompanhar pelo Instagram, mas quem quiser estar contigo durante a viagem, quais são as possibilidades dessa viagem, meu amigo?
6: Vamos lá, boa parte já da expedição ela já está comprometida, né? Eu tenho uma companhia que vai passar por alguns estados comigo aí, uma companhia muito boa, muito legal, certamente está nos ouvindo aqui e já está se preparando para estar junto comigo.
3: Maravilha.
6: Fora isso, para os amigos principalmente, ou os curiosos também, quiserem fazer parte dessa expedição, eu vou estar recebendo essas pessoas, elas escolhem um determinado capital e pegam um avião até lá, ficam uns dias comigo e depois eu deixo ela no próximo aeroporto para voltar.
3: Então você vai fazer trechos
6: com pessoas
3: que se interessem em ir contigo.
6: Lembrando que só cabe uma pessoa no carro, né, além de mim. Atrás do carro vai ter uma estrutura onde da metade não tem banco, da metade para baixo vai ser toda a estrutura de cozinha e da metade para cima uma cama.
3: E quem quiser participar contigo desses trechos, como é que faz? Procura quem e vai aonde?
6: Pode procurar direto a mim.
3: No Instagram mesmo, isso, Guga Sobre Rodas.
6: Isso, durante esse período, lógico, a gente vai dividir, né? Vamos ficar em hotel, mas desde que tenha espaço ali naquela semana que a pessoa quer ficar, porque tem surgido bastante coisa. Foi uma ideia, inclusive, de Alvinho, Chiclete, nosso amigo, né? E aí eu gostei da ideia e disse, não, vai ser ótimo, porque, lógico, vai ter trecho que eu quero fazer sozinho, mas está aberto aí para quem quiser fazer parte, me acompanhar aí por alguns dias, vamos nessa.
3: Então, se você tem interesse em participar de trechos desta maravilhosa viagem com nosso amigo Guga, entre em contato com ele através do @GugaSobreRodas.
2: Muito bem, são exatamente 9 horas e 51 minutinhos. Daqui a pouquinho, Tem o Sabadão do Baianão, a partir das 10 aqui na Rádio Sociedade. E aí, a partir das 10 até as 11, a gente vai continuar no YouTube da Rádio Sociedade da Bahia. Então, você já vai fazendo a sua migração, porque daqui a pouquinho tem Lancer Clube e a sua história. Eu sei que os carros, meu amigo, são bonitos, são charmosos, faz um barulho. Quando se dá aquela acelerada, chega a sala carro, labareda, meu amigo. E eu acho que hoje vai ser dia. Vocês vão estar hoje lá no... Vai, os meninos do Lancer Clube vão estar hoje lá no Princesa Motor Show. A gente vai estar presente também. Hoje vai ser um dia lindo. 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Ô, Gilmazinho, vamos soltar aí Beto Mendes, trazendo informações do esporte automobilístico na Bahia. Tem muita coisa boa nesse final de semana. Beto
7: Mendes. Muito bom dia, Ricardo Vasconcelos. Bom dia, amigos ouvintes do programa do Automóvel. Você sintonizado na Rádio Sociedade da Bahia. Um forte abraço, um ótimo final de semana, hein? Hoje e amanhã, sábado e domingo, acontece na cidade de Luiz Eduardo Magalhães, na região oeste da Bahia, mais uma etapa do Campeonato Baiano de Velocidade na Terra, realizado pelo Clube de Pilotos do Oeste, com supervisão da FAB, um mega evento com mais de 60 carros na pista. Parabéns aí a galera de Luiz Eduardo Magalhães, hein? E hoje em Salvador acontece também o Princesa Motor Show. Você que gosta de encontro de carros antigos, manobras radicais, drift, você é nosso convidado a partir das 15 horas lá no Parque Shopping Bahia. O preço do ingresso muito acessível a você, tá? Leva a sua galera, leva a sua família e tem um sábado à tarde sensacional, hein? Aproveita e vai lá conhecer o Beto Mendes, vai conhecer o nosso trabalho, vai conhecer o programa do Automóvel lá junto com o Ricardo Vasconcelos e com certeza seu sábado vai ser sensacional. Aguardo você lá a partir das 15 horas, beleza? E amanhã no Camaçari Parque, na estrada Atlântica, via Atlântica em Camaçari, acontece uma etapa da Copa Baiana de arrancada. 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E por aqui, Ricardo, de registrar também que hoje, na cidade de Imperatriz do Maranhão, está acontecendo a Copa Brasil de kart. O piloto baiano Diego Freitas fez a pole position para largar hoje, o horário agora é pela tarde, lá na pole position da categoria F4, sênior, baiano andou mais que todo mundo na frente, deu um show à parte, hein? E na categoria cadete também, o Dudu Rosário, um molequinho de 10 anos, andou na frente, todo mundo também fez a pole position, mostrando que a Bahia, como sempre, né? Onde vai, sempre tem pódio, né? Parabéns ao piloto baiano no kart, com certeza vamos à vitória e levar o nome da Bahia mas na parte mais alta do pódio, beleza? Forte abraço para o amigo Ricardo e a toda a equipe aí. Um ótimo final de semana. Me segue o programa, meu querido.
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2: Valeu, Beto. Está quase acabando, 9 horas e 54 minutos. Temos pergunta de Kaique aqui, é isso?
3: Temos uma pergunta do nosso especialista automotivo, Kaique Teixeira. Vamos lá. A pergunta vai para o nosso querido amigo Guga. Guguinha, me diga uma coisa. O que é que essa viagem representa para você em termos pessoais e profissionais?
6: Vamos lá. Não por um acaso eu escolhi a data 7 de setembro, né, que é a data da independência, né? Então é a minha independência também.
2: Tem empresa
6: passei que... alguns anos aí, 4 anos aí, numa situação um pouco delicada, e isso me motivou muito, né, para que eu ficasse esse tempo aí sozinho, para pensar, para, né, curtir, né, já que eu passei muito tempo aí com dedicação total e continuo me dedicando, claro, lógico, pela família e tal, mas é um momento meu que eu escolhi assim para usufruir de mim, me curtir, me amar aí por esses, que massa, sei lá, né, quantos meses, né? Então esse foi o intuito principal.
3: Isso aí, inspirar essa galera toda que está nos ouvindo agora, que está sem coragem de fazer uma viagem. Começa a fazer uma viagem curtinha, depois vai aumentando. Segue Guga no Instagram, vai vendo, vivendo esse mundo com você e quem sabe aí muita gente.
6: E quem tiver curioso para conhecer o carro tem nome, tá?
3: Opa!
6: Assum Preto. Assum Preto, que é o pássaro sertanejo lá, pernambucano, né?
3: Adorei.
2: O carro vai estar lá hoje no Parque Shopping.
6: Vai estar lá no Parque Shopping, tá à exposição lá para vocês que quiserem conhecer. Vamos lá, eu vou estar lá também.
8: Massa, estaremos lá também. Um abraço para todo mundo. Nosso amigo Xandão também, que mandou mensagem. Um abraço, meu amigo. Tamo junto na audiência.
2: Perfeito. Bom, já que vai ter Pack Shop, vamos ver aqui uma matériazinha que eu fiz do Princesa Motor Show, que vai rolar nesse sabadão a partir das 15 horas. Solta aí, Gilmar.
9: Se você é apaixonado por carros, já pode marcar na agenda. Neste sábado, dia 25 de julho, o Parque Shopping Bahia, em Lauro de Freitas, recebe a sexta edição do Princesa Motor Show, um dos maiores eventos automotivos da Bahia. A programação acontece das 3 da tarde às 9 da noite e promete muita emoção, com apresentações de drift, exposição de carros antigos, super máquinas milionárias, motos de trilha, atrações interativas e atividades para toda a família. Na pista, dois grandes destaques: o jovem talento Marquinhos Drift, de apenas 17 anos, que vai acelerar ao lado do pai. E do outro lado, Nelson 777, o famoso Coroa do Ômega, que chega embalado pelo quinto lugar no Campeonato Brasileiro de Manobras. Quem quiser ainda mais adrenalina, poderá viver a experiência da carona radical com os pilotos de drift. O evento também terá área VIP, arquibancada para acompanhar as manobras e muitas surpresas ao longo do dia. O Princesa Motor Show acontece neste sábado, hoje, das 15 horas às 21 horas, no Parque Shopping Bahia, em Lauro de Freitas. Vale a pena conferir.
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2: Muito bem, estamos chegando no final dessa primeira hora, como eu falei a vocês, quando a gente passar o bastão aqui pro sabadão do Baianão, a gente continua no YouTube da Rádio Sociedade. Desde já agradeço muito a sua audiência aqui na rádio. Meu querido Guga, boa viagem para você. Se quiser mandar algumas postagens, conteúdos pra gente, ou depois dessa viagem toda, você volta para contar as histórias aí.
6: Vamos nessa. Obrigado, Ricardo, Gilmar, Kaique, muito obrigado aí pelo convite. Tá, e daqui para lá tem muita coisa que vai acontecer ainda. Todas elas estão sendo postadas quase que diariamente lá no Instagram. A evolução do carro, todos os cuidados estão sendo postados lá. E só agradecer a vocês aí pela participação, dos ouvintes também, né? Meu irmão Rodolfo Moraes, que mandou um abraço aí, lá de Petrolina. Adalberto é meu amigo de infância, lá de Recife, gente boa. Torço pelo esporte, mas gente boa. Eu também torço pelo esporte, tô brincando. Meu esporte
3: Regiane
6: é meu
3: Ramos também querido. Mandou um abraço aqui.
6: Regiane Ramos. É minha irmã querida, minha irmãzinha.
2: Que massa,
3: é
2: que
3: isso
2: massa.
3: Audiência boa aqui, viu, gente? Muito obrigado.
2: Legal. Vocês. Muito obrigado, legal. Gente. 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Ô, Carlinho, a gente vai dar uma segurada aqui e volta diretamente no YouTube, continuando com o programa do Automóvel aqui na Rádio Sociedade.
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0: Muito bom dia, Salvador, Bahia, toda a Bahia. Estamos começando ao vivo hoje, direto de Pau da Lima.
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0: Direto pela Sociedade, a melhor rádio do Brasil, o Sabadão do Baianão. 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Eu desejo muito e peço a Deus que o seu dia seja abençoado, onde você esteja, que você possa estar abençoado, protegido, que os teus caminhos estejam abertos para ir e vir, que você tenha boas ideias. As nossas ideias, elas são fundamentais para que a gente tenha atitudes certas. E a atitude certa, você tem o retorno certo. Aproveite o dia de hoje para você fazer o bem a alguém. Dê aquele abraço gostoso para uma pessoa que você gosta. Dê o seu perdão, é dia de perdoar. Eu estava vendo uma matéria ontem, e a pessoa estava dizendo o seguinte: ele era médico de um hospital terminal. Então as pessoas, quando estão no final da vida para morrer, esse hospital, ele acolhe as pessoas no final da vida. Ele dizia que ninguém, quando você está para morrer, fala, bom, vai estar chegando no finalzinho da vida, ninguém pede para ficar mais uma semana de vida, para ganhar dinheiro, ou para enganar alguém, ou para passar a perna em alguém. As pessoas pedem uma semana de vida: doutor, deixa eu ficar mais uma semana para mim dar um abraço no meu filho. Doutor, deixa eu ficar mais uma semana para mim dizer para minha mulher que eu amo ela, que eu acabei não dizendo. Doutor, deixa eu ficar mais uma semana para mim pedir perdão para minha mãe, para meu pai. Então a gente não precisa esperar o fim da vida para pedir perdão para quem a gente precisa pedir perdão. Você não precisa esperar o final da vida para você dar um abraço em quem você ama, para você dizer que ama teu pai, tua mãe. A gente, todos nós temos pais e mães, e muitas vezes essas pessoas erram, mas erram tentando fazer o melhor. Pai e mãe nenhum quer o pior pro filho. E às vezes a gente, na nossa ignorância também, a gente leva aquilo pro coração e às vezes briga com o pai, às vezes briga com a mãe, né? O primeiro mandamento da lei de Deus, da Bíblia, diz honrar pai e mãe acima de todas as coisas. Então que hoje, esse sabadão do Baianão, seja especial para você dar um abraço em quem você ama, para você pedir perdão para quem você ama, para você fazer um bem para uma pessoa que você nem conhece, que seu dia comece de forma especial e que o teu final de semana seja o melhor de todos até hoje aqui. Bom dia, Baianão! Bom dia, sejam todos muito bem-vindos. A gente está começando o Sabadão do Baianão direto do Pau da Lima. Hoje nós estamos esperando você, que é do Pau da Lima, para fazer uma festa com todos nós aqui. Nós estamos aqui só por você. Então vem aqui ver a gente, vem aqui para dar um abraço, para conhecer a loja. Vem aqui para ganhar, abrir a caixinha premiada ali, ó. Tem a maleta premiada para você ganhar uma grana. Hoje tem um monte de coisa bacana para você. Eu espero muito fazer o teu dia ser um pouco melhor. Vamos juntos!

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1: Alô, alô, Paula Lima, Jussi Stephanie, seja muito bem-vinda, muito obrigado por estar aqui. Nossa convidada, o tecladista Lucas, muito obrigado. Hoje nós estamos começando o Sabadão do Baianão. Vamos começar bem, né, Mariana? Vamos começar bem. Hoje nós vamos começar, pessoal, daqui a pouquinho vai ter maleta premiada, vai ser o troca ou não troca, vai ter pergunta premiada. Então fica com a gente aqui. Cadê a caixinha? A caixinha, essa, ó. Essa caixinha aqui, ó. Essa caixinha aqui, ó. Se você abrir essa caixinha, você pode ganhar até R$100 na hora. Na pergunta premiada, você pode ganhar R$50 respondendo. No sábado passado, a pergunta era assim. Vamos ver se eu lembro a pergunta. Fala aí, como é?
2: Ah. Começando com a letra E.
1: Homem usa. Não, mas essa aí foi a maleta. Não, a pergunta premiada era uma coisinha bobinha que as pessoas ganharam. É, gato, o que o gato faz?
0: Qual o animal que. Não. É, o que é que o gato faz?
1: O que que o gato faz? Era a pergunta premiada da semana passada. O gato late, o gato mia, o gato uiva. Pia. Então tava muito fácil, hoje vai ser fácil também, porque eu vim aqui, Paulo da Lima, para fazer a festa com o Paulo da Lima, e hoje todas as lojas do Baianão vão estar em festa. 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Fechado? Hoje é um dia. Essa caixinha aqui, a Mariana tá perguntando, o que é essa caixinha aqui? Eu já falei, tá todo mundo sabendo, só você que não tá sabendo.
0: Tem certeza?
1: Só a Mariana não tá sabendo. Essa caixinha aqui, ó, é uma armação da Dani. Ela é o seguinte: se você abrir a caixinha, R$10 pra abrir a caixinha em 30 segundos. Aí R$10 eu vou pra 20, vou pra 30, chego a R$100. Quem abrir essa caixinha, coisa fácil, ó. Abriu a caixinha, que ganha beleza. Até R$100. É fácil. Não é não?
0: Não tem lugar pra abrir. Tem,
1: mas ela abre, Dani. Dani.
3: Ela toda lacrada.
1: Toda lacrada? Mas, ó, Dani, abre aí. Abre aí. Pessoal que tá no YouTube aí, nós estamos com essa caixinha. A Dani trouxe a caixinha, disse que abre, eu não sei se abre. Então vamos ver se abre. Se abrir de fato, eu vou dar até R$100. Olha lá. Ó, o Guto disse que não abria. Abre. Então, se você abrir a caixinha, eu vou dar R$10. Se a pessoa não conseguir, eu vou aumentar para 20. Eu vou aumentar para 50. Eu vou aumentar para 100. Só para você, até R$100, Gerivaldo. É, não tá difícil mesmo, não. Tá fácil. Hoje, depois tem a pergunta premiada que dá uma grana. Tem a maleta premiada que você ganha um presentão. O que vai ser a maleta premiada hoje? O kit gourmet? Kit gourmet. Quem ganhar a maleta, ganha um kit gourmet, vai poder participar do troca ou não troca, que você pode ganhar um monte de presente super bacana aqui. 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Cadê o meu? Cadê? Vamos de música, né, pra gente começar a animar o nosso sabadão, Jussi. Vem pra cá. Bora, Jussi, Stephanie, fazendo a festa aqui no Baianão do Paulo da Lima. A rocha!

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0: Super Jussi, o avô Zerão. Paulo da Lima ganhou um presente hoje. Jussi está arrebentando. Vai ficar com a gente aqui, né, Jussi?
1: Com toda certeza. Desde já agradeço pela oportunidade, pela sua pessoa, com essa humildade boa que dá oportunidade às pessoas, principalmente a Jussi Stephanie. Então, sempre estarei aqui com o maior prazer.
0: Você merece. Você tem uma voz muito linda, uma super cantora. É um presente para o Paulo da Lima hoje. Vai estar muitas vezes com a gente. Pessoal, sabadão do Manão, direto do Paulo da Lima. Eu tô aqui com os convidados. Maluquita, tudo bem, Maluquita? Bom dia.
2: Tudo bem, Ney. Um prazer enorme estar aqui novamente. Esse programa lindo feito por você, por Mariana, toda a equipe. Parabenizo todos, né? Todo mundo aqui, todo sábado. Assim, gente, olha só, eu tenho até uma novidade para falar com as mães, os pais responsáveis pelas crianças. Eu vou gravar um clipe domingo que vem. Quem tiver interesse, tem uma criança em casa que canta, que dança, que tem interesse na arte, procurar a tia Maluquita lá, né? @ Maluquita Produtora, e falar comigo pelo direct, tá bom?
0: Fechado, Maluquita, é o cowboy. Tudo bem, meu irmão? Como é que tá?
3: Tudo bem, Ney, graças a Deus. Bom dia, Paulo da Lima, Baianão na área. 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
0: Segue lá, Ari, o Cowboy, o Instagram do Ari é show de bola. 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
0: Show de bola, Argentina! Ó, hoje eu vou arrumar um namorado pra Argentina, vou arrumar um problema pra tua vida, Argentina. Meu Deus, tudo bem, Argentina? Como é que tá?
6: Bom dia, tô muito bem, e você?
0: Tô bem, também a Argentina perdeu, né?
6: Não, chegou na final?
0: Perdeu. É melhor ser 5º, nadar e morrer na praia. Eu prefiro ser 5º do que ser 2º.
6: Agora, não, mentira.
0: O Messi não jogou nada.
6: Esse console que você tem, não.
0: Não serve.
6: Não serve.
0: Ó, pra quem quer aprender a dançar, o Instagram da Argentina lá, ela arrebenta dançando, não é isso, Argentina?
6: Isso, ara.rena, com 2 N. Vou te ensinar a dançar, pode ser em grupo, pode ser individual, não tem problema. Mas vai aprender.
0: Vai aprender, ó, pra você ver como é que ela dança, ela vai dançar aqui sem música agora, quer ver? Não.
6: Não tem problema, samba. Então,
0: depois eu vou deixar você dançar. Você quer dançar o quê pra mostrar pro pessoal?
6: É, pode ser um samba, né? Pode ser?
0: Então daqui a pouco, ó, você do Instagram. Ou do Instagram do YouTube, você da Rádio Sociedade, daqui a pouquinho vou colocar um samba pra Argentina dançar. A Argentina dançou na Copa, vai dançar aqui hoje.
6: E você, se é de Paulo da Lima, venha dançar comigo.
0: Pronto, aí hoje nós vamos arrumar um namorado pra Argentina. Eu vou arrumar um problema pra tua vida. Ó, daqui a pouco eu apresento os outros personagens. Tem muita gente aqui com a gente hoje. A gincana, eu vou disparar a gincana pra você que tá longe do Baianão, né? Mas tem uma loja perto. Eu vou disparar pra você. A gincana de hoje é o seguinte: amanhã é dia dos avós. Então, se você chegar com o teu neto em qualquer loja do Baianão, você vai ganhar hoje de presente um ventilador da Mundial novinho.
7: Vovó!
0: Porque tá meio friozinho, mas daqui a pouquinho vai começar a fazer calor e um ventilador vai mudar. Tá calor? Pô, mas ontem à noite tava frio pra cacete. É o ar-condicionado, você baixou muito. Então, pra você do YouTube, pra você do Instagram do Baianão, pra você da Rádio Sociedade, corra pra qualquer loja do Baianão. Quem chegar primeiro. Vovó, é isso aí, Genevaldo. 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Um abraço para toda a Rádio Sociedade, muito obrigado pela parceria. O Baianão tem muito orgulho de ter 2 horas de programa numa rádio tão importante, uma rádio talvez uma das mais antigas da Bahia, uma rádio, uma super rádio de alcance, a rádio que tem o maior alcance do Brasil, né? Fala inclusive em outros países, hoje com a internet fala no mundo inteiro. Então, Sociedade, muito obrigado pela parceria. O Baianão tem muito orgulho de passar aqui com os ouvintes da Sociedade todas as semanas, 2 horas, esse ano inteiro, começamos o ano passado, e vamos passar o ano inteiro com você, 2 horas por sábado. É muito tempo juntos, dá quase 100 horas no ano. 100 horas juntos, quanto? Baianão e a Rádio Sociedade. 100 horas, Enivaldo. 100 horas, é hora pra cacete.
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0: É isso aí, Sociedade, uma super rádio. Eu tô aqui com o Guto, DJ Guto, que vai cantar aqui hoje também, né, Guto? Da tua rede social, pessoal, te seguir lá.
9: Bom dia, galera. Aqui é o DJ Guto, ex-Banda Mel. Foram muitos anos que eu participei da Banda Mel. 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A música vocês já sabem qual é, porque ela foi, Ney, hino do carnaval. Eu acho que o Ney era muito pequenininho, não se lembra. Mas é aquela música que fala assim, ó. Já pintou verão, calor no coração, a festa vai começar. 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
0: Segue aí, pessoal. E aí, Marcela, beleza?
11: Bom dia, gente. Olá, meu nome é Marcela. Lá no meu Instagram você vai encontrar vídeo de humor e muita dança. Meu arroba é Marcela Silva Oficial.
0: Como assim vídeo de humor? Quais são os vídeos de humor? Como assim? Explica melhor.
11: É o que acontece na vida real, né?
0: Entendi, então...
11: De humor pra dar risada.
0: Tá bom, segue lá. Como é que é tua rede social?
11: Marcela Silva Oficial.
0: Bora seguir, pessoal. Tem uma blogueira nova, tem uma morena e tem a loira aqui agora.
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0: Ó, aqui no Tchan, eu não sou o compadre Washington, mas tem a loira e tem a morena aqui, ó. Pastor, daqui a pouco vai cantar uma com a gente, pastor?
13: Sim, um prazer, né? É imenso estar junto com você aqui do Baianão, com essa oportunidade que Deus nos dá, até meu amigo Ney, né? E a todos vocês aqui do Pau da Lima, chega pra cá, que é a promoção. E não deixe de seguir também o meu Instagram, é Gomes Ivan Salles, né? Banda Brilho da Noite. Chega pra cá, meu irmão. Deus abençoe, meu amigo Ney, por essa oportunidade de estar junto com vocês.
0: Vem pro Baianão, bora, pessoal! 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
14: Vovó!
0: Tem uma pessoa querendo abrir a caixa? Então vem pra cá, vem pra cá, vem pra cá. Quem é? Quem é a pessoa que vai abrir a caixa? Eu vou começar com 10 reais. Vem pra cá. Pra cá, olha pra cá pra gente mostrar aqui no, no... Tudo bem? Bom dia. Como é teu nome?
8: Maria.
0: Maria, você acha que você vai conseguir abrir essa caixa, Maria? Então, como é o nome da senhora, sua mãe?
8: Simara.
0: Simara. Bom, vou dar pra vocês... Eu vou dar pra vocês um minuto pra abrir essa caixa. Quantos anos você tem?
8: Nove.
0: Nove, você acha que você vai abrir? Nove anos? Já consegue? Um minuto. Não, mas a gente vai tocar o programa e ela fica tentando. E aí, depois de um minuto, eu vou falar, Maria, daí, abriu? Não abriu. Abriu, você ganha dezão. Não abriu, você me dá dezão. Fechado? Então vai. Tá começando. Marca o tempo aí, ó, que o meu relógio... Marcou? Um minuto pra abrir a caixa. É 30 segundos? 30 segundos? Então 30 segundos. 30 segundos. Eu vou deixar a Maria abrindo a caixa aqui e vou tocar a vida aqui, porque senão a gente vai ficar 30 segundos. Pra quem tá na rádio, não dá. Então a gente vai tocar a vida aqui pra você pra, como é que ela não pode? Ela não pode furar, só abrir. Ela tem que... pra quem tá na Rádio Sociedade, nós temos uma caixa mágica aqui que ela, a Tainá tá tentando abrir. Se ela abrir em 30 segundos, ela ganha 10 reais. Acabou o tempo, Tainá, você não abriu. Não, não, não é na marra, não. É devagarzinho. Não, é com jeito. Não é com força. Acabou o tempo. É. Que, ó, pessoal, quem quiser abrir a caixa do Baianão, agora vale 20 reais. Obrigado, Tainá. Realmente, ó, eu também não consegui, não. Hã? Maria. Tá bom, Maria.
14: E aí?
0: Valeu, mãe. Obrigado, viu? Pra você que tá querendo, ó, pessoal da Rádio Sociedade, eu tenho uma caixa mágica aqui que não é fácil de abrir. Eu comecei com 10 reais, agora é 20, eu vou até 100 reais. Então, pra quem tá aqui no Pau da Lima e acha que consegue abrir a caixa, é só abrir a caixinha que ganha na hora até 100 reais. Próximo prêmio é 20 reais. Se você quiser tentar abrir a caixa agora, ganha 20 reais. Pra você que tá em casa, já tá valendo a gincana até meio-dia. A avó que chegar com o netinho lá na loja, qualquer loja do Baianão, vai ganhar na hora um presentão. Tem mais aqui um candidato para abrir a caixa, vai ganhar 20 reais. Tudo bem? Muito bom dia. Certeza. Vira para cá, vem cá. Isso, vira para lá para o senhor aparecer ali no YouTube, ó. Como é que é o seu nome?
15: É Raimundo.
0: Raimundo, é do Pau da Lima mesmo, Raimundo?
15: Sou.
0: Ô Raimundo, essa é a caixinha, não é com força, não é, é um segredinho, ela abre sozinha. Se você abrir, você ganha na hora 20 reais. São 30 segundos para você abrir essa caixinha. Vou deixar você aí, vou tocar a vida aqui, você vai tentando. Não é com força, é com jeito. É só com jeitinho. Pessoal do Pau da Lima, vem abrir a caixa premiada aqui, ó. Caixa premiada não. A caixa mágica, pessoal da toda a região aqui, ó. Vem pra cá pra você ganhar dinheiro, pra você levar uma grana. Vai, daqui a pouco tem a maleta premiada que você ganha um presentão. Daqui a pouco tem a pergunta premiada que você ganha 50 reais pra poder responder perguntas simples do cotidiano. Então você vai ganhar uma grana aqui só respondendo a pergunta premiada. Aí tem o troca ou não troca, que você troca teu presente. Não é troca-troca não, Genival. O cara tem a mente suja, poluída, rapaz. 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Não foi não?
16: Foi não, foi, não consegui não.
0: O que que aconteceu, rapaz?
16: É porque tá muito colado. Tá...
0: Ah, entendi, tá muito colado, tá bom, obrigado, viu? Mas fica por aí que tem bastante coisa legal aqui hoje, beleza? Ó, agora vale 30 reais, quem abrir essa caixinha aqui, ó. Quem abrir a caixa premiada ganha 30 reais na hora. É só abrir a caixa, gente. Abre fácil. Ninguém quer dinheiro? Quem quer dinheiro? 30 reais. Abriu a caixa, eu dou 30 reais na hora. Tem mais um candidato aqui. Tudo bem? Bom dia. Como é que tá? Tudo em paz? Como é que é teu nome?
17: Edson.
0: Edson é do Pau da Lima, não?
17: Pau da Lima,
0: é. Trabalha com o que, Edson?
17: Parte de segurança.
0: Segurança. Edson, essa aqui é a caixinha. Não, não é força, é jeito, entendeu? Se você abrir ela agora, você ganha 30 reais. 30 segundos, você ganha 30 reais e vai ficar. Será? Vai ficar famoso aqui em Salvador. Começou, tá valendo, Edson. Bora! Bora que é só com jeito que essa caixinha abre fácil. 30 segundos pra você que tá na Rádio Sociedade aí, ó. O Edson tá tentando abrir a caixinha. E se ele abrir essa caixinha agora em 30 segundos, eu vou dar R$30 pra ele na hora. Vai levar trintão e vai poder participar de outras brincadeiras, que ele vai ganhar muito mais. Ó, pessoal da Rádio Sociedade, eu tenho uma novidade pra você. Nós vamos começar um programa, que é o programa de fofoca. Você vai mandar pra gente, eu vou passar pra você no Instagram do Baianão, o número de telefone que você vai mandar um problema que você tem na tua casa, com teu vizinho, com teu marido. É lá, de repente, acabou o tempo, não foi? Não foi, meu irmão? Muito obrigado, viu? Valeu! Ó, pessoal, a gente tem um quadro no programa agora, que você vai mandar o teu problema. Você tem um problema com a vizinha emprestou a panela e não devolveu. Você tem um problema, foi no cabeleireiro cortar o cabelo e ele fez uma mercadoria pesada. Rapaz, fez... Tô dando risada que Mariana quase infartou ali. Mas ó, você levou um corno? Conta pra gente a tua história, que nós vamos colocar nós vamos colocar ao vivo, as pessoas vão te dar ideias de como você resolveu o teu problema. Então eu vou ligar pra você, você vai me contar teu problema, e durante o programa eu vou abrir o telefone para as pessoas de onde quiser falar pra você o que, que você deve fazer. E às vezes pode vir uma ideia legal mesmo, porque a gente, quando está no meio de um problema, a gente não tem dificuldades de resolver. A pessoa que está fora é mais fácil. Então na próxima semana já eu vou começar a disparar isso aí. Você vai mandar o teu problema e eu vou colocar Salvador, a Bahia inteira, para te ajudar a resolver o teu problema. A vizinha te deu os canos? Conta aqui a tua história. O marido ou a mulher deu o corno? Conta a tua história. Prestou um dinheiro e não recebeu? Conta a tua história, que nós vamos arrumar uma maneira de te ajudar. As pessoas vão ligar aqui ao vivo e vão dizer, ó, faça isso com ele também. Ele fez? Caixinha, ó, a caixinha tá fazendo sucesso, hein? Agora vale R$40. Quem abrir essa caixinha aqui ao vivo na sociedade, R$40. Bom dia, como é que você tá? Bem, também. Como é teu nome?
14: Manuel,
0: do Pau da Lima mesmo, Manuel?
14: Aham. Uhum.
0: Você é da onde?
14: Pau da Lima.
0: Manuel, essa é a caixinha mágica. Se você abrir ela, não precisa forçar, ela abre sem forçar.
14: Será?
0: Abre. Daqui a pouco eu vou abrir ela pra você. Eu também não sei abrir, não. Dani sabe. E a gente vai abrir ao vivo pra você ver como é fácil. Abriu a caixinha, ganha R$40 na hora. Então, o dinheiro tá no bolso aqui, ó. Pode começar a contar?
15: Pode começar, já estudou?
0: Que beleza! R$40 na hora. Pessoal da Rádio Sociedade, o Manuel tá aqui com a caixinha na mão. Vai tentar abrir a caixinha. Se ele abrir a caixinha, ele leva agora, na hora, R$40 para tomar uma breja, né, Manuel? Você não é bobo nem nada. Hoje é sabadão do Baianão, é sabadão mundial, o dia de comprar barato no Baianão, não é isso? Tem a banda Mel. A banda Mel no final do programa vai... Nada, Manuel, não deu?
14: Deu não.
0: Ainda dá tempo. Tenta aí, aperta aqui, puxa ali, roda pra... alguma coisa. Roda que vai. Joga no chão, não joga não. Acabou, Manuel. Vai com Deus, Manuel. Obrigado, irmão. Ó, tem mais alguém pra caixinha mágica? Se você abrir essa caixinha, R$50 na hora. Ganha 50 pau pra abrir essa caixinha. Gente, ó, vamos falar a verdade. Ó, claro, eu também não sei abrir a caixinha, mas por R$50 eu ia tentar. Eu não ia deixar esse dinheiro passar barato assim, não. Se ninguém acertar, eu vou dar até R$100. Até 50 agora. Se não, se fosse eu não sei abrir. Mas por R$50 para abrir uma caixinha em 30 segundos, eu acho que nem Neymar ganha R$50 por minuto, por 30 segundos.
14: Muito rápido para ganhar.
0: É muito rápido, amor. Eu sei que tem muito homem rápido aí, hein? Mas. Eu sei que tem muito. A gente tem que chamar a música. Ó, o princesa tá com um bebê ali, ó. É bebê Borne?

Vem comigo assim, ó. Essa é pra você que tem aquele amor bandido, que tenta disfarçar, mas toda te

0: ao vivo. É mais gostoso. Segue aí, ó. Jussi Stephanie, a musa da sofrência. É pra se apaixonar. Meu Instagram é @ Jussi _ Stephanie. Quer se apaixonar comigo, né?
1: Simbora! 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
4: 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Agora Argentina. Argentina vai sambar. Eu não sei não. Vamos ver, pessoal que tá na Rádio Sociedade, agora nós vamos tocar um samba pra Argentina mostrar como é que samba. Vem pra cá, Argentina! Bora! Eita, pessoal da Sociedade, a Argentina tá sambando aqui no Baianão.

0: Oi! Rapaz, argentino normalmente não faz muita coisa bem feita, não. Mas essa argentina arrebentou, arrasou. A Argentina arrasou no samba aqui, pra você que tá na Rádio Sociedade. Você não conseguiu ver, mas a Argentina veio aqui, deu um show de dança, de samba, mexeu os quadril e botou pra arrebentar, botou pra descer. Parabéns, Argentina! Show de bola! Pra você, ó, quer aprender a dançar? Tem a Marcela que é dançarina, né, Marcela? Qualquer hora você vai vir aqui também, fechado? Pode chamar? Então vamos organizar aí, Mariana. E a Argentina também. Quer aprender a dançar? Peraí, eu não lembro mais o teu Instagram.
1: Ara.rena.
0: Ara.rena com dois N's. E o teu, Marcela, que também dança, é dançarina. Qual é o teu Instagram?
1: @ Marcela Silva Oficial.
0: Quer aprender a dançar? É só seguir essas duas aí que vocês vão arrebentar.
2: A brasileira que também dança. Faz o concurso aí do El Chan pra ver, nós três.
0: Vou fazer um concurso do El Chan aqui. Sim, a gincana de hoje, pessoal, você vai fazer um áudiozinho. A gincana da avó. Você que é avó, tem um netinho. Vovó. Faz um videozinho, posta no Instagram, você e teu netinho. Corra pra uma loja do Baianão, qualquer loja do Baianão. Leva o teu neto, prova que ele é teu neto, você ganha um presente na hora do Baianão. Pessoal, hoje é sábado, é dia de fazer o negócio andar, entendeu? Tem que começar o dia começando. É só até meio-dia, então corre, corre, corre. Tem um shake ali que tá. Shake, tem um shake aqui, o cara tá cheio da grana. Tá distribuindo dinheiro na frente do Baianão. Você da Rádio Sociedade está perto do Pó da Lima. O shake veio diretamente da Arábia, da Dubai. Tá cheio de dinheiro, tá distribuindo aqui na frente do Baianão. Então, pra você que tá precisando de uma grana, vem pra cá que tem o shake dando dinheiro. Tem as brincadeiras do Baianão, que também dá grana. 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Manda um áudio pra um amigo teu, fala: Carlão, corre pro Baianão. Mais ou menos por aí. Bota teu nome e CPF, que daqui a pouco eu vou sortear alguns ventiladores pra você, pra começar o sábado assim, ó, em alta. Final de semana é pra gente ter muito sucesso, é pra gente descansar, mas também pra ganhar uma grana, ganhar um presente. E é isso, é só aqui no Baianão, mais lugar nenhum. Tá chegando aqui, ó, a maleta premiada. O que que tem na maleta hoje? Quem adivinhar o que tem na maleta, ganha na hora. Qual que é o brinde de hoje?
3: E aí?
0: O kit gourmet da Mondial, que vem um liquidificador. O que é, rapaz? É um liquidificador, um espremedor de frutas e uma batedeira. Você ganha na hora, se adivinhar o que tem aqui dentro. Começa com a letra A. Começa com a letra A de amor. É, as pessoas usam normalmente em casa. Toda. Quase todas as casas têm um, começa com a letra A. Se você acertar o que tem aqui dentro, você leva na hora um kit gourmet, vai poder participar da brincadeira do troca ou não troca. E na brincadeira, é o que, rapaz? Alicate. Tem que vir aqui, não é assim não. Não é assim não. Você vai gritar daí, eu vou aceitar. Não, rapaz. Olha lá que você tá no YouTube, pro Brasil, pro mundo inteiro. Como é que é teu nome?
4: Alisson.
0: Alisson. Trabalha com o que, Alisson?
4: Eu sou pedreiro.
0: Pedreiro. Meu pai era pedreiro. Bom pedreiro ou não?
4: É bom, claro.
0: Não, não. Será? Você é um bom pedreiro?
4: Sou sim, claro.
0: Olá, rapaz.
5: Tem certeza?
0: O que que você acha que tem aqui dentro?
4: Um alicate.
0: Um alicate. Então daqui a pouco eu vou abrir. Se for um alicate, você ganha ali aquele kit gourmet e pode participar da brincadeira do troca ou não troca. Você... E você ganha um fogão ou uma cama unibox, uma cama box com molas ensacadas, ou um conjunto de estofados, ou, Mariano, um abridor, não, uma pilha e uma caneta e um parafuso. Então você pode trocar. Vou fechar teus olhos, fechar teus ouvidos e falar Alisson, né?
4: É Alisson.
0: Alisson, você quer trocar teu kit gourmet a troco de um fogão? Você não vai estar nem vendo nem ouvindo. Se você falar sim, você troca. Se você falar não, você não troca. Fechado? Então fica aqui que daqui a pouco eu vou abrir. Beleza, eu te chamo. A hora que eu for abrir o que tem na maleta, se a pessoa acertar, ela ganha na hora um kit gourmet. Então pra você que tá aqui, ó, o que é que tem na maleta que começa com a letra A? Começa com a letra A, A, usa em casa. Em casa sempre tem.
6: Você nem
0: Vai ganhar uma grana. Tá chegando a mulher do geladinho. Teu geladinho. Quanto é que custa um geladinho?
3: R$7,50
0: geladinho. Como é que é teu nome?
3: Dina.
0: Dina do geladinho.
3: Tem um igual.
0: Ó, é o melhor geladinho do Pão da Lima, não é isso?
3: Os clientes falam.
0: Por que que ele é melhor?
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0: Da garantia. Se você comprar e não gostar...
3: Devolve o dinheiro na hora.
0: Devolve o dinheiro na hora. O que que você acha que tem dentro da maleta? Começa com a letra A. A.
3: É um armário.
0: Pode ser armário.
3: Linha de parede.
0: Será? Armário. Armário. Tem certeza? Tem certeza. Se você acertar, você ganha um kit gourmet.
3: Vai ser maravilhoso pra mim.
0: E você vai poder participar do troca ou não troca?
3: Troco na hora e destroco. Faço qualquer negócio. Sou igual o Ney do Baianão. Faço qualquer negócio.
0: Pronto. Então vem pro Baianão. Daqui a pouco eu te chamo. Pessoal, a maleta premiada. Você que tá na Rádio Sociedade, eu tô com uma maleta aqui do lado. Tem um objeto dentro que começa com a letra A. Usa-se nas casas. Usa-se em casa. Se você acertar, eu dou na hora para você um kit gourmet. Que vai uma batedeira, um liquidificador e um espremedor de frutas da Mondial. É sucesso. Quanto é que tá hoje aí o kit gourmet? Tá em promoção? Fala o preço aí pra mim. 12 de R$29,90. Você ganha na hora. 12 de R$29,90. Você não vai pagar nada, vai levar de graça. Então, cadê? Que beleza! Olha lá, hein? É pra acertar. Pera aí, vem aqui. Como é que é teu nome?
5: É Demir Pinheiro do Santo.
0: Você é da onde?
5: Pau da Lima, Rua Maria Chica.
0: Você tem netos, não?
5: Tenho um.
0: E cadê o neto? Cadê o neto?
5: Tá na casa dele.
0: Tá bom. Você tá sabendo da brincadeira do Baianão do neto, não?
5: Não.
0: Se você chegar aqui com o teu neto, você postar no Instagram, marcar o Baianão, seguir o Baianão, fazer um videozinho, vir com o seu neto, você ganha um presentão na hora aqui, não precisa fazer nada.
5: Ele não tá aqui não.
0: Tá não. Então vamos aqui, o que você acha que tem aqui?
5: Agulha.
0: Agulha?
6: Será?
0: Que agulha?
5: Pode ser de linha, ou pode ser de crochê.
0: Crochê, tá bom, uma agulha. Ó, daqui a pouco eu vou abrir a maleta, se tiver agulha você ganha o kit gourmet na hora, combinado? Então fica aqui, fica com a gente aí que daqui a pouquinho eu vou abrir a maleta premiada. Ô, rapaz, tá chegando. Você tá sabendo? Bom, deixa pra lá. Como é que tá? Tudo bem? Bom dia.
7: Bom dia.
0: Como é que é teu nome?
7: Pedro.
0: Pedro, e esse negócio na orelha é o quê, Pedro?
7: É um transversal.
0: Mostra aqui, mostra ali, mostra ali, mostra ali pro pessoal ver. É uma espada.
7: Aí.
0: Pedro, o que você acha que tem aqui, Pedro?
7: Ar-condicionado.
0: Ar-condicionado. Mas cabe aí dentro?
7: Pô, quem sabe?
6: Será?
0: Ar-condicionado. Então fica com a gente aqui, Pedro. Se for um ar-condicionado, vem aqui, vem aqui. O que você vai fazer com o teu kit gourmet?
7: Vou dar pra minha mãe.
0: Dá pra tua mãe. Fechado, Pedro. Valeu! Pessoal do Pau da Lima, vem pra cá que tá rolando a maleta premiada. Se você acertar o que tem na maleta, você ganha na hora um kit gourmet, liquidificador, espremedor de frutas e batedeira. Vai gostar do kit, não?
8: Vou amar.
0: Como é que é teu nome?
8: Ana.
0: Ana, o que você acha que tem ali dentro?
8: Um aspirador.
0: Aspirador de pó?
6: Será?
0: Será?
8: Eu acho que sim.
0: Então fica aqui, Ana, que daqui a pouco eu vou abrir o que tem na maleta. Pessoal do Pau da Lima, tá rolando a brincadeira da maleta premiada. Se você acertar o que tem aqui dentro, você leva na hora um kit gourmet. Caixinha, cadê a caixinha? Aqui, ó, caixinha. Caixinha, Marcela, obrigado. Daqui a pouco a gente volta com a maleta premiada. O que é que tem na caixinha mágica? Ou não, o que é que tem? Não, esqueça. Se você abrir a caixinha mágica, você ganha R$50 na hora. Gente, é muito fácil. É só abrir essa caixa, ganha R$50 na hora. Pessoal do Pau da Lima, vem brincar com a gente aqui que eu tô dando dinheiro pra todo mundo. 30 segundos, tem algum candidato? Não. Bom dia, como é que você tá? Olha lá pro YouTube do Baianão, como é que você chama?
9: Cristina.
0: Cristina, é com carinho, beleza? Você não pode esmagar a caixa, não pode jogar no chão, não pode nada, é só abrir. É simples, fácil. Pessoal que tá na Rádio Sociedade, a Marcela tá com uma caixinha. Marcela?
9: Cristina.
0: A Cristina tá com uma caixinha na mão e ela tá tentando abrir a caixinha. 30 segundos, Guto. Marcou aí, Guto. Cadê? Marca aí 30 segundos. Se ela abrir a caixinha, tá valendo. Se ela abrir a caixinha, ela ganha R$50 na hora. Pra você que tá na Rádio Sociedade, bota uma energia positiva pra Cristina abrir a caixinha pra levar R$50 agora do Baianão. Eu vou tirar o dinheiro do bolso, porque eu acho que ela, olha aqui, vou tirar R$50 aqui, porque eu acho que ela vai levar. Eu acho que a Cristina vai ganhar os R$50. Cadê aqui? Aí foi. R$50, Cristina. Falta quantos segundos, Guto?
6: 10 segundos.
0: 10 segundos. R$50. 9, 8, 7, 6, 5, 4, 3. Ô, Cristina. Vou guardar os R$50. Obrigada, Cristina. Ó, pra você que tá aqui, ó, se abrir a caixinha, ó, daqui a pouco eu vou abrir a caixinha pra mostrar pra vocês que a caixinha abre. Eu não, cadê a Dani? Não some não, Dani, senão eu vou passar vergonha aqui. Mais uma pessoa, ó, se abrir agora é R$60. Eu já vou tirar os 50, posso deixar os... Já posso te dar o dinheiro já, não? Deixa o dinheiro aqui? Se você abrir a caixinha em 30 segundos, você ganha R$60 na hora.

0: Sorvete, como é que é teu nome? Gilberto do Sorvete. Esse calorzão, pessoal, vem comprar um sorvete aqui no Baianão, R$2. Vamos lá, se você abrir em 30 segundos, R$2 o sorvete do Gilberto Açaí. Tem um monte de sorvete ali. Tá valendo, bora, começa. 30, alô! Como é que você fez? Mostra aí pra gente, como é que funciona. Ah, rapaz. É mole pro gato. Você sabia disso, não?
1: Não.
0: Olha lá, rapaz. Se você sabia, não vale.
1: Não sabia.
0: Vou pagar você. Vou pagar você. Toma aqui 40. Deixa eu ver se tem mais 20 aqui. Se não tiver 20, tem mais 20 aqui. Toma aqui mais 20. R$60. Pra... Deixa eu... Vou guardar a caixinha. Pera aí, como é que fecha? Como é que... Dá pra Dani, como é que fecha, Dani? Como é que deu o nome?
1: Lúcio Flávio.
0: Lúcio Flávio, obrigado, Lúcio. Valeu, meu irmão. Parabéns. Pessoal, o Lúcio acabou de abrir a caixinha aqui, ganhou R$60. Pra você que tá em casa, aqui no Pau da Lima, tá uma festa. Daqui a pouco a gente vai ter mais música. Vou chamar o pastor agora pra dar uma canjinha pra gente. 2 minutos. Pra você que tá em casa, na Rádio Sociedade, ouvindo essa super Rádio Sociedade, 71996598380. 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O pessoal que tá aqui, ó, não vai embora. Não vai embora, porque tem a maleta aqui, ó. O que tem na maleta valendo um kit gourmet. Tem perguntas premiadas no próximo. Vou trazer o pastor para cantar uma aqui agora. Pois no próximo bloco eu vou trazer para você as perguntas premiadas, que são perguntas fáceis, que eu vou dar uma grana. 50, vai. Hoje eu tô bonzinho. Vou dar R$50 cada pergunta premiada. 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Você que é avó, só é avó, não é? Olha lá. 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E cadê meu amigo pastor, tá aqui? Vamos lá, pastor, vamos cantar uma? Vamos lá. Ó a voz do pastor aqui, ó, vai lá. Fala aí, pastor, bom dia, Baianão.
2: Bom dia, Baianão.
0: Esse é o cara, rapaz. Pau da Lima. E aí, motor? Sociedade. Vamos lá?
2: Vamos de música.
0: Pastor Ivan Gomes, direto do Baianão.
2: Direto do Baianão, Rádio Sul.

doutor. Rádio Sociedade, meu amigo do Baianão, chega pra cá, pro Baianão. Ô, glória! De bem pra cá, chega mais pra cá.

0: amigo Ney. Que Deus abençoe a todos vocês. Chega pra cá, Zé do Pau da Lima, venha pra cá. Aqui é promoção, aqui não vai não. O nosso amigo Ney, nos siga. É banda Brilho da Noite, Ivan Gomes. Ivan Gomes, você não pode perder. Também no nosso site, abençoado por Deus. 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
1: Valeu, pastor, daqui a pouco você volta aqui pra cantar mais uma pra gente. Pessoal, pra continuar esse clima legal, olha aqui, ó. É muito bom trazer o pastor aqui, que as palavras são de fé. São palavras pra aquecer os nossos corações. Agora vamos lá, Jussi, vamos mais uma? Mais uma? Pra gente alegrar ainda mais nosso sabadão.

0: pra cá, vem pra cá, Jussi e Stephanie, que é esse beleza. Sucesso, hein? É esse vozeirão que vocês viram cantar. Pessoal, o programa tá maravilhoso, tá uma delícia, mas a gente não pode deixar de falar do seguinte. Chega pra cá, cowboy, chega pra cá. 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
3: 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Pessoal, a nossa gincana, como é que era a gincana? Ó, hoje, pra você que não foi, perdeu a oportunidade. É só você ir com o teu neto ou tua neta numa loja do Baianão, posta um videozinho dizendo, ó, esse aqui é meu neto, eu tô no Baianão, marca o Baianão, segue o Baianão, que você ganha na hora um kit gourmet. E aqui no Pau da Lima, no Pau da Lima veio aqui a uma avó com o netinho ou a netinha e acabou de ganhar, não é isso, Mariana? Cadê a neta? Cadê a avó? Dona Selma, cadê a Dona Selma? Eita, Dona Selma, seja muito bem-vinda, Dona Selma. A senhora já tentou abrir a caixinha, foi?
1: Não.
3: Não foi, não? Ah, então tá bom. Ô, os netos. Ó, os netos, a senhora fez o vídeo? Postou no Instagram do Baianão?
1: Já.
3: Quantos netos a senhora tem?
1: 10.
3: 10 netos? Quantos filhos a senhora tem?
1: 3.
3: Família grande. A senhora teve 3 filhos. E os filhos da senhora trabalharam mais do que a senhora? Porque se tivesse tido 3, cada um tinha 9. Tem 10? 10
1: netos e 2 bisnetos. Neto é 12.
3: E será que a fábrica já acabou, não tem mais neto novo ou ainda vem algum?
1: Tem mais não, já chega.
3: Não vem mais não?
1: Não.
3: Então parabéns, amanhã é o dia das avós.
1: Amém, Jesus. Quero chegar até meus 100.
3: Eu também. Pelo menos. Só tem que idade, desculpa da pergunta.
1: Vou fazer 70 agora em novembro.
3: Tem mais 30 anos pela frente então. Com muita saúde, se Deus quiser, né?
1: É, com certeza.
3: Diga, Mariana, o que você está falando aí, eu não estou ouvindo nada. Então, a Mariana está pedindo para a senhora mandar um recado para as avós, que amanhã é o dia das avós.
1: É, eu que desejo a todas as vós, né? Muita paz, saúde e prosperidade. E seja forte como eu sou, a mulher guerreira e lutadora, que eu luto até hoje para eu chegar até meus 100, em nome de Jesus.
3: Vai chegar, se Deus quiser. Obrigado por participar, meus parabéns. Valeu, molecada. Arrebentem. Pessoal, ó, pessoal do WhatsApp, a gincana acabou, não dá mais. Você que não foi, perdeu a oportunidade de ganhar um kit gourmet. A caixinha também já foi. Ganhou R$60. Abriu a caixinha aqui ao vivo, ganhou 60. Então já foi. Só sobrou, tem a maleta premiada agora, daqui a pouco a gente vai abrir. Tem a pergunta premiada, que eu acho que já tá aqui a pergunta premiada. Eu vou fazer agora, ó, pessoal que tá aqui, ó, perto do Pau da Lima. Eu vou perto do Baianão aqui no Pau da Lima, eu vou fazer uma pergunta agora. E se você responder, você ganha R$50 na hora. R$50. E a maleta premiada, o que é que tem na maleta? Começa com a letra A. Começa com a letra A de amor. Tem em todas as casas. E serve, deixa eu ver, serve pra você. Como é que eu vou falar sem falar? Homem usa, mulher usa. Normalmente é de ferro.
0: Quem usa mais, homem ou mulher?
3: Não sei, acho que mulher usa mais. Usa na cozinha, vai. Usa na cozinha, começa com a letra A. Agora ficou fácil. Agora, ó, preste atenção que ficou fácil. Começa com a letra A. É de ferro, usa na cozinha. Vem pra cá, como é que é teu nome?
2: E aí?
3: Vira aqui pro pessoal do YouTube te ver.
4: Ah, meu nome é Matheus.
3: Matheus é do Pau da Lima, Matheus?
4: Não, sou do Imbuí. Se começa com a letra A e é de ferro e tá na maleta, deve ser algo pequeno, deve ser um abridor, né?
3: Deixa eu perguntar uma coisa pra você. Deixa eu perguntar uma coisa pra você. O que um cara do Ibuí vem aqui no Pau da Lima fazer o quê, Matheus?
4: Eu venho aqui prestigiar minha cantora aqui.
3: Ah, show de bola, show de bola. Você acha que é um abridor?
4: Com certeza.
3: Tá bom, daqui a pouco eu vou abrir. Daqui a pouco eu vou abrir. Se for abridor, você ganhou um kit gourmet. Fechado, Matheus? Ó, pessoal, vou pra pergunta premiada agora. Ó, você, mais alguém acha que é o quê que tem na maleta?
2: E aí?
3: Começa com a letra A. Vem aqui, como é que é teu nome?
5: Tamires.
3: Tio, tudo bem? Como é teu nome?
6: William.
3: William, quantos anos, Tamires?
5: 12
3: anos. O que você acha que tem ali?
5: Um armário.
3: Armário. Pode ser um armário. Armário já foi? Armário já foi.
5: Ar-condicionado?
3: Ar-condicionado já foi? Já foi ar-condicionado.
5: Não sei, não tem mais nada pra falar.
6: Um ar?
5: Um ar, não tem nada.
3: O quê? Não.
7: Começa com a letra A. Utiliza-se nas casas. Homens e mulheres podem utilizar.
3: Vai pensar, depois você volta. Pessoal,
2: e aí?
3: A maleta premiada, daqui a pouquinho eu vou abrir. Tem mais gente aí na maleta? Vem pra cá. Maleta premiada vale a um kit gourmet. Bom dia.
8: Airfry,
3: boa. Tem em casa.
8: E o homem usa também, eu não tenho não.
3: Todo mundo usa. Daqui a pouquinho eu vou abrir. Como é teu nome?
8: Kátia.
3: Se alguém acertar, se alguém mais acertar, não repito o que eu tô falando. Ó, alguém já deu a dica, mas você ainda pode ganhar. Então vamos lá, se você acertar, você ganha na hora um kit gourmet. A senhora fica ali que daqui a pouco eu vou abrir a maleta premiada. Se for o que a senhora falou, a senhora ganha na hora. Eu lá sei, maninha.
9: Vovó.
3: Vem aqui. Perguntei, ela falou um air fryer. Não é isso? É um air fryer?
8: É air fryer.
3: Tá bom. Pronto, air fryer. Mais
8: tem
3: alguém?
8: Certeza?
3: Mais alguém. Eu vou preparar aqui, ó, a pergunta premiada. A pergunta premiada de hoje, deixa eu achar aqui. O que que é a pergunta premiada de hoje? Já sei. A pergunta premiada de hoje deve estar fácil, porque as perguntas
8: tem certeza?
3: São sempre fáceis. A pergunta premiada é o seguinte, pessoal, eu vou perguntar, fazer uma pergunta. Se você acertar, você ganha R$50 na hora. Deixa eu ver aqui. Esse tá difícil.
2: E aí?
3: Esse é bom. Ó, a pergunta premiada é o seguinte, para quem tá aqui, ó, se acertar, ganha R$50 na hora. Qual é o único mamífero que voa? Essa é fácil. Peraí. Anularam.
2: Tá,
3: anulou? Tem que fazer outra? Ó, deixa eu explicar melhor. Ó, pessoal, ó, vou explicar melhor. Quando eu perguntar, quem souber vai levantar a mão sem responder, porque senão o outro ouve e você já dançou. Então eu vou fazer um novo aqui, ó. Tá valendo, mas você precisa erguer a mão primeiro antes de... Tá. Pronto. Quem foi o primeiro presidente do Brasil?
2: E aí?
3: Sabe? Primeiro presidente do Brasil. Quem foi?
8: Tem certeza?
3: Ninguém? Então. Primeiro presidente do Brasil.
6: Juscelino
3: Kubitschek?
6: É.
3: O cara que fez Brasília?
6: Eu acho que é.
3: Tem certeza?
6: Não. Mas estou chutando.
3: Tá chutando. Tá errado, não foi.
2: E aí?
3: Fazer outra pergunta aqui, ó. Não. Você acertou, mas não vale. Tem que erguer a mão. E aí, depois que erguer a mão, você vem aqui. Mas é isso mesmo. Olha lá. Ó, vou fazer uma pergunta fácil agora, hein? Quem foi o cara que inventou o telefone? Ó, não pode falar. Só acertou, mas não. Tem que erguer a mão. Acertou. Ó, fazer outra pergunta, não pode falar, tem que erguer a mão. Quantos estados tem o Brasil? Não? Vai pra cá. Quantos estados tem o Brasil? Como é que deu o nome?
6: Breno.
3: Quantos, Breno?
6: 26.
3: Como é que você olhou no chat de CPT, não?
6: Não.
3: Sabe mesmo? Será que você acertou, Breno? Vou olhar aqui melhor. Se você acertar.
6: Será?
3: É 26?
6: 26.
3: Tá certo ou tá errado? Quem acha que tá certo? Tá certo? Então toma um cinquentão, Breno. Valeu! Vamos lá. Vamos mais uma aqui, ó. Qual é o ponto mais alto do Brasil? Ninguém sabe? Ninguém sabe?
2: E aí?
3: Alguém sabe? Ninguém? Ninguém? Ninguém? Ninguém? Bora. É, aqui não. Essa aqui é fácil, hein?
9: Vou Tem fazer. Certeza?
3: Tenho certeza. Eu vou fazer essa aqui, ó. Quem souber, não fala. Ergue a mão. Só isso. Qual foi a primeira capital do Brasil?
10: Salvador.
3: Acertou! Salvador, nossa querida Salvador. Olha aqui, R$50. Boa. Parabéns, obrigado. Pessoal, ó, hoje tá facinho. Tá facinho de ganhar dinheiro aqui hoje, hein? A maleta, premiada tá dando um kit gourmet. Começa com a letra A. Usa em casa, homem usa, mulher usa. Mais alguém tem algum palpite? Vem aqui. Maleta premiada. Começa com a letra A. Usa em casa. Como é que é o nome da senhora?
11: Diana.
3: Diana, o que, que você acha que é, Diana?
11: iFly.
3: iFly já falaram.
11: Já falou? E agora?
2: Com e
11: A.
2: Aí?
11: É com A.
3: Começa com A. Usa em casa na cozinha. Não lembra? Então vai pensar. Armário. Armário já foi? Já foi. Começa com a letra A. Vai pensar. Vai pensar que eu vou fazer mais uma pergunta premiada aqui, ó. Pergunta premiada. Essa já foi. Essa também é fácil, ó. Essa é fácil, hein? Qual é o país conhecido como a Terra do Sol Nascente?
2: E aí?
11: Japão.
3: Japão. Acertou! A senhora sabia mesmo ou não?
11: Sabia já.
3: Ou foi gritado lá no Japão?
12: Ó. Vovó!
3: Ó, deixa eu falar uma coisa pra vocês, ó. A pessoa que sabe grita, o outro vem aqui e responde. Se você não grita, a pessoa erra, você pode vir responder, entendeu? Então, você quem fala a palavra, você dá a dica pra quem tá aqui acertar. Mas vamos lá. A maleta não foi? Não? Mais uma pergunta premiada aqui. Ó. Essa aqui vai ser... Não. Essa ninguém vai acertar, quer ver?
9: Tem certeza?
3: Eu sei o que está escrito aqui. Quem pintou a obra de Abaporu? Mariana disse que sabe.
2: E aí?
9: Tem certeza?
3: Deixa eu ver se tem mais alguma aqui. Ah, essa... Quem levantou a mão? Vem pra cá. Quem é que foi que pintou?
13: Esse é do Amaral?
3: Tem certeza?
13: Eu.
3: Posso? Tem certeza? Ou você acha?
13: Não, tenho certeza.
3: Posso perguntar?
13: Pode.
3: Então leva o teu cinquentão aqui que você tá certa. Oh! É que tá vindo 50 demais aí. Chega de pergunta premiada, vamos de música. Cadê minha cantora? Jossi, vamos pra cá, vamos fazer a festa aqui no Pau da Lima. Pra você que tá na Rádio Sociedade, no YouTube do Baianão, esse é o Sabadão do Baianão, fazendo a festa direto do Pau da Lima. Vamos mais uma pra arrebentar. Caoma? 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Você que não ligou ainda, 99659-8380, manda tua mensagem pra cá.

0: É 719-8196-4830. Repetindo. 8196-4830. Esse é o número do sucesso, é meu WhatsApp. Pode seguir também a Jussi Stephanie aí. Arroba Jussi _ Stephanie. A musa da sofrência.
1: Ei, você quer dizer tua agenda? Você quer as datas? Como é que você quer? Você lembra ou não lembra?
0: Caramba. Olha assim, a gente está grato a Deus que as coisas estão fluindo. Estamos sobre um novo projeto, também ali com o Lucas, também aí somando com a Jussi Stephanie. Então, assim, agenda na hora, assim, eu não vou ter como propagar, que a gente ainda está fazendo a agenda do mês. Estamos em construção, mas vai ser sucesso, beijo!
1: Show de bola, Jussi, muito obrigado, viu? Obrigado, Lucas, estamos juntos aqui. Pessoal, ó, o negócio da maleta é o seguinte... É, ninguém acertou ainda, ou já acertou, não sei. Mas eu vou dar mais uma dica, porque eu preciso muito deixar esse kit gourmet aqui no Pau da Lima hoje. Então eu quero muito que você ganhe. Então assim, ó, primeira dica, começa com a letra A. Segunda dica, use em cozinha. Terceira dica, normalmente é de ferro. Normalmente é de ferro. Quarta dica, eu quero dar uma dica, mas eu não posso ser muito explícito, senão eu falo o que é o negócio aqui. Tá fácil. Use em cozinha.
2: E aí?
1: Você usa isso pra depois usar outra coisa. Ah, quem vem primeiro? Vem o primeiro. Vem a senhora. Primeiras damas. Tudo bem? Muito bom dia. Como é que é o nome da senhora?
3: De novo, Diana.
1: Di ou Ti?
3: Diana.
1: Diana, aquela música da Diana, não é isso? Como é que é a música?
3: Oh, Diana, vem me fazer feliz. Oh, Diana, você é tudo que eu quis.
1: Eita lasqueira. O que a senhora acha que tem ali dentro da maleta?
3: Abridor.
1: Abridor do quê?
3: De abrir lata, garrafa.
1: Não, tem que ser de lata ou de garrafa. Porque se não for... Se... Não, brincadeira, brincadeira. Tá valendo o abridor. Tá valendo o abridor. Não, não, mas a pessoa que falou é da equipe aqui, não tá valendo. É, então, tá valendo o abridor. Quem mais que falou que sabe? Vem pra cá. Pessoal, eu vou deixar esse kit gourmet aqui hoje, custe que custar. O que é que tem dentro da maleta? Começa com a letra A.
4: É, alumínio.
1: Alumínio. Alumínio? Pode ser, alumínio, pode ser. Tá bom, vamos lá. Daqui a pouco eu vou abrir aqui. Quem mais, pessoal? Começa com a letra A. E aí, beleza? Bom dia.
5: Bom dia, William. É, assadeira.
1: Assadeira, boa. Normalmente é de ferro. Tem de vidro também, assadeira, mas normalmente é de ferro.
5: É de ferro.
1: É, boa, boa. Boa. Daqui a pouco eu vou abrir. Se for uma assadeira, agora são 11 horas e 46 minutos. É o Sabadão do Baianão, direto pela Rádio Sociedade. Também pelo YouTube do Baianão. 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Vem para cá, rapaz. Vem aqui, que eu quero te ver, eu quero te mostrar aqui no... Bom dia. Como é teu nome?
6: José Carlos.
1: José Carlos faz carreta aqui no Baianão ou não?
6: Não, depende. De que for levar aqui, eu tô aí com o carrinho de mão, levo.
1: Tá bom.
6: Qualquer coisa.
1: Qualquer coisa.
6: É o que eu falei mesmo.
1: O que você falou mesmo?
6: Assadeira não, foi...
1: Esqueceu.
6: Tô vendo, né, cara?
1: Deu branco. Então depois deu branco aqui, rapaz. Daqui a pouco você volta.
7: Com a letra A, com a letra A.
1: Ar-condicionado? Pode ser. Pode ser. É de ferro? De ferro.
8: Ai, eu tô com medo.
1: Pode ser. Pessoal, pode ser ar-condicionado. Quem é que falou aqui? Quem foi o primeiro que falou? Vem pra... Você falou que é ar-condicionado? Ah, já foi, ar-condicionado já foi, Leona. Já foi lá. Já foi o ar-condicionado. Vem a senhora aqui, ó, vem cá. E nós vamos abrir essa maleta. Vem cá, Marcela.
7: Vem pra cá, Marcelinha.
1: Nós vamos abrir essa maleta agora. A senhora disse que tem o que aí dentro?
9: Eu falei armário.
1: Armário. Tem armário de... É de ferro, é?
9: Tem armário de ferro, tem armário de madeira.
1: De madeira.
10: A mulher usa.
1: Mulher usa.
10: Homem usa também.
1: Também usa. A senhora acha que é armário? Eu vou dar R$20. Pera aí. Vou dar R$20 pra senhora não abrir o armário. O que a senhora quer? Que abra o armário.

0: armário que é os 20 reais.
1: Eu quero abrir o armário.
0: Tem certeza?
2: Bota.
0: Hã?
3: Tem certeza?
0: Abro ou não abro? É aquele kit gourmet ali, ó. É um liquidificador, uma batedeira e um espremedor de frutos. Ela leva na hora.
4: E aí?
1: Olha, se eu ganhar, eu vou gostar. Se eu não ganhar, eu vou ser feliz também, que outra pessoa vai ser feliz.
0: Então pronto. Vamos abrir então, Marcela. Vai lá. Bora, pode abrir, pode abrir, pode abrir. Será que é armário? Olha ali, Marcela. É... Posso abrir? Mas o pessoal não tá vendo, não? É porque não é armário. Não é, não. Errou, não é armário. Vem pra cá. Quem mais? Aqui? Alicate. Tá valendo alicate. Espera aí. Vem pra cá, senhora. Vem aqui. A Mariana tá querendo acabar o programa. Ó, eu não lembro o que a senhora falou, mas eu vou fazer um negócio com a senhora aqui, ó. Que eu gostei da senhora. Então, o que a senhora falou que é o quê?
5: É. Abridor de lata.
0: Abridor de lata ou de garrafa. Vovó. Como eu gostei da senhora, eu dou 50 reais pra não abrir a maleta. Deixa eu pegar assim. É, 50 aqui, ó. 50 reais. A senhora vai pra casa com 50, então eu não abro a maleta.
4: E aí?
5: Eu quero a maleta.
0: Tem certeza?
5: Sim.
0: E se não tiver
3: tem
0: nada
3: certeza?
0: Lá? Certeza? Vou dar 100 reais pra não abrir a maleta.
2: Vovó.
0: Ó. Uma nota de 100 reais e não abre a maleta.
4: E aí?
5: Abra a maleta.
0: Tem certeza? Posso guardar os 100 reais? Só não quer os 100 reais.
5: Não.
0: Se for abridor de lata, mas é, só tem que dizer se é abridor de lata ou de garrafa.
5: Serve para os dois, né?
0: Ah, para os dois. Tem de ferro?
5: Tem, sim.
0: Usa na cozinha?
5: Usa.
0: Então vamos abrir. Bem, Marcela, se é abridor de lata ou de garrafa, vamos olhar aqui. Tá vendo lá?
5: Ganhei!
0: Ganhou?
5: Ganhei!
0: Ela ganhou! Parabéns, Deus abençoe a senhora. Vem mais pra cá. Ó, toma aqui, Marcelo, abridor. Mariana trouxe o abridor todo torto, pelo amor de Deus. Ó, amanhã é o dia da avó. Tô muito feliz que a senhora tenha ganhado.
5: Ganhei esse presente antecipado, dia das vovó.
0: Só é avó?
5: Sou avó, sim.
0: Quantos netos?
5: 6.
0: A senhora tá nervosa?
5: Tô.
0: Ela tá tremendo aqui.
5: É a primeira vez que eu ganho um brinde.
0: A senhora merece, a senhora merece. Aqui no Baianão, se a senhora vir sempre, a senhora vai ganhar sempre, viu? Deus abençoe a senhora, vai com Deus. Vai lá com Mariana. Vai lá com Mariana que ela vai dar o presente pra senhora. Agora são 11 horas e 51 minutos. Eu vou fazer mais uma pergunta premiada aqui. E vou chamar meu amigo pastor pra cantar mais uma pra nós.
4: E aí?
0: Dá tempo aqui, ó. Essa é difícil. Também é difícil. Difícil. Essa ninguém
3: tem
0: sabe.
3: Tem
0: essa aqui
3: certeza?
0: Todo mundo sabe, ó. Eu tô querendo dar 50 reais aqui, então vamos lá. Quantos dentes tem na boca de um adulto?
4: E aí?
0: Ó, é assim, ó. Se vocês responderem daí, cancela a pergunta. Aí vocês responderam, já foi. Não, cancelou a pergunta. Vou para outro. Aqui todo mundo sabe, essa também.
3: Tem certeza?
0: Essa também. Não tem nem mais o que. Essa é boa. Qual é o menor país do mundo?
4: E aí?
0: Qual é o menor país do mundo? Ninguém sabe. Não pode procurar no chat GPT, gente. Eu acho que já foi as perguntas premiadas, viu? Quem faz aniversário lá? Quem faz aniversário hoje? Qual é o maior planeta do sistema solar? Ninguém sabe.
4: E aí?
0: Ó, vou fazer uma pergunta em homenagem à minha amiga argentina. Qual é a capital da Argentina? Essa é fácil. Não pode falar.
4: E aí?
0: Não pode falar, já falou lá. Já. Ó, a última pergunta premiada que a gente não tem mais tempo. Qual é o maior continente do mundo? Não pode falar.
4: E aí?
0: Bora, bora, vamos com música. Cadê o pastor? Pessoal, não pode falar. Se você falar, cancela o negócio. Bora, bora, pastor. Mais uma?
2: Vamos nessa.
0: Mais uma. Bora.
2: Ao vivo, Sociedade do Baianão. Alô, personagem. Abençoada, né, irmão? Pra quem sabe, dessa lombada.

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0: Pedir a todos vocês.
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0: amigo Drake, que Deus continue abençoando você, meu irmão. Muito obrigado pela possibilidade.
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2: Fala, Ney.
3: Agradecer a todo mundo que participou com a gente desse sabadão especial aqui do Paulo da Lima. Vem aqui, meu amigo Armando Santos, meu parceiro. Me dá teu endereço aí, Armando. Quem quiser seguir, o Armando é o maior forrozeiro do Brasil. Hoje não deu pra gente, não sei se você trouxe ou não trouxe, mas sábado que vem vai trazer.
4: Pra semana que vem, né? Eu quero dar uma boa tarde para a Rádio Sociedade, todos os ouvintes da Rádio Sociedade, e dizer que para me procurar é Armando Santos. Me siga, que vocês me encontram, viu? No Instagram, e segue também no YouTube, também em todas as plataformas aí, tá bom? E mandar um alô para Araci, Robson, lá em Araci, que me ligou duas vezes aqui. Araci, Robson, do povoado, chama Tapuio.
3: Fechado, Armando, muito obrigado, viu? Pessoal, ó, o pessoal do WhatsApp hoje mandou muita mensagem, não é mensagem, tem que mandar um áudiozinho, mensagem escrita não pode, tem que ser áudio dizendo, olha amigo, tal. Então a gente vai deixar para semana que vem, porque realmente mandaram várias escritas e não pode ser escrita. Bem aqui, meu amigo Guto, muito obrigado a todo mundo que participou com a gente, você que está em casa, você que está no YouTube, você da Rádio Sociedade, sejam todos muito obrigados, sejam todos muito bem-vindos. Sábado que vem tem de novo o Sabadão do Baianão. Muito obrigado à equipe, todo mundo que veio aqui com a gente, os personagens, o pessoal que faz o programa comigo aqui, o pessoal de técnica de som, o pessoal que está na rádio, Mariana, todo mundo, muito obrigado. Guto, vamos acabar?
5: Vamos de quê? Vamos com a música?
3: O que já foi o hino do carnaval, agora é o hino do Baianão.
5: Agora é o hino do Baianão.
3: Bora, vamos pra cima. Até sábado que vem, Bahia! Tem mais Sabadão do Baianão.

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Você sintonizado com a gente, 97.9 FM, Rádio Sociedade da Bahia, seu sabadão daquele jeitão, viu? Na melhor companhia, Rádio Sociedade da Bahia. Vamos juntinhos aqui fazendo o seu dia ainda mais especial. E pra começar, chega a nossa playlist de sucessos. É o sucesso de sábado pra você. Tem Natanzinho Lima chegando pra você. Aumenta o volume.

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2: Olha, Garajan.

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1: Olá, pessoal, o trânsito ainda segue lento na Dorival Caymmi em direção à Orla, nas proximidades da segunda rotatória. Para você que vem da região de Mussurunga e Lauro São Cristóvão, segue em direção à Orla, prefere pegar a Avenida Paralela e depois a Orlando Gomes, por lá você encontra melhor fluidez. No sentido Itapuã, o trânsito também fica lento a partir da Pinto de Aguiar, na região da Praia de Jaguaribe e Piatã. Para você que quer chegar mais rápido na região de Itapuã e Estela Maris, prefira pegar a Avenida Paralela e acessar a região pela Avenida Mãe Estela de Oxóssi. 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Volto com vocês no estúdio.

0: no Instagram. Rádio, não sai daí não, porque daqui a pouco tem mais músicas, mais sucessos pra você. Eu volto já.
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2: Vamos nessa, você ligado no som da Sociedade 97.9. Agora tem Menos é Mais, aumenta o volume.

0: Vamos nessa, você ligado no som da Sociedade da Bahia, melhor programação do rádio brasileiro. Mais uma sequência de música chegando pra você.
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0: som do rádio brasileiro. Tem Skank chegando pra você.
1: Fala de amor, meu velho.
2: Aquela mamãe.
1: A gente não pode fugir disso.
2: Não tem jeito, né, cara?

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5: O Conselho Nacional de Política Energética aprovou o aumento da mistura de etanol anidro na gasolina, que passa de 30% para 32%. A medida vale por 180 dias e pode reduzir em até 500 milhões de litros por mês a necessidade de importação de gasolina, além de diminuir o preço nas bombas em cerca de 3 centavos por litro, segundo o governo. O Ministério de Minas e Energia afirma que testes comprovaram que a nova mistura não causa impactos relevantes no desempenho dos veículos, inclusive os não-flex. Já a Anfávia contesta a decisão e diz que ainda faltam estudos conclusivos sobre a compatibilidade do E32, principalmente para os carros mais antigos ou importados, que podem apresentar aumento de consumo e desgaste de componentes. O tema promete continuar gerando debate entre governo, montadoras e consumidores. E aí, qual a sua opinião sobre esse assunto? Fique ligado, daqui a pouco tem mais uma edição do Minuto do Automóvel aqui na Rádio Sociedade da Bahia.
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7: Dá gosto de ver a pracinha cheia assim.
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4: É a Rádio Sociedade da Bahia, você ligado no Sucessos de Sábado com um pagodinho pra você. Pagodinho dos bons e o Sorriso Maroto.

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2: Rádio Sociedade 97,9, música boa chegando, dá volume aí, rapaz.

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Brasileirão. A bola rola às 16h, eu estarei ao lado de Cássio Cardoso nos comentários, com reportagens de Brenner Menezes. E na sequência, direto de Belém do Pará, tem Remy Vitória às 19h30 da noite. O comando será do grande Tony Silva, com os comentários de Caio Leone e as reportagens

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0: dia, você que está ouvindo a Rádio Sociedade, ao lado dele, Gabriel Mascarenhas.
1: E aí, Antônia, muito boa tarde pra você, muito boa tarde a vocês, ouvintes da Rádio Sociedade, acompanhando o show da tarde, até às 6, na melhor programação musical.
0: E hoje tem muita música boa, viu? Já vi ali a playlist com meu colega, meu amigo Silas, que tá ali no ponto. É isso aí, vai ter samba, pagode, sertanejo, tudo. E eu já vi que a previsão do tempo diz que neste fim de semana vai ser temperatura pra lá de 30 graus, viu? Então vai dar pra curtir a praia e ainda o som da Rádio Sociedade.
1: Tem coisa melhor?
0: Não tem não. A gente vai agora, bora pra primeira música, tem o quê? Bora começar com animação. Eu quero El Chan, vamos lá?

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2: Estamos de volta e agora, de cara, enquanto você estava no intervalo, eu fui rapidinho olhar aqui as notícias e tô vendo que a Praia de Salvador tá cheia, rapaz. O Porto da Barra nunca fica vazio.
3: Impressionante o negócio desse, né, Antônia?
2: Demais, e eu já disse que, ó, eu vou tentar dar uma escapadinha, depender do horário que acabar aqui, porque hoje é até que horas?
3: Hoje é até às 6 da tarde.
2: Vi, gente, então vai ficar pra amanhã minha praia, viu? No domingão. É, porque Ciras já tá rindo da minha cara ali, mas domingão é dia de sol também, dá pra curtir a praia, meu amigo, porque eu vou folgar, né, não?
3: Não, com certeza. E vocês que estão na praia, que estão aí no carro escutando a programação da Rádio Sociedade, fiquem agora com Pablo e Léo Santana.
2: Bora lá.

da Tarde.

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0: E estamos de volta com a nossa programação do Show da Tarde aqui pela Rádio Sociedade da Bahia. Tudo bem, doutora Fernanda?
1: Rapaz, eu vou ser sincera com você. Bem, não tá, porque eu tive que chegar cedo aqui pra preparar a playlist com a curadoria aí de Solange, pra preparar.
0: Mas, ó, as playlists de Solange Cavalcante são as melhores dessa rádio baiana.
1: Rapaz, ela sabe de tudo. De Pablo, com certeza foi ela que colocou, porque ela é fã número um de Pablo.
0: Com certeza.
1: Ela também conhece as melhores músicas internacionais também, pra quem gosta de uma sofrência inglesa ali. A gente não entende a música, mas a gente acaba sofrendo também, né?
0: E ela tava, inclusive, nessa sexta-feira, no lançamento de Laço na Fivela, de O Polêmico com Léo Santana, massa.
1: Rapaz, Gabriel Mascarenhas está por dentro de tudo. Eu fiquei sabendo que ela também foi repórter lá, entrevistou.
0: Oi,
1: a mulher retada, ela faz produção, reportagem, tudo. E por favor, você me perguntou, né, se eu estava bem. Eu estou mais ou menos, porque eu cheguei mais cedo, não deu tempo de almoçar ainda, mas eu vou almoçar no intervalo. E manhã também mandou uma foto aí de uma lasanha que ela tá preparando lá pra
0: Deus
1: todo mundo.
0: Meu Deus do céu, amo lasanha, velho.
1: E por falar em foto, você que está aí acompanhando a gente, o Show da Tarde da Rádio Sociedade, manda sua foto. Você tá na praia, tá nesse churrascão de sábado também, ou está na labuta aí no transporte público, no ônibus, no Uber também, muitos Ubers aí acompanham a Rádio Sociedade, que está conectado não só na capital baiana, mas também no interior do estado e em todo o Brasil também através dos aplicativos. Manda aí pra gente a música que você quer ouvir também. E a gente vai com o que agora? Olha, eu acho que eu quero um pouquinho de clima de carnaval. Bora com a diva.

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0: coisa boa, quer dizer, coisa boa não, né? Porque infelizmente o programa tá chegando ao fim, viu?
1: Infelizmente, foi uma tarde maravilhosa.
0: Maravilhosa,
1: este
0: gente.
1: Este sábado abençoado e muito bom estar aqui ao seu lado, Antônio Fernando, e claro, dos nossos ouvintes da Rádio Sociedade, acompanhando essa programação maravilhosa.
0: Foi uma experiência incrível, não posso deixar de agradecer Silas, que está ali na mesa. Ele, rapaz, a gente pediu uma música que ele já sabe, parece que a gente tem uma telepatia.
1: Silas é o cara.
0: E agradecer também Solange, né, gente?
1: Claro.
0: Solange arrasou aí na playlist, gente. Ela conhece você, ouvinte da Rádio Sociedade, sabe o que é que você quer ouvir neste sábado e no domingo também. A gente tem que puxar saco de Solange pra ela chamar a gente mais vezes, né?
1: Com certeza.
0: Obrigada, viu, gente? Obrigada a todos que mandaram fotos, áudios e que vão seguir aí acompanhando a programação da Rádio Sociedade.
1: Com certeza. Um beijo, Antônia Fernanda.
0: Um beijo, Gabriel, e pra você também que tá em casa. Até a próxima. Tchauzinho.
1: Tchau, tchau.
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aqui, hein? É, tão curtindo a noite de sábado? Claro, curtindo muito aqui na 97.9. E você também participa no 71996561025, que é o seu canal oficial para falar com a Rádio Sociedade da Bahia, não só aqui no By Night, não só contando aqui como é que tá o seu final de semana, mas também participando dos programas jornalísticos com Adelson Carvalho, com Jéssica Smetak e comigo, comigo também com o Valdo Silva lá no Vamos Acordar. A gente tá junto lá te esperando, pois é. E durante a tarde também, claro, com o Matheus Lucena no Show da Tarde. Então vem com a gente, vem com a Centenária da Bahia, vem no Zap 71996561025. A gente tá te esperando aqui, viu? Beleza? Então vamos voltar a curtir música boa aqui no By Night. Tá só começando a noite, tá no seu esquenta aí? Beleza, então eu vou fazer o seu esquenta melhor agora. Aumenta o som que vem mais um clássico.

E o By Night não para de animar a sua noite. Se sua noite já tá terminando, o seu after aqui, se tá só começando, o seu esquenta é aqui na Centenária da Bahia. Vem mais um sucesso. Você que tá no Uber, pede pro cara aumentar o som. Vamos curtir junto. Aumenta o som.

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0: O By Night vai dar uma paradinha, mas a gente volta logo logo. Vou só beber uma água ali, valeu?
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7: O Conselho Nacional de Política Energética aprovou o aumento da mistura de etanol anidro na gasolina, que passa de 30% para 32%. A medida vale por 180 dias e pode reduzir em até 500 milhões de litros por mês a necessidade de importação de gasolina, além de diminuir o preço nas bombas em cerca de 3 centavos por litro, segundo o governo. O Ministério de Minas e Energia afirma que testes comprovaram que a nova mistura não causa impactos relevantes no desempenho dos veículos, inclusive os não-flex. Já a Anfávia contesta a decisão e diz que ainda faltam estudos conclusivos sobre a compatibilidade do E32, principalmente para os carros mais antigos ou importados, que podem apresentar aumento de consumo e desgaste de componentes. O tema promete continuar gerando debate entre governo, montadoras e consumidores. E aí, qual a sua opinião sobre esse assunto? Fique ligado, daqui a pouco tem mais uma edição do Minuto do Automóvel aqui na Rádio Sociedade da Bahia.
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1: Vamos juntos no nosso By Night, aqui nas noites da Rádio Sociedade da Bahia, nos sábados mais animados que você pode encontrar. É só aqui no By Night, é só aqui na 97.9. E eu quero te lembrar também de acompanhar toda a nossa programação através do YouTube da Rádio Sociedade, o Sociedade Online. Chega lá porque a programação tá show de bola, viu? É, rapaz, muita coisa boa, muita produção em vídeo. Você tá acostumado a escutar aqui a 97.9 através do seu rádio, através do seu carro? Então chega mais no seu celular, no seu computador, na sua televisão pra curtir a Rádio Sociedade da Bahia. Tem uma programação fora de série aí, incluindo jornalismo, como sempre, os programas todos feitos e realizados em vídeo, com matérias em vídeo também, e claro, nosso esporte também, com toda a participação de você, torcedor do outro lado, torcedor do Bahia, torcedor do Vitória, sempre participando no Barradão, na Fonte Nova, e claro, aparecendo lá, dando seu alô, falando com a Centenária da Bahia. Claro, tudo isso lá no nosso YouTube. Tem também, óbvio, eu não posso deixar de falar dos nossos eventos que acontecem por toda essa Bahia. A gente teve aí recentemente o São João acontecendo lá no coração de Salvador, assim, o arraiá da sociedade. Então chega mais com a gente no nosso YouTube, que tá cheio de coisa muito especial pra você, combinado? E aqui no By Night a gente segue escutando música boa. Aumenta o som que vem mais sucessos pra você.

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